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Olá, seja muito bem-vindo a mais um programa Overnight aqui na 100.3 Rádio Folha FM, a rádio das pessoas que amam Roraima. São exatamente 8 horas e 6 minutos, está entrando no ar o programa Overnight, aquela pegada nos 80 e 90, só clássicos para você matar a saudade a partir de agora, no horário nobre do flashback na sua Folha FM 100.3. Já quero te convidar a participar do programa Overnight mandando a sua mensagem para o WhatsApp da 100.3, o 959-91-15-21-55. Você pode fazer o seu pedido musical, também pode mandar a sua mensagem de áudio ou também mensagem escrita. Amanhã é Dia dos Pais e você pode aproveitar a oportunidade e mandar o seu alô para o seu pai aqui no programa Overnight. 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Muito obrigado a você que está ligadinho aqui na 100.3, curtindo a programação da Folha FM, a melhor rádio de Roraima. Você curtiu o programa do meu amigo Hanisson Braga, aqui todo sábado, a partir das 5 horas da tarde, o Estação Jovem com Hanisson Braga. E logo após vem o seu programa Overnight, trazendo para você os clássicos, os grandes flashbacks que marcaram gerações a partir de agora. E a gente sempre começa com a pegada dançante musical para você já ir esquentando a sua noite, que já é uma noite quente. O inverno já foi embora. Hoje são 8 de agosto de 2026 e o calor está demais. E pelo que os prognósticos dizem, vai ser um verão bastante quente aqui no estado de Roraima. Então, para esquentar mais ainda a sua noite, tá no ar o seu programa Overnight. A gente começa na pista do Overnight para você a partir de agora, porque o Overnight é o tempo todo a melhor música para você.

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0: De volta o seu programa Overnight aqui na 100.3 Rádio Folha FM, a rádio das pessoas que amam Roraima. São exatamente 8 horas e 37 minutos na capital mais bela do norte do Brasil, Boa Vista, capital do estado de Roraima. 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Que bom que você está ligadinho aqui na 100.3. Para você que está em qualquer canto da cidade, ó, você, meu amigo motora de aplicativo, tá sintonizado aí nas ondas da 100.3, curtindo o melhor programa de flashback do sábado à noite, só aqui na 100.3, o programa Overnight. E você sabe, a 100.3 tem um alcance máximo em todo o estado. Ela alcança todos os municípios de Roraima. E ali em Bonfim temos a Folha FM 94,7, transmitindo as ondas da 100.3 para toda a região, inclusive ali para a fronteira na Guiana, mais precisamente ali na cidade de Letem, curtindo a programação da 100.3. Agora vamos ver quem está ligadinho agora, mandando mensagem. Olha só, o Osmar, nosso amigo Osmar, mandou aqui a sua mensagem de áudio. Vamos ouvir o Osmar, nosso ouvinte.
1: Grande Roger Lima, boa noite, meu querido, boa noite, Overnight, tô aqui com você.
0: Show!
1: Então vamos fazer acontecer com o sucesso de Molden Tenkyo. Toca daí, meu querido, que eu tô ligadaço aqui, sempre em toda a programação da 100.3.
0: Valeu!
1: Sabadão, não tem como não ficar ligado no Overnight.
0: Viu? Show, show de bola! O seu pedido musical já tá aqui na playlist, já pronto pra rodar daqui a pouquinho. Quem mais tá ligadinho aqui é o nosso Amarildo Brasil. Alô, meu amigo Amarildo Brasil, tá mandando aqui a sua mensagem. Boa noite, meu amigo Roger Lima. Passando para dizer que estou ligadinho no Overnight. Abraços a todos e desejo um feliz Dia dos Pais a todos os pais de Roraima, do Brasil e do mundo. Amarildo Brasil, ali do bairro Jardim Floresta. Muito obrigado, meu amigo Amarildo Brasil. Quem mais está aqui mandando mensagem? Boa noite, Roger. Sou o Aeronildo e estou ansioso para ouvir os sucessos selecionados do programa Overnight. Gostaria de pedir uma música. Um grande sucesso do ano de 1986. Beleza, eu vou tocar daqui a pouquinho o seu pedido musical, meu amigo Aeronildo Brasil. Aliás, Aeronildo ali do bairro Pricumã. Brasil é o Amarildo Brasil. Alô para quem tá de plantão aí nas drogarias, alô a todos os colegas aí que trabalham nas farmácias aí da capital. Alguns aí ligadinhos aí curtindo o programa Overnight e também aí os motoristas de táxi convencional. Sim, muita conversa, vamos voltar para a pista do Overnight a partir de agora para esquentar mais ainda essa noite quente de Boa Vista. Muito calor, muito mormaço e Overnight no ar para você levando aí o melhor das décadas de 80 e 90. E agora, mais Eurodance pra você. 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

0: De volta o seu programa Overnight aqui na 100.3, Rádio Folha FM, na capital roraimense. São exatamente 9 horas e 13 minutos. 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Muito obrigado a você que nos dá carona com a sua audiência, ligadinho aqui nas ondas da 100.3, para você que está aí circulando pela cidade, indo aí para qualquer lugar, para qualquer bairro, para você motorista de aplicativo, meu muito obrigado por sua audiência, pela carona que você nos dá, porque tem muitos amigos aí ligadinhos aí curtindo o programa Overnight. Quero mandar um abraço especial também para quem tá ligadinho curtindo o programa Overnight. Deixa eu ver aqui, meu amigo, meu irmão Pedro Júnior, tá ligadinho na sua residência curtindo o programa. Grande Pedro Júnior, a nossa querida Ivone, a nossa ouvinte número 1, tá ligadinha também curtindo o Overnight. Quem mais tá ligadinho é o César, grande César, tá ligado curtindo o Overnight. Olha só, lá de Vargem Grande Paulista, a nossa amiga e ouvinte Helena Canuto, muito obrigado por sua audiência, para quem tá ligadinho aí curtindo o programa Overnight. E quem mais tá ligadinho, deixa eu ver aqui, o nosso amigo, deixa eu ver aqui, é ele, o grande Maurizan Fontes Motora, de ônibus ali da Caburaí Transportes, tá ligadinho curtindo o programa Overnight. Ele até mandou uma mensagem aqui de áudio. Vamos ouvir o nosso querido Maurizan Fontes, que está aí ligadinho na estrada, tá? Curtindo o programa Overnight na estrada lá de Georgetown para Letten. Vamos ouvi-lo.
1: Meu amigo Angelo, uma boa noite. Aqui ligadinho aqui na sintonia, hein?
0: Show!
1: Sintonia do melhor programa de Roraima.
0: Valeu! Overnight. Muito obrigado.
1: Estamos aqui diretamente de Vidagiana, aqui nesse sentido Letten. Saímos às 4 horas da tarde de Houston. Sentido Letten. Graças, meu irmão. Estamos aqui. Obrigadinho.
0: Valeu. Muito obrigado aí, meu amigo. Maurizan Fontes está aí na viagem e saiu às 4 horas da tarde lá da capital guianense, de Georgetown, a caminho da cidade de Letten, e tá ligadinho na programação da 100.3 e curtindo o programa Overnight. Grande abraço, meu amigo, para você, e também para o seu amigo aí que está junto com você na direção do ônibus da Caburaí Transportes vindo para Letten, saindo aí de Georgetown. Grande abraço para vocês e também para todos os passageiros aí que fazem o transporte e em que você tem aí a responsabilidade, né, de transportar todas essas vidas aí. Quem mais tá ligadinho aqui? Deixa eu ver mais. Quem tá ligadinho? Olha só. Juvenal Elis Gardênia. Grande abraço aí para o nosso amigo Juvenal Elis Gardênia. Também a Varlene lá no bairro Buritis. Olha só. 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
0: 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E agora a gente vai voltar para a pista e a gente vai atender o pedido musical do meu amigo Eronildo, ali do bairro Pricumã. Ele fez um pedido musical aqui de um sucesso ali de 1986, Index. Vou trazer agora para você, meu amigo Eronildo, que está aí ligadinho curtindo o programa Overnight pelas ondas da 100.3 no bairro Pricumã. Alô para você, para todos que estão aí no bairro Pricumã. Programa Overnight é o tempo todo a melhor música para você. E agora o pedido musical do meu amigo Eronildo. Overnight o tempo todo a melhor música. Why?

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0: Que bom que você está aqui na 100.3, Rádio Folha FM, a rádio das pessoas que amam Roraima. São exatamente 22 horas e 7 minutos, mais conhecido também como 10 horas e 7 minutos, aqui na capital Boa Vista, capital do estado de Roraima. Muito obrigado a você que nos acarona com a sua audiência em qualquer canto da cidade aí, curtindo o programa Overnight. Para você que participou também e continua participando aqui pelo WhatsApp da 100.3, 991-15-2155. Muito obrigado por sua participação. Para quem já participou e para quem ainda não participou, vai mandando a sua mensagem. Amanhã é Dia dos Pais e você já pode ir também já mandando mensagem para o seu papai aí. E participa do programa Overnight. Faça o seu pedido musical e mande a sua mensagem de áudio ou de vídeo. 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Alô, para quem está mandando mensagem neste exato momento, a nossa querida Fernanda Lima. Boa noite, Roger. Bom final de semana para todos e um feliz Dia dos Pais a todos os papais ouvintes da Folha FM. Valeu, Fernanda. Muito obrigado por sua participação. Quem mandou mensagem também é a nossa querida Ivone. Nosso ouvinte número 1 mandou aqui a sua mensagem de áudio. Alô, dona Ivone.
1: Boa noite, meu amigo do programa Udinart. Boa noite.
0: Boa noite.
1: Meu amigo, eu tô aqui ouvindo o programa. Tava uma música aí. Ofereço para todos os pais, que amanhã é Dia dos Pais, para vocês aí da rádio. Eu não perco o seu programa. Um abração aqui da sua amiga e da sua fã. Um abraço, meu amigo.
0: Ok, muito obrigado, dona Ivone, aí mandou a sua mensagem aí. Felicitando os pais da 100.3, para todos que estão aí ligadinhos, curtindo a programação da melhor rádio de Roraima. Ah, valeu, Fernanda. Valeu, valeu. Valeu pelo feedback. Quem mais está ligadinho aqui, vou mandar um abraço especial e também desejando já um feliz Dia dos Pais. Grande Gerson Maciel, lá no bairro Silvio Leite. Valeu, meu amigo. Olha também Francisco Amaral. A Inês também está curtindo aí a programação. A Calane Silva, valeu também. Quem mais está ligadinho? Marcos Guilherme, Adriano Barroso, Arieliana, Sueli Andrade, Anderson Lemes, valeu, valeu. Tem muita gente, olha só, Jussi Santos também curtindo a programação da 100.3. E a gente volta agora para mais música. Estão pedindo música aqui, estão pedindo que eu toque logo em música. Tá bom, a gente vai tocar música, a gente vai com ela, a grande diva da música pop mundial, Madonna, para você. Continuando aqui, muito pop rock internacional nas baladas do Overnight, nas ondas da 100.3, Rádio Folha FM. Madonna, aqui no Overnight, para você.

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5: 10h40.
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De volta o seu programa Overnight aqui na 100.3 Rádio Folha FM. São exatamente 22 horas e 43 minutos na capital de Roraima, a capital mais bela do norte do Brasil. Hoje são 8 de agosto do ano de 2026. Já estamos caminhando aí para o final do dia 8 e entrando o dia 9. E o programa Overnight está aqui no ar desde as 8 horas da noite, trazendo para você o melhor das décadas de 80 e 90, os grandes clássicos que fizeram história na música nacional e internacional para você, todo sábado com o seu amigo Roger Lima. 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Que bom que você está aqui ligadinho na 100.3, curtindo o melhor do flashback no horário nobre do flashback aqui na sua Folha FM. 100.3, a melhor frequência de Roraima, alcança todos os municípios do estado e em especial lá em Bonfim tem a retransmissora da Folha FM, a Folha FM 94,7 em Bonfim. Grande abraço para você que está aí no município de Bonfim, aos nossos amigos que trabalham na segurança pública, aos nossos policiais militares, aos nossos policiais civis, aos nossos policiais municipais também. A você, amigo vigilante, que está aí de repente com seu radinho de pilha, curtindo o programa Overnight, curtindo a 100.3. Eu sei que tem muita gente ligadinho aí no interior, no radinho de pilha, curtindo a Folha FM e em especial o nosso programa Overnight, porque aqui é o tempo todo a melhor música para você. E quem mandou mensagem pelo WhatsApp, que tá na sintonia, tá curtindo o Overnight, Roberta, muito obrigado, Roberta, por sua audiência ligadinha, mandou aqui um emoji curtindo o programa Overnight. Quem mais tá ligadinho? A Giedra, muito ligado, muito obrigado, Giedra, tá aí curtindo a programação da 100.3. Elisamara também, Carlos Tavares, Maria de Jesus, Valdelice Lima, Jame Santos, Lúcia Costa, Rodrigo, Tunicão ali do Cantar, alô para todos aí do município do Cantar, Maria Batista Vanderlei, Josilene, muita gente curtindo o programa Overnight e também fora do estado de Roraima, em especial lá na capital Fortaleza do estado do Ceará, temos ouvintes ali ligadinhos curtindo pelo aplicativo As Ondas da 100.3. Rony Lima está curtindo o programa Overnight pelo aplicativo lá em Fortaleza, na Farmácia Doutor Saúde. Grande abraço para você, Rony Lima. E agora a gente vai entrar com as músicas nacionais, rock nacional, bem pesado para você curtir. A gente começa com essa pedrada da Legião Urbana, a música que abriu caminho para a Legião Urbana na EMI Odeon, a grande gravadora dos Beatles. E a Legião Urbana, ela teve o caminho aberto na gravadora através dessa música que foi regravada pela banda Paralamas do Sucesso, que já fazia sucesso na época pela EMI Odeon, já havia gravado o seu disco, os Paralamas, que são, na verdade, os padrinhos da Legião Urbana. E a Legião Urbana, todos já sabem, é a maior banda do nosso rock nacional. Ele, Renato Russo, Marcelo Bonfá, também fazia parte também do grupo, o grande Negrete, o baixista Negrete, e ele, Dado Villa-Lobos. Destes que ainda estão vivos, apenas o Dado Villa-Lobos e o Marcelo Bonfá, que ainda fazem shows com o repertório da banda Legião Urbana. Então vamos ouvir agora, sem muita conversa, Química da Legião Urbana para você aqui no programa Overnight.

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6: 11:17.
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De volta o seu programa Overnight aqui na 100.3, Rádio Folha FM, a rádio das pessoas que amam Roraima. Você está aqui na companhia do seu amigo Roger Lima, trazendo para você o melhor das décadas de 80 e 90. Sempre os clássicos, os grandes clássicos que fizeram parte da sua história. Aqueles que fazem parte da sua trilha sonora de vida. Anos 80 e anos 90, as melhores décadas, os melhores anos da música, tanto nacional como internacional. E aqui no horário nobre do Flashback na 100.3, você curte comigo sempre aos sábados, a partir das 8 horas da noite, o programa Overnight. 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Muito obrigado a você que acompanha o programa Overnight agora em Boa Vista, capital do estado de Roraima, a capital mais bela do norte do Brasil. São exatamente 23 horas e 22 minutos, mais conhecido também como 11 horas e 22 minutos. Alô especial para quem está ligadinho longe lá, na cidade de Palmas, em Tocantins. Olha só quem está ligadinho, a Juliane Rodrigues está curtindo o programa Overnight pelo aplicativo lá na cidade de Palmas, no estado de Tocantins. Valeu! Quem está também ligadinho é a Roberta. Ela mandou mensagem aqui no WhatsApp 959-9115-2155. E para você que está aí curtindo o programa Overnight nesta noite quente de verão aqui no estado de Roraima, começou cedo demais o calor, esse verão forte que está atingindo aqui o estado de Roraima. Praticamente eu não vi quase chover nesse inverno. Então, para você que está aí, eu vou ajudar a aquecer mais a sua noite com muita balada romântica para você curtir aí com seu amor, para você curtir com a sua namorada, para você curtir com a sua esposa. E a gente começa com eles. Eles que estão aí na estrada há mais de 40 anos. Aliás, completaram 40 anos esse ano. A banda Roupa Nova. Eles que têm aí grandes clássicos na música brasileira. E essa aqui não chega a ser um clássico. É uma canção do lado B do Roupa Nova que eu acho muito legal, muito bacana. Para você curtir agora, abrindo as baladas românticas do Overnight, Roupa Nova e a sua canção Mistérios. Overnight o tempo todo, a melhor música para você.

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6: 11:59.
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Muito obrigado a você que está na companhia aqui da Folha FM 100.3, nos dando carona com a sua audiência. São exatamente 12:03 já do dia 9 de agosto do ano 2026. 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Eu sou seu amigo Roger Lima. Trago para você todo sábado, a partir das 8 horas da noite, o seu programa Overnight. Aquela viagem às décadas de 80 e 90 para voltar no tempo e ouvir os grandes clássicos que fizeram história na música nacional e internacional, só aqui na Folha FM. A gente curtiu, né, no bloco anterior, baladas nacionais. E a partir de agora, a gente vai para a última parte do programa, ouvir agora baladas internacionais para os corações apaixonados. Quero mandar um alô especial para quem está lá em Palmas, no Tocantins. Palmas, a capital de Tocantins, está curtindo o programa Overnight. É a nossa ouvinte Juliane. Ela está curtindo o Overnight e está adorando a seleção musical. E eu vou começar com esta canção de Ricardo Arjona. Ele é um cantor que fez sucesso na década de 90. Salvo me engano, ele é colombiano. E essa canção, ela é muito linda. Eu vou dedicar esta canção a todos os nossos irmãos venezuelanos, colombianos, que fazem de Roraima a sua terra. Para vocês, meus irmãos venezuelanos, esta linda canção para vocês matarem a saudade da terrinha. Esta canção que é muito linda para os nossos ouvintes, começando agora as baladas internacionais do Overnight. Porque o Overnight é o tempo todo a melhor música para você.

Na capital, Boa Vista, são 00:59. Estamos chegando ao final de mais um programa Overnight aqui na sua 100.3, com a sequência de baladas românticas que maltratam corações apaixonados. E o programa Overnight tem essa pegada, trazer sempre os grandes clássicos da música nacional e internacional para você curtir pela sua Folha FM, a rádio das pessoas que amam Roraima. Muito obrigado a você que nos deu carona com a sua audiência até agora, desde as 8 horas da noite, no horário nobre do flashback da sua Folha FM 100.3. Um excelente domingo, fique com Deus. Eu vou deixar a minha última de um ouvinte especial que está lá em Palmas, em Tocantins. Ela pede, a Juliane, ela pede a última música do programa que ela está curtindo lá, Love Rots, de Nazaré. Para você, a nossa ouvinte lá em Palmas, no Tocantins. Grande abraço para todos que ficaram aqui ligadinhos na 100.3. Conto com você no próximo sábado, a partir das 8 horas da noite, neste mesmo canal e com o apoio especial de Boa Vista Eletromotores e Vica Distribuidora Haskell Cosméticos. Grande abraço, fiquem todos com Deus e até o próximo sábado.

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0: Eu acho. 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
2: 4h52.
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1: Olá, com licença, posso entrar em sua residência? Muito bom dia a você, meu amigo ouvinte. Com certeza já estava aguardando a chegada de Geizinha aqui na 100.3 FM, a Rádio das Pessoas que amam Roraima. Bom dia, amigos e amigas de Alto Alegre, Majari, Bonfim, Caracaraí, Cantá, Caraíba, Iracema, Normandia, Mucajaí, São João da Baliza, São Luís, Dona Uá, Rorainópolis, Pacaraima, Uiramutã e Capital Boa Vista, onde quer que você esteja. Tá ouvindo aqui a Rádio Folha, o nosso forte abraço, muito bom dia para você, sejam todos muito bem-vindos. 5:05 na capital. 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Sejam todos muito bem-vindos. 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Prefeitura de Caracaraí, na gestão da prefeita Diane Coelho. Prefeitura de Alto Alegre, um abraço ao Wagner Nunes. 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Um abraço aqui a Giovana Mendes, nossa parceira aqui no nosso Manhã Sertaneja. 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Já estamos no ar, participe conosco, 9115-2155. Para você, meu amigo ouvinte, quem me conhece sabe. Olha, nós chegamos aqui atrasados 5 minutos e eu vou justificar por quê, tá bom? Dia domingo, né, pra você, dia dos pais, né? Então, ó, você que tá aí do outro lado do rádio, aí diz assim, Geizinha até essa hora não chegou, né? E aí, é 9 de agosto, né, produção? 9 de agosto. De agosto de 2026, e ó, não dá pra fingir. Quem me conhece sabe muito bem que eu sou uma pessoa muito transparente, né? E a gente tá se recompondo agora, né? E de um grande susto novamente, né? Da minha casa até aqui não se viu uma viatura da Polícia Militar, tá? Alô, comandante. Cadê as viaturas? Pelo menos para fazer uma ronda, né, no trecho Cidade Satélite a Caçari, né, que sempre a gente via as viaturas, mas hoje não, nenhuma para remédio, como já dizia minha avó, nenhuma para remédio, tá? Eita, mano. É falta de policiamento? É falta de combustível nas viaturas? A gente precisa, né, uma explicação. Gente, mas não é isso. Né? Talvez fosse necessário para inibir a bandidagem, para inibir a ação da bandidagem. Né? Acabamos de sofrer mais uma tentativa de assalto, isso mesmo, aqui na nossa capital. Graças a Deus, o Edilberto, ele é muito bom de volante. E aí, né, nós saímos dos vagabundos. Graças a Deus, ainda não temos condições de ter um carro blindado, né? Aqui na nossa capital, no nosso estado. E eles não estão escolhendo, não, tá? Pega qualquer um que seja vítima, tá? É isso mesmo, nós sofremos uma tentativa de assalto ainda há pouco, tá? Tem 2 meliantes que estão aí de camisa vermelha numa motinha, uma moto. Foi muito rápido, né? Então, eles estão com lanterna, focando aí no carro, já mostrando a arma, que já, por pouco, sabe, não a bala não pegou no veículo, né? Então, o que que acontece? A gente pede aqui nos microfones da Rádio Folha todos os dias, a gente pede aí o apoio da Polícia Militar, né? Cidade Satélite está área vermelha. E aí, né, como o Edilberto, ele disse, o governo federal deveria, os políticos, Geisa, deveriam fazer aí um projeto de lei para evitar essas saidinhas, né? Evitando as saidinhas, a gente está aqui com 5 minutos de atraso entrando no ar, mais 3 minutos de abertura, agora são 5h11, mas a gente está explicando para você por que que nós chegamos atrasados aqui no programa. Para depois as pessoas dizerem assim, às vezes chegou atrasado de novo, né? A gente tenta chegar, ainda mais que tem os semáforos que tem que atender, né? Se bem que tem uma lei aí que pode até 5 horas da manhã, até 6, né? Passar aí num sinal nesse momento que tá aí, né? Mas deveria ter aquele alertazinho amarelo, laranja, né? Então não temos, né? Pois bem, o que que ocorre? Dois bandidos, quando avistaram o carro, estavam com as luzes da motocicleta apagada, né? E aí chegou próximo de um semáforo ali dentro do Cidade Satélite. E eles focaram muito rápido com a lanterna já apontando a arma. E aí eu disse para o Edilberto, não para, porque se você parar no semáforo, vai dar problema. Eles vão atacar a gente. Pela direita, pelo meu lado, né? Eu estava como carona. E depois pela esquerda ali, já quase. Aí quando dispararam, graças a Deus a gente fez a curva e ele já pegou para descer ali para a ponte do Cidade Satélite para a gente seguir para cá. E eles seguiram em rumo ignorado, né? Que a gente não sabe para onde eles foram, para ali, ficaram lá para cima, rumo ao posto lá, ali próximo do satélite, um posto de combustível, né? Enfim, foi um susto muito grande, porque essas ações são muito rápidas, né? Logo ali não estava passando carro na hora que a gente veio, somente o nosso mesmo, né? Nenhuma viatura. E logo ali tem um posto, né? Um posto policial logo ali na esquina. É complicado a gente estar aqui nos microfones da Rádio Folha, parecendo assim que a gente realmente passou por uma situação que não tem muita importância para a sociedade e para as autoridades. Gente, fazemos a abertura da programação da maior e melhor rádio do estado de Roraima, o maior grupo de comunicação do estado, né? Cadê o policiamento? A gente quer uma resposta da comandante. Alô, comandante, a hora que a senhora está aí na sua casa, não sei como é que tá, né? Se tá segura ou não, porque em qualquer lugar a gente não está. Nós acabamos de sofrer uma tentativa de assalto. E os bandidos estão soltos aí, né? A justiça autorizou saidinha aí do Dia dos Pais de 356 presos do regime semiaberto no estado de Roraima. E aí é o benefício que iniciou na sexta-feira, né? E o prazo final termina aí na quinta-feira, 13 de agosto. Ou seja, ainda vai ter mais dias para esses meliantes fazer assalto ou até, Deus me livre aí, matar um pai de família, uma mãe de família, né? Então, esses daí não deveriam ter saído da cadeia, sabe? Tem que ter uma lei que possa punir severamente quem está aí cumprindo a lei, o regime lá na cadeia, tem que continuar. Pra que que vai sair, né? Se você tá no centro de progressões, vai mudar tua cabeça? Se você é um criminoso, tá aí nas... Olha, tem lá, olha, só na cadeia pública masculina de Boa Vista saíram 192 detentos. Nós estamos falando com base aqui nas informações verídicas, tá? Do jornal. E no Centro de Progressões Penitenciárias, que é o CPP, saíram 111 detentos. Unidade Prisional de Rorainópolis, 43 detentos. Cadeia Pública Feminina, 10 detentas. Ou seja, 356 presos estão aí de boa, maquinando mal, fazendo aí o que não deve para a sociedade, né? Enquanto alguém sai para trabalhar, eles estão aí saindo para matar ou para morrer mesmo, né? Porque, olha, nessas horas deveriam ter... Aí tem uma lei para o cidadão que trabalha na madrugada. Cadê os deputados federais que não estão fazendo nada por nós que trabalhamos na madrugada? Eita, mano! Né? Porque qualquer coisinha teria sido legítima defesa. Oxe, legítima defesa. Graças a Deus não aconteceu o pior. E graças a Deus eu tenho uma criação de berço, que eu não nasci para matar ninguém. Eu sou uma pessoa do bem e vou continuar sendo uma pessoa do bem. Mas no caso de legítima defesa, se é para ser eu, que ele seja primeiro.

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0: 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Vamos saber como vai estar a nossa capital, extremo norte, Boa Vista. A mínima de 23, a máxima de 34. Gente, vai ser quente hoje. Errei na roupa, hein, produção? Mas aí, né, como tem praia. Daqui a pouco, nesse domingão, né, gente, vai ser um domingo daqueles, né? Tá todo mundo aí seguindo pras praias, né, pras piscinas, enfim, né? Umidade relativa do ar tá bem baixinha, tá 49, tá difícil de respirar. Para 95 a máxima. O sol brilha às 6:01 aqui na nossa capital. O vento está a 7 km por hora, hein? Sul do estado, região da Baliza, sol com aumento de nuvens à tarde, muitas nuvens à noite, mas não chove em Baliza. A mínima de 22, a máxima de 34, vai ser um calor em Baliza hoje, porque o vento está a 5 km por hora. Umidade relativa do ar 49 para 91, também está difícil de respirar. O pessoal de Baliza, alô Joãozinho, um abraço para você, querido. O sol brilha às 6 em ponto. Alto Alegre, cidade oeste do estado, em Alto Alegre. Aumento de nuvens de manhã, pancadas de chuva à tarde. À noite o tempo fica aberto. Tá vendo aí, Jessé? Aí, ó, a mínima de 23, a máxima de 34. Ei, Jessé, vai ser quente hoje em Alto Alegre aí, hein? Viu, Sebastiana? Olha, em Alto Alegre o vento está a 9 km por hora, umidade relativa do ar 54 para 99, o sol brilha às 6:04. Pacaraima, região norte do estado, dia de sol com algumas nuvens e neva ao amanhecer, ou seja, né? Já que vai nevar, daqui a pouco vai ficar quente. Noite com poucas nuvens, a mínima 19, a máxima de 31, vai ser quente aí mesmo. Tá, o vento está a 7 km por hora. Umidade relativa do ar 48 para 98. Ih, tá difícil de respirar por lá também. O sol brilha às 6:01. Finalizando na cidade leste, Bonfim. Sol o dia todo, gente, tá? E aí a noite vai ser uma noite estrelada, porque nós estamos na estação de lua nova, tá? Pra você, começando aí a semana com a lua nova. A mínima de 24, a máxima de 33. Promete chuva daqui uns 3 dias aqui, segundo a previsão do tempo, tá? O vento está a 15 km por hora, atenuou de sexta para cá, né? A umidade relativa do ar está 49 para 95, está difícil de respirar. Ei, professor Finho, um abraço para o senhor, tá? Que está indo agora, né, reunir com os alunos, ele que é profissional de educação física, está aí ouvindo o programa. 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Apresentamos para você a previsão do tempo aqui direto dos estúdios da 100.3 FM. A nossa audiência está o Carlinhos, está dizendo, perguntando onde que foi. Carlinhos, eu já te passo a localização, viu? Já agora mesmo passo para ti, tá? Pessoal aí, mandar um abraço para todos da Polícia Federal, meus amigos da Polícia Militar, tá? Mandar um abraço aí para comandante Valdeane Alves de Oliveira, que assumiu aí em maio, viu, comandante? Precisamos repensar como vamos fazer aí o policiamento, né, na linha vermelha, porque residencial Vila Jardim pra cá, do Cidade Satélite pra cá, do Manaíra pra cá, né, tá difícil. Tem que ter viaturas na madrugada, viu, comandante? Tem que ter. Então, peça ajuda do governo federal, peça ajuda dos deputados, alguém tem que ajudar aí, tá, comandante? Porque tem que ter policiamento. Acabamos de sofrer uma tentativa de assalto, tá? Graças a Deus estamos aqui vivos e salvos, né? Porque Deus é maior. Mas se tivesse ali, por exemplo, como aqui nos bastidores estávamos conversando ainda há pouco, se tivesse uma viatura ali, o bandido não teria nem tentado nada, né? Nem tentado nada. Então, na madrugada, principalmente, precisa. A gente tá aqui pedindo, de joelhos, tá? Viu, comandante? Que a senhora possa colocar na madrugada ali, policiamento, né? As viaturas ali, ó. Tá? Até para o pessoal que trabalha na madrugada, você que tá saindo aí para ir pro açougue, né? Tá saindo para ir pra academia de madrugada, porque não tem tempo de malhar durante o dia. Pessoal, aqui é capital, gira-se 24 horas, a gente está aí, ó, né? Pelo menos eu acredito que possa ter um policiamento na madrugada para acompanhar a gente que trabalha nesse horário, né? Não é deixar o horário comercial ou dar 6 horas para colocar uma viatura na rua, para dizer, só para prestar protocolo para dizer que o policiamento está trabalhando? Ah, fala sério, né? 5h29.

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2: 5:33.
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17: Muito bem, estamos de volta aqui na 100.3 FM, a Rádio das Pessoas, que ama Roraima. 5h41 na capital. Mandar um abraço pro meu amigo Chico Marreco na sintonia. Alô, Chico! Beijão pra você, obrigada pelo seu carinho, por sua audiência conosco, tá bom, meu querido? Oi, Geizinha, tem sorteio? Hoje não temos sorteio, viu, Alice? Tá bom? Vamos providenciar aí os sorteios, né? Tá vindo aí o Beni, o pessoal da produção aí, do pessoal do show, lá no CTG, né? O pessoal tá cobrando aqui, ó, sorteio de mesa, de ingresso, né? Vamos providenciar, tá bom? Já já a hora do trovador pra você. Muita gente bonita participando aqui, ó. Bom dia, Geizinha. Ótimo domingo pra todos. Maravilhoso programa. Quero mandar um abraço pra todos que estão ligados nesse maravilhoso... Pessoal lá na comunidade Nova Esperança, um abraço para todos vocês, que Deus, em primeiro lugar, Um abraço, Geizinha, aqui no bairro Araceles, assina Moisés. Valeu, Moisés, um abraço pra você, tá? Gessé Taxista, estamos na Samaúma, curtindo esse clima gostoso do interior. Que maravilha, hein, Gessé? Um abraço pra você, pra sua família, tá, meu bem? Bom dia, Geisa Matos, Deus te abençoe sempre. João Eudes Nogueira, direto de Fortaleza, no Ceará. Rocinete, Geizinha, hoje é o dia dos pais. Que Deus ilumine a vida de todos os pais, derrame bênçãos. Em especial ao meu esposo, o esposo dela lá, o Francisco Cesário, filho Cruyff. Parabéns, toca pra eles a música Pai Herói. Sua Rocinete, aqui do sítio Nova Vida, em Mucajaí. Toque sim, querida, já já, tá bom? A todos os pais, um forte abraço. Feliz Dia dos Pais pra você, que está aí do outro lado do rádio, curtindo aí o nosso Manhã Sertaneja. Carlos do São Bento. Gostaria de ouvir Zezé de Camargo e Luciano para mudar minha vida. Ok, Carlinhos? Já já toco para você, tá bom, meu bem? Geisa, gostaria de mandar um alô para os meus pais que moram na comunidade Marupá. Minha mãe, Deusita, meu pai, Cosmo, saudades de vocês. E quero mandar um verso para eles. Feliz Dia dos Pais. Obrigada por tudo e por tantos. Se eu pudesse escolher, nascer de novo, escolheria você de novo como meu pai. Obrigada por me fazer uma primeira filha. Te amo pra sempre. Rosa, ela é primogênita, gente. Que maravilha, hein? Imagina, hein, gente? Imagina, tá bom, querida? Fique à vontade, ela tá agradecendo aqui, ó. Viu, Rosa? Um abraço pra você, tá, querida? Quiser pedir música, fica à vontade, viu? 5 horas e 44 minutos na capital. Oi, Geisa, bom dia. Estou sempre, sempre ligado nesse programa gostoso demais. Geisa, o que aconteceu foi um livramento. Graças a Deus você está aí. Viva e salva. Um abraço para você e para sua família, Geizinha. Amamos você. Toca para gente uma música sua. Um abraço, amigo Pedro. Valeu, Pedro. Na escuta desse maravilhoso programa, Geisa, um abraço. Gostaria de ouvir Mississippi. No tocante, a segurança pública do estado tem viatura, tem policiamento. Agora também queremos saber por que que não está tendo policiamento na madrugada, Geisa. Também trabalho na madrugada. Um abraço. Sandro, um abraço, Sandrinho. Obrigada. Você faz o quê, Sandro? O que você faz na vida, hein? Trabalha onde? Quero saber, né, produção? Nosso amigo Totô mandou aqui um áudio, mandou um beijo pro meu príncipe Sargento Araújo, que tá lá curtindo o programa juntamente com a sua amada Joaquina. Oiê, bom dia, Totô.
18: Minha querida, bom dia. Gostaria de ouvir do César Bernardo Fabiano, sonhador. Eu vou oferecer para mim aqui na semana, para não ter Teixeira, Amarelo e o Romil, o Jorge da Tação, o Goiano, que faz boa vista pra caralho. E o índio, o Tiri, que foi me lida na satélite. E para o Daís, que é o Paco, e também para o Leonel e toda essa turma bacana.
17: Pra todo você, mundo e seu Raimundo. Um abraço. Um abraço, Totô. Toco já já o sucesso que você pediu, tá bom, meu lindo? Manda um abraço ao Tiririca, meu amigo Tiririca e também a sua esposa. Manda um abraço à Mana, também tá conosco. Oi, Mana, um abraço pra você, tá? É dona Mana, né? Bom dia, Geizinha, um abraço. Quero ouvir Dia de Gado hoje, pra gente começar o dia bem animado. Opa, nem assinou. Quem mais aqui? Maria Helena do Truaru. Hoje quero parabenizar todos os pais, mas especialmente o José Francisco, que é o pai dos meus filhos, filhos dela lá. Desejo muitas felicidades, saúde para todos. Maria Helena do Truaru da Cabeceira. Valeu.

0: Dá um abraço ao Paulinho. Cadê o Paulo Henrique? Já acordou? Hã? Será que ele tá no gancho hoje? O gancho, você sabe, né? De folga, né? Ou ele tá embiocando pra algum lugar essa hora? A hora do trovador.
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0: 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Mandar um abraço, pessoal do Manaíra Equatorial. Pessoal aí do Alvorada, né? Aí, pessoal que sempre tá na paquera do programa. Alô, Zé Gaúcho, Dona Iná, um abraço. Bom dia. Gemido de nós dois com o Márcio Laurentino e Sebastião da Silva. Quem foi que mandou aqui? Foi o Marcos. Marcos e Gerânia. Gerânia, a esposa dele? Ok. Vamos conferir?

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1: Olha, o Trovador volta amanhã, aqui dentro do nosso programa Manhã Sertaneja, no oferecimento de panificadora Pandelli Comercial, hoje com os poetas, artistas. Bom, tema gemido de todos nós, com a Florentina e Sebastião da Silva. Um abraço a esse casal bonito aí que mandou o link pra gente. Muito obrigada mesmo, de coração, tá? Continue aqui conosco. Alô, Aníbal de Mucajaí, nossa amiga Sejna. Tá curtindo a gente? Obrigada, Sejna, querida. 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Passa aqui pra você conferir. 5 horas e 53 minutos na capital. Ximenes Aguiar, Ximenes, você já analisou o áudio dele? Ainda não? Mas vamos colocar no ar assim mesmo, né? Oiê, bom dia, querido.
2: Bom dia, gente, bom dia, gente. Zezinho, feliz domingo pra todos nós, Zezinho. Zezinho, toca uma música aí pra nós, aquela de Edson Hudson. Foi Deus, ela é muito, muito bonita, aquela música.
1: Ok.
2: Eu vou aqui, gente, já limpar um garapé aqui, que trabalhar, que o sítio tá alugado e eu tenho que fazer a minha parte. Hoje é até meio-dia. Tenha um ótimo domingo, gente. Tudo bom.

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3: 6:03.
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21: Muito bem, comigo mesma. 18h30 da Lamartina, porque hoje é domingo, hein, minha gente? 6h12 na capital, estamos de volta. Já já vamos trazer as informações do portal folhabv.com.br para você, claro, né? Ficar muito bem informado é aqui na 100.3 FM. Temos mensagens. Bom dia, Geisa Matos. Tô na sintonia. João Eudes acabou de ligar. João, pode ligar, viu? Acho que a sua internet não tá muito boa. Mas aí deu pra saber que era você que tava tentando ligar aqui pra gente, tá bom, meu bem? Fica à vontade. Se quiser ligar no meu, também pode ligar, tá, João? Ou na da rádio, que o telefone da rádio, né? O número da rádio, tá bom? Meu amigo Lorival, bom dia, querido. Como é que você tá?
0: Bom dia, Geisa Matos. Bom dia aos ouvintes do programa Manhã Sertaneja. Estou aqui no sul do estado de Roraima, nessa manhã maravilhosa, ouvindo esse programa Lei de Audiência. Bom dia para todos os agricultores daqui, agricultora daqui do sul do estado, agricultor e agricultora. Gostaria de ouvir com Fábio Júnior Paz. Parabéns para todos os pais, todos os pais. A gente não tem mais o nosso, mas para todos os pais de todo o Brasil. Bom dia.
21: Verdade. Um abraço, meu querido. Acabei de tocar, mas vou tocar novamente daqui a pouco para você. Tá bom, Lorival? Um beijão para você, para sua esposa, todos da sua família. DJ Tunelada, estou ligado aqui na vicinal Rio Branco. Quero aqui desejar um feliz Dia dos Pais para todos os pais. Felizmente, eu não tenho mais o meu. Toca aí, Roberto Carlos, meu velho, meu querido, meu velho, meu amigo, DJ Tunelada. Um abraço ao Ademar Rentes, que está conferindo a gente aqui. Beijão para você, querido. Feliz Dia dos Pais para ti, tá, Ademar? Oi, Geizinha, tô na paquera do Manhã Sertaneja, não esqueça de mim. Esqueça nada, ele disse assim, toca na sola da bota para a gente conferir esse domingo bacana. De boa. Bom dia, Geisa Matos. Ótimo domingo para você, para todos os pais. Estou aqui já preparando na panela de pressão uma penosa. Gente do céu! Onde que é esse negócio aí, hein? Hã? É. Tá digitando lá. Quando você vai digitando, olha, o Pedro mandou aqui. O Pedro e a Mir, gente. Oiê!
3: Bom dia, Geisa.
22: Bom dia, Geisa.
21: Tudo bom dia, bom, casal.
3: É Pedro e...
22: Milena.
3: E aqui, diretamente do Icaraí, Ceará. Geisa, bom dia aí para você e para todos os pessoal aí de Boa Vista, né, Roraima.
22: Também para toda a sua equipe, para sua família.
3: Isso. E, e a música que eu gostaria de ouvir era Dia de Gado.
22: Eu também, que a sua voz é muito linda.
3: Porque a gente escuta uma vez um dia de domingo assim, aí eu fico só esperando ela sair. É. Pra mim escutá-la.
22: Bom demais.
3: Valeu, Geisa.
22: Pois um bom dia, minha linda. Feliz Dia dos Pais para todos os pais.
3: Valeu,
22: um
3: abraço. Pra nós.
21: Um abraço, Pedrão, Milena, obrigada, viu? Já toco Dia de Gado para você, tá bom? Pra esse casal lindo que paquera o nosso Manhã Sertaneja aqui conosco. Bom dia, Geisa. Sempre ligado no Manhã Sertaneja, o melhor programa da Rádio Folha. É o Wilson. Wilsinho, fala assim não que eu acredito, hein? 6:15 na capital. Não é brinquedo não, gente. Ela é linda demais. Vi ela lá no Instagram. Ui! Geisa. Ah, é? Sem filtro, ali tava sem filtro na hora que eu desci do carro pra chegar lá no café. Gente, deixa eu falar aqui uma coisa pra vocês. Quero agradecer de público as inúmeras pessoas que estão apoiando o nosso projeto, tá? Eu, quando divulgo uma empresa, eu quero ver o sucesso dela e eu trato como se fosse minha, né? Então, assim fica mais fácil da gente trabalhar no processo de desenvolvimento da economia do nosso estado. Porque é tão bom ver o projeto, né, das pessoas que a gente divulga, o projeto das pessoas que a gente está aqui, né, trabalhando junto nessa parceria, ver crescer. E eu quero agradecer de público as inúmeras pessoas que estão aí gostando desse projeto, aderindo ao projeto. 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Nossa amiga Kayla, linda, maravilhosa, né? 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E aí ontem eu estava conversando com ela, eu falei, olha, você que é uma jovem empreendedora, né, juntamente com seu esposo, e traz aqui o que a gente quer, né, aquele produto que a gente estava sentindo falta do segura-peito. 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Dona Nazaré, Doutor Getúlio, vocês vão amar, viu? Vocês vão amar. 6:20 da capital. Vamos direto às informações do portal folhabv.com.br.
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21: 6:20 na capital, as notícias do portal folhabv.com.br. Sistema prisional. Número de pessoas presas no Brasil aumenta 6% em um ano. Roraima registra alta de 8%. Dados do sistema que mostra o crescimento de condenados e de presos provisórios entre 2024 e 2025. Calungá, jiboia arco-íris é resgatada ferida dentro de residência pelo corpo de bombeiros. É encontrada pelo corpo de bombeiro ferido dentro de residência, viu, gente? Tá? Infraestrutura, comerciantes denunciam esgoto aberto e falta de infraestrutura em rodoviária de Uiramutã. Acesse nosso portal folhabv.com.br e leia as nossas colunas falando de agro, política, editais, polícia, educação, esporte, cotidiano, meio ambiente, concurso, emprego, saúde, cultura, variedade, entretenimento, inovação e tech, claro, né? Não deixe de dar uma passada na parabólica de hoje, está imperdível. Agora 6:21, bom dia. 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
2: 6:37.
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17: Muito bem, estamos de volta. 6:46 na capital, já dia de hoje na história pra você. Mandar um beijo aqui pro Ximenes, disse que viu também o vídeo lá no status. Geizinha, que dá água na boca realmente, olha. Dá um endereço, hein? Dá um endereço pra você passar por lá, viu, querido? Beijo grande pra você, bom trabalho, ótimo domingo, tá? Dá uma passada aqui, ó. E de repente você vai gostar demais, tá? Vou sim, vou contigo. 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Alô, Dudu, bom dia. Quem que tá por cá? Paulo Sérgio, é? Geizinha, já ligado no Manhã Sertaneja, se possível, toca pra gente assim. O Velho Caminhoneiro, de Roberto Carlos. Ofereço para todos os pais do grupo, especialmente para o meu pai que está nas estradas do Nordeste. Um abraço, linda. Bom programa. Obrigada, amigo. Beijo no coração. Bom dia, Geisa Matos. Estou aqui só paquerando Manhã Sertaneja. Mundica, querida. Ela pediu Amado Batista, filho. Já a gente toca para você, tá bom? Bom dia, Lourão. Tô na paquera do programa. Eita, programa bom. Melhor programa do estado de Roraima. Fala assim que eu acredito, viu, Marcos? Meu amigo Chico da Salada tá conosco. Seu Chico, qualquer um dia desse, vou aí, viu? Já tô lhe devendo visita desde o ano passado. Mas, ó, esse ano, mais tarde, até domingo que vem, dou uma chegadinha aí, viu? Pra degustar a sua salada.
18: Bom dia, Geisa Matos. Estou ligado no Manhã Sertaneja aqui no Cajaí. Melhor programa da semana pela manhã. Apresentado por Geisa Matos. É o Chico da Salada aqui de Mucajaí. Bom dia, Deus nos abençoe.
17: Um abraço, meu lindo. Obrigada por sua participação conosco. Seis e 49 na capital, dia de hoje na história.
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17: Domingo 9 de agosto de 2026, vamos registrar esse dia importante para todos nós que estamos aqui, com certeza, nesse planeta Terra, né? Atualizando o programa ao vivo, hein? Atualizando o calendário. Hoje é Dia Internacional dos Povos Indígenas, também Dia dos Pais, Dia Internacional do Coworking, também Dia Nacional da Ecoterapia. Da religião, para você que é católico, hoje é de Santa Teresa Benedita da Cruz, mais conhecida como Edith Stein. Ela foi uma filósofa alemã da origem judia que se converteu ao catolicismo, tornou-se freira carmelita e foi morta no campo de concentração de Auschwitz. Em 1942, é considerada uma das padroeiras da Europa. Agora, 6:50 na capital. Mandar um abraço para você que está aí paquerando o nosso Manhã Sertaneja.

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2: 7:02.
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19: Muito bem, estamos de volta aqui na 100.3 FM, rádio das pessoas que amam Roraima. 7h11 na capital. Já já vamos trazer para você a pauta do programa Agenda da Semana de hoje, que está imperdível. Olha só quem está conosco, nosso amigo Hélio. Gostaria de mandar um abraço bem gostoso e um feliz Dia dos Pais para o meu pai Pedro, lá na Vila Recrear. para o meu tio Chagas. Um abraço, Hélio. Hadashi e Lacuana. Feliz Dia dos Pais, Geisa, para todos os pais do estado de Roraima. Valeu, Hadash. Mandou, inclusive, aqui um áudio para gente. Fala comigo.
20: Olá, Geisa Matos. Muito bom dia. Se possível, toca uma música aí do Mastruz com Leite, A Saga de um Vaqueiro, se puder tocar. Se não der, você toca a música do Forró Bodó. E eu quero parabenizar todos os papais, não só daqui de Roraima, mas de todo o Brasil. Abraços e domingou.
19: Domingou. Dirce Maciel, bom dia. Bem curtinho o texto dele, foi o que ele disse aqui, viu, produção? Vamos aqui trazer as notícias para você, né? O que, é que vai acontecer aqui, pelo menos a ementa, né? Do que vai acontecer no programa Agenda da Semana de hoje. Agora, 6 horas e 12 minutos na capital. Mandar um beijo aqui pro tio Jaci, tia Sueli na sintonia. Alô, tio Jaci, um beijo grande, tá? Nossa amiga Laene Pinheiro e seus pais Laédio Mesquita e sua esposa Graciene Pereira no Paredão. Valeu, Graciene. Amigo Vitor Alves e sua amada Maurício, Fátima e família na Fazenda Vitória, região de Samaúma. Elaine, na Vila Primavera, região do Bonfim. Dona Nicinha Mota, bom dia, Dona Nicinha. Um beijo no seu coração, tá? Obrigada pelo seu carinho, por sua audiência. Dá um beijão aqui, sabe pra quem? Pra minha amiga Sulamires e Dr. Roberto, são os nossos parceiros aqui no nosso Manhã Sertaneja. Obrigada, amores, pela parceria, viu? Beijo, beijo. Bom dia, Geizinha. Nisa Dresch, no sítio São Pedro, Vicinal, São Paulo, Alto Alegre. Gente, o pessoal de Alto Alegre aqui na Paquera, hein? Alô, Brasilino, Dona Neuza. Dona Tonha e seu Tuic. Também curtindo a gente. Clodoaldo e família na Vila Central. Sivaldo na Vila São Francisco. Antônio da Vicinal 12, São Paulo. Francisco Silvino também conosco, em Alto Alegre. Jaci Cruz e Sueli Peixoto, na cidade Santa Cecília, Didi Rebouças e Emília Matos. Meu primo Diogo e sua amada, diz que estão preparando a piscina lá pra gente, ó, dar um mergulho, né? Estrear o maiô. Mas não posto, não adianta porque eu não vou postar, né? Essas coisas eu não posto. É meu dia a dia, dificilmente postar, né? Samuel Silva, na residência da... Lá no Maranhão. Oi, Samuca. Bom dia. Feliz Dia dos Pais pra ti, tá? Vicinei de Onébio e Queiroz estão conosco. Dini Neuma, em Baturité. Sandra e Zé Maria. Também, ó, quem estão conosco aqui? Pedrão e a Miriam. E a Milena. Pedrão e Milena. É verão aí, né, Pedrão? Meu amigo Domingos, em Alto Alegre, não perde o Manhã Sertaneja, tá mandando um abraço aí pro Jessé, hein? Meu amigo Tabita, lá no município de Alto Alegre. Tabita, prepara aí, viu, Tabita? Com a cara dessa eu vou pintar por aí, viu?
21: Por quê? Não acredito.
19: Pode acreditar. 7h15 na capital.

7h15 na capital. 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Agora 7h17 na capital. Bom dia.

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2: 7:30.
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20: Muito bem, estamos de volta. 7 horas 38 minutos, 10 segundos na capital. Vamos direto aqui às notícias jurídicas do nosso país, mas antes... Olha aqui, ó, nossas mensagens, muitas mensagens. Dona Ivone, querida, bom dia. Obrigada pelo seu carinho, por sua audiência de sempre aqui, paquerando o nosso Manhã Sertaneja. Oiê.
21: Bom dia, gente, bom dia. Um abraço, gente, para todos os pais, que hoje é dia dos pais. Um abração pro seu Ney, pra todo mundo. Pro Dia dos Pais hoje. Um abraço pra vocês aí, que Deus abençoe.
20: O Elinho, né? Pra todos, né? Todos os pais da família. Né? Pro Osni, né? Pro esposo da Daniele. Toda essa família, pro tio Bill, né? Eita, pai, maravilha. Diz que vai ter um almoço bom hoje aí, hein? Vai ter um almoço, sabe, bom, sabe onde? Na casa dos pais, né? Claro, né? O que foi, produção? Jonas, querido, bom dia!
0: Bom dia, Geis amado. Manda um alô aí pro chofé aqui na puxada do grão, grão do ouro.
20: Oh.
0: Entendeu? Estamos aqui na lavoura, aqui na puxada do soja. Manda um alôzão pra nós aí, estamos ligados aí do seu programa aí. Liga sintonizada aqui na 100.3, melhor do estado de Roraima.
20: Muito obrigada, Jonas, pelo seu carinho, pela sua audiência e principalmente, né, por você estar aqui coladinho conosco na nossa 100.3, tá? Leonel, meu lindo, bom dia, amigo.
2: Bom dia, boa tarde, boa noite. Como eu não tenho um pai, tô procurando um pai pra mim almoçar na casa dele.
20: Pois é, né? Desse jeito. Luiz Linhares, bom dia.
22: Bom dia, gente. Bom dia a todos que estão ligados na Folha, nesse programa maravilhoso. Falando aqui do bairro Murilo Teixeira. Ô, Geisa, se desse pra tocar, não sei se você consegue tocar ela, né? E se der tempo também, né? A música do Amado Batista, Vulto na Estrada, ofereço para todos os pais que estão ligados nos programas, né? Pais e mães, né? Porque hoje é Dia dos Pais, né? Mas tem mãe que faz papel de pai também, né? E por isso é que eu peço essa música, né? Ofereço para todos, né? E feliz Dia dos Pais para todos os pais, né? Que estão ligados nessa programação, né? E para aqueles que não estão também, né? E que Deus abençoe cada um, né? E que continue sendo aquelas pessoas de responsabilidade, né? Que cuide bem da família. Bom dia, Geis, bom dia a todos. Que Deus abençoe cada um ouvinte, e você e sua família, Geis, e todos da equipe Folha.
20: Um abraço, meu lindo amigo. Obrigada pelo seu carinho, pela sua audiência. Feliz Dia dos Pais para você, tá bom? Continue aqui conosco. Já toca o sucesso que você pediu. Como você disse, é verdade, né? Tem muitas mães que fazem o papel de pai, né? Porque, às vezes, é necessário, né? Então, quando há necessidade de ser, ela redobra o trabalho e vai ser pai e mãe ao mesmo tempo, né? Um abraço para você que é mãe, que faz o papel de pai e assume toda a responsabilidade aí no seu lar, tá bom? Um abraço. 7h42. Bom dia, Geizinha. Quero aqui cumprimentar os pais que exercem na íntegra a paternidade. Cumprimento também as mulheres que, por força das circunstâncias, tentam suprir a ausência paterna nas suas casas, nas casas e na vida dos filhos. Aqui, eu me incluo. Feliz domingo aos pais. Telina Coelho. Telina Coelho, um beijo para você. Muito obrigada, querida, por seu carinho, por sua audiência. Né? A Telina, que é meu ouvinte assídua, um beijo para você, tá? Tenho o maior orgulho de ter você como minha ouvinte, tá certo? E ouvinte aqui da programação 100.3. 7h42, meu amigo Vitor Alves. Bom dia, amigo querido.
23: Bom dia, Geisa. Pois bem, aqui sempre ligada, né? Amanhã sertaneja. De domingo a sexta-feira te dando carona. De segunda a sexta te dando carona no trabalho. No domingo molhando minhas plantas aqui. E sempre ligado no Manhã Sertaneja. Forte abraço para você. Tá? Abraço para seu esposo. Tá? Hoje é o dia dos pais. Que Deus, o que eu peço sempre a Deus é a sabedoria, saúde. Se eu tiver saúde, eu tenho paz. Se eu tiver paz, eu tenho sabedoria.
20: Certo.
23: Que a sabedoria própria é a coisa mais preciosa na vida de um ser humano. Eu sempre peço a Deus que me permita a sabedoria a mim, meus filhos, meus irmãos, meus familiares, meus amigos e para todos. Forte abraço para você. Eu gostaria muito de ouvir uma música de Milionário Zé Rico nessa longa estrada da vida. Se possível, ofereço para todos os ouvintes, seus ouvintes, né? Abração para você e um bom dia.
20: Um abraço. Toco já o sucesso que você pediu, tá bom, meu amigo? Muito bem, agora as notícias jurídicas do nosso país. 7h44 na capital. Já tem muito mais sucesso para você.
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20: 7 horas 44 minutos na capital. É importante dizer que ponto facultativo é feriado do dia do advogado e altera o expediente no STF. Prazos processais que começam ou terminam na segunda-feira 10 amanhã ou na terça 11 serão automaticamente prorrogados. 20 anos da Lei Maria da Penha, decisões do STF ampliam a proteção às mulheres. Julgamento da corte, considerando aí a lei como instrumentos de enfrentamento da violência de gênero. Agora, 7 horas e 44 minutos na capital. Mandar um abraço para você que está aqui juntinho conosco na 100.3.

0: Muito bem, 7 horas e 58 minutos na capital, atendendo aí o teu pedido musical. Você, amigo ouvinte, né? É fã de Geizinha. Juju tá conosco, valeu Juju, ela tá dizendo, Geis, amo essa música, o ex-companheiro, essa música da minha amiga Salete Benignos, viu Juju? E aí eu gravei com todo prazer e todo carinho, inclusive mandar um beijo pra Salete Benignos, na sintonia do nosso Manhã Sertaneja. O Bruno Prio tá dizendo, bom dia Geis Matos. Ah é? Pessoal aí do Jacami, da Malacacheta, um abraço Bruno. O Eleilson acordou agora, é? Cadê o Raimundo? Já acordou? A pá, dia de domingo, ainda mais dia dos pais. Diz que a pessoa vai dormir até mais tarde e eu vou te contar, viu? Hã? Os meninos da pedreira já estão trabalhando. Eu, agora o seu Raimundo hoje que não vai pegar nos baldes, não. Pra tirar o leite da mimosa. Raimundo, então vai desarrelhar os bezerros, Raimundo. Arrelhou os bezerros lá, deixou lá, ó. Entendeu? Tá vendo aí, seu Sinésio? Hã? Vou te contar, hein? Cadê o Eleilson? Bom dia, Eleilson. Bom dia,
1: minha amiga Geisa Matos, Eleilson, aqui de Mucajaí. Não podia deixar de participar, né, dessa festa maravilhosa hoje, Dia dos Pais. Queria mandar um abraço aí para todos os pais da nossa Boa Vista, Roraima, do Brasil. Trabalho de sol a sol aí, buscando o pão de cada dia para a sua família. E dizer para eles aí que o homem, para ter sorte, precisa ser homem forte. Até mais e um abraço.
0: Você tá poético, hein? Hoje você tá poético, rapaz, vou te falar, hein? É, o poeta, ela é isso. Mas tem que ser forte mesmo. E o Ramos Cardoso mandou aqui para mim. Domingo abençoado, entre os altos e baixos da sua vida, nunca abandone sua fé. Verdade. E aí, falei mais cedo quando cheguei aqui no programa, o pessoal tava dormindo. Vou falar agora, antes de ir pro comercial. Porque na volta do comercial você sabe que tem bolo, né? Tem uma pessoa linda que tá aniversariando hoje. E estávamos vindo hoje para cá,

0: E aí nós fomos mais uma vez. Graças a Deus estamos vivos, né? Uma tentativa, vítima de tentativa de assalto. Dois indolentes em uma moto. A moto estava com a luz apagada. E aí eles jogaram a moto na frente do carro, né? Já para abordar. E aí ainda bem que o meu esposo ali não parou. E aí eles viram que o Edberto não ia parar mesmo, eles tiraram a moto. E aí chegaram perto com a luz apagada da moto, mas tava, o que estava atrás estava com uma lanterna. Ele puxou a lanterna e focou. Quando ele focou, e aí eu falei para o Edberto, não para, porque aí, né, perigo demais, né? Então, quando isso acontece muito rápido. E aí ele pegou o outro lado, já com a arma, e deu um tiro para cima, né? E aí, acho que para intimidar mesmo, né? E aí foi muito rápido e a gente não parou. Quando chegou próximo ao posto de combustível ali do satélite, já para pegar, para descer para aquela ponte ali, pontezinha do bueiro ali, acho que é Cauamé, né? Ali. E aí, ali onde tem o Pardal. E eles desistiram. Eles desistiram ali, né? Porque ali já chegou mais, tinha mais dois carros já na frente no semáforo. E aí, sabe? Mas não vimos, não visualizamos nenhuma viatura da Polícia Militar, né? Porque a Polícia Militar, ela antes estava acompanhando a gente todos os dias. Tanto na madrugada, a gente via aqui duas, três viaturas ali. E agora que teve a saidinha dos pais, que tem aí mais de 356 presos do regime semiaberto andando em meio à sociedade, né? Eu não sei onde que eles conseguem arma, eu não sei onde que eles conseguem moto para estar andando, para estar, sabe? Saiu na saidinha ali do sistema prisional, é para ir para sua casa e você tem limites. Mas aí quem é que vai fiscalizar, né? Deveria ter uma lei mais arrojada. A gente que estuda direito, a gente fica naquela insegurança. Meu Deus, onde é que essa violência vai parar, né? Só da cadeia masculina de Boa Vista saiu 192 detentos. Do Centro de Progressões Penitenciário, do CPP, saíram 111 detentos. Unidade Prisional de Rorainópolis, 43 detentos. Da cadeia pública feminina de Boa Vista, 10 detentas, né? Ou seja, 356 presos que estão aí no semiaberto do estado de Roraima, que receberam o benefício, que iniciou na sexta-feira e só vai terminar na quinta-feira. Quantos delitos eles não irão cometer, né? Fica em detrimento da sociedade e a Polícia Militar não sei por que não está andando nas ruas, só em um horário comercial, né? E a gente que trabalha na madrugada fica aí em perigo. A gente vai correr para quem, né? Será que eu, você que trabalha na madrugada vai ter que andar armado? Porque nós não nascemos para matar as pessoas, para ferir ninguém. Nós nascemos para respeitar as pessoas e ter respeito, né? Mas aí acontece que tem uma lei aí que proíbe o cidadão de bem ter uma arma para se defender, enquanto a malandragem está solta. Você fica preso na sua casa enquanto os bandidos ficam na rua solto, né? Usufruindo aí do bom e do melhor. De repente tira a vida de um pai de família, né? De uma mãe de família. Gente, deveríamos pensar melhor na hora de votar agora, porque tem políticos aí que só estão pensando neles. Eles não pensam na sociedade, porque já deveria ter mudado isso, né? Tem as propostas aí que depois eles chegam lá e dizem que não são obrigados a assumir proposta de campanha. Deu a proposta lá, você votou na proposta dele, entendeu? Então o certo é recolher mesmo, recolher e os detentos, esses que são indolentes aí, que estão cumprindo pena, ficar lá, cumprir até o final. Proibição, tem que proibir mesmo, tem que ser restrito, sabe? Tem que cumprir as penas. Punição para cumprimento de pena tem que ser mais rígida. Eu tenho dito aqui nos microfones da Rádio Folha, graças a Deus, Deus nos salvou e eu estou falando aqui na Rádio Folha, estou bem, meu esposo está bem. Foi uma tentativa de assalto na madrugada. E aí, Geisy, aí você não viu a placa da moto? Você não viu o rosto? O cara tava de capacete. Foi tão rápido, não deu pra A gente, graças a Deus, se saiu deles, sabe? A gente precisa dizer para comandante de policiamento do estado de Roraima, Coronel Valdeani, que a senhora precisa repensar na Vila Jardim, ali, parte oeste da nossa capital, que é a linha vermelha. Precisa colocar policiamento na madrugada. Eu estou implorando para a senhora, tá? Enquanto a senhora está aí no comando, sendo a nossa comandante-geral da Polícia Militar, pensa bem, que é uma mãe de família que está falando aqui. Comercial, volto já.
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4: 8:07.
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0: Muito bem, estamos de volta aqui na 100.3 FM, Rádio das Pessoas que Amam Roraima. 8 horas e 16 minutos na capital. Silvio, concordo contigo, Geisa. O que você concorda comigo, Silvio? Sobre o que eu falei antes dos comerciais. Ah, tá. Isso, um joinha. Ele colocou aqui. Ah, ok, querido. Beijo pra ti. Obrigada. Cadê o Charlinho, hein? O enfermeiro já acordou, gente? Tá de plantão, é, Charlinho? Tá lá na Gaiana. Tá na Gaiana, escutando o programa. Beijo pra você. Obrigada, querido. José Carlos, bom dia, Geisa. Mandar um beijo aqui pra todos os papais que estão ouvindo o programa. Amiga Nise Adreste na sintonia. Antônio Pedrão, valeu, Pedrão, lá do Buqueirão, né? Na sintonia. Beijo, obrigada pelo carinho, por sua audiência. Conosco aqui, ó, na paquera do programa. Oiê. Bom dia, amigo.
21: Alô, Geisinha. Alô aí pra dona Vicéria, seu Augusto, filha dela. Dona Maricota, Macachuva, tio Duca, Edivan, parabéns para Edivan pelo Dia dos Pais, Dona Sérgio, Manuel para Dona Sérgio, Dona Inês lá no PA Nova Amazônia, Piscina 1A, e para todos nós aqui no Buqueirão, gente, aqui é o Pedro, e bom dia, gente.
0: Um abraço, meu lindo. Obrigada por sua participação conosco aqui no nosso Manhã Sertaneja. Agora sim, chegou a hora do bolo aqui no nosso programa. Quem é que tá de nível?

Felicidades e muito amor pro meu amigo sanfoneiro cearense, gente boa demais, sabe quem é? Bira Alves, parabéns, Bira. Papai do céu te dê muita saúde. Felicidades, meu querido. Felicidades mil para Sueli Silva, Lourdes Rocha Ferreira, a Lurdinha. Ô, Lurdinha, parabéns, né? Olha só, o programa tá cheio de artistas aqui aniversariando. Parabéns, querida Lourdes Ferreira. Lembra dela? Ô!

0: Em nome do Bira e também da Lourdes, eu quero parabenizar você que está aí do outro lado do rádio. Te abraçar com todo carinho, porque hoje não é um dia qualquer. Hoje é o dia do seu aniversário. Parabéns!
1: Parabéns a você nessa data querida.
0: E parabéns a todos os papais, né? Olha, em nome do Dr. Getúlio, eu quero parabenizar você, pai que tá aí do outro lado do rádio. Gente, a gente se prepara tanto, né, para falar um texto e aí depois, né? É, eu digo assim, que a gente fica, né, com o coração dugo-dugo, claro, né? Nós, no juramento, a gente fala que, né, vai agir como profissional, mas na hora da emoção, né, a emoção fala mais alto. Daí os grandes profissionais da comunicação que os digam, porque, olha, eu vou te falar, viu? E nesse Dia dos Pais, como quem me conhece sabe, né? Feliz Dia dos Pais, hoje é um dia de muita emoção para mim. É o terceiro Dia dos Pais que o meu coração aperta ainda mais pela saudade, né? Porque não tenho mais o meu pai aqui do meu lado. A presença dele permanece nas minhas lembranças, nos ensinamentos, principalmente no amor que jamais vai embora. Mas hoje também é dia de celebrar aqueles que têm a bênção de abraçar seus pais, de agradecer pela vida deles e aproveitar cada momento juntos. Você tem pai, Diover? Já foi seu pai, né? Em nome de todos, toda a equipe aqui do programa Manhã Sertanejo, desejo um feliz Dia dos Pais a todos os nossos ouvintes da Rádio Folha 100.3 FM. Que Deus abençoe cada pai, cada filho e cada família. E para aqueles que, assim como eu, carregam a saudade de um pai que já partiu, que Deus conforte o coração e transforme a saudade em boas lembranças. Feliz Dia dos Pais, com carinho, a você que está aí do outro lado, que é pai, tá? E aqui eu não vou colocar a música dos pais, vou colocar a música da minha amiga Lourdes Ferreira, uma das cantoras que a gente mais gosta aqui do estado de Roraima. Eu aprendi muito com ela e ela é uma figura que nos espelha. É aniversariante do dia. Eu gosto muito dessa música que ela canta. Tudo passa.

Eita, nós, hein? Tava aqui cantando. Linda a voz, né? Da minha amiga, linda, maravilhosa, cantora, compositora, música. Olha, ela toca violão, ela toca teclado. É, e, né? É uma artista completa, Lourdes. Lourdes Ferreira. Sou fã. Vamos aqui, o pessoal do Grupo Manhã Sertaneja, claro que eu não vou deixar aqui, olha, o pessoal, a Sandrinha Regina, a primeira que participou hoje no programa, Paulo Sérgio, bom dia, Geisa Matos, Deus tenha misericórdia, Geizinha, livramento, viu? É, né, Sérgio, né? Sérgio na Mota, um beijo pro coração, Carmen Oliveira, sempre você está nas minhas orações, obrigada, Paulo Sérgio, um beijo. A Eliette, ouvinte, também tá conosco. Beijo, querida. O pessoal que participa aqui, ó, ganha alô, viu? O amor mandou um beijo. Uhum. O Almir, obrigada. O Totô também conosco. Gratidão. Uhum. Sargento Lopes, doutora Maria do Socorro, sargento... Olha só, o Sargento Paulo também está conosco aqui. Que maravilha. Sargento Pena. Sargento Araújo, um beijo para você, meu lindo. Para você. Feliz Dia dos Pais para ti, tá? Meu príncipe maravilhoso. Aqui também o Alberto Leal. Bom dia, Geisa. Comandante Mourão, do Policiamento de Alto Alegre. O Armando também está conosco. José Dirso. Acabei de falar para você, tá bom, meu bem? O Irley também está conosco. Obrigada pelo carinho, por sua audiência aqui no nosso Manhã Sertaneja. Chiquinho Carioca, bom dia, primo, um abraço pra ti, tá? É, Didi Rebouças, Emília Matos, Carlinhos Santana, o Leonardo também tá conosco, muito obrigada, um abraço. Acabou o vídeo, acabou a pipoca, produção! Agradecendo a você, tá todo mundo convidado para amanhã, se Deus quiser e Deus há de querer, que Ele é maravilhoso, né, conosco, o Papai do Céu nos livra sempre do perigo. A você, feliz Dia dos Pais, em nome do Dr. Getúlio, quero agradecer a todos vocês que ficaram conosco até agora e desejar, né, feliz Dia dos Pais para você, que é papai, tá, que tem essa responsabilidade, esse compromisso com a família. 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Na sequência da nossa programação, você vai ficar com o programa Agenda da Semana de hoje, com temas importantes para a nossa sociedade. O Agenda da Semana aborda contabilidade eleitoral, situação fiscal, exploração de gás e petróleo neste domingo, na apresentação do professor doutor Getúlio Cruz. Um beijo no coração e até amanhã, se Deus quiser. Tchau, tchau.

0: Fuca. São 8 horas e 40 minutos. Bom dia a você de Boa Vista, Cantar. Bonfim, Normandia, Uiramutã, Pacaraí, Mamajari, Alto Alegre. Mucajaí, Iracema, Caracaraí, Rorainópolis, São Luís, Dona Oá, São João da Baleza e Caruebe. Todos os municípios aqui do nosso estado de Roraima e onde alcança o sinal da Rádio Folha FM 100.3. Bom dia a você, nosso vizinho no estado do Amazonas, especialmente em Manaus e Presidente Figueiredo. Bom dia a você, brasileiro e brasileira, que nos ouve na República Cooperativista da Guiana, através da nossa co-irmã, Rádio Folha FM Bonfim 94.7. Bom dia a você, brasileiro e brasileira, venezuelano e venezuelana, que nos ouve aqui, em Boa Vista, em qualquer município do estado e também na República Bolivariana da Venezuela. Bom dia a você que nos ouve através do nosso aplicativo Rádio Folha BV ou da Rádio Net. Bom dia a você que nos ouve e nos vê através do Facebook, do YouTube, do WhatsApp. Qualquer que seja a plataforma, inclusive a internet, que você nos ouve. Muito obrigado pela sua audiência. Nós estamos iniciando mais uma edição do nosso Agenda da Semana, desse domingo, 9 de agosto de 2026. Muito obrigado mesmo por você dedicar um pouquinho da sua manhã a nos ouvir e ouvir nossos entrevistados e ouvir também outros ouvintes. Nós estamos entrando com um pouquinho de atraso e também com um pouco de rouquidão na voz, mas não podíamos deixar de vir apresentar o Bom Dia de hoje, que traz assuntos interessantes. Você, primeiro entrevistado nosso, vai ser o contador Francisco Oliveira. Mas se eu disser Francisco Oliveira, quase ninguém vai identificar. É o contador Chiquinho Brasília, um dos mais laureados e competentes contadores de Roraima. Ele, todas as eleições, o Chiquinho dedica seu tempo a fazer contabilidade eleitoral. E é sobre esse tema que ele vem falar conosco aqui, inclusive para orientar os demais candidatos e partidos deste pleito que começa para valer no dia 15 de agosto. O nosso segundo entrevistado é o economista Haroldo Amora dos Santos. Ele vem falar aqui um pouco sobre a situação fiscal do estado de Roraima. Não sobre tudo da situação fiscal, mas sobre alguns aspectos. E qual é o sentido disso? O sentido é de que os nossos ouvintes, as nossas ouvintes, possam reunir elementos para ouvir a proposta dos candidatos a governador que nós vamos entrevistar aqui, para que eles possam cotejar essas promessas com a situação de fato que vão encontrar no manejo das finanças públicas, ou seja, das receitas e das despesas previstas para o Poder Executivo e demais poderes aqui no nosso estado de Roraima. Importante para você decidir o seu voto nas próximas eleições. Finalmente, o nosso terceiro entrevistado é o deputado federal Gabriel Mota, do União Brasil. Ele vem aqui falar especificamente sobre o leilão para exploração de gás e petróleo na bacia do Itacutu, que é uma bandeira que ele vem abraçando desde o início do seu mandato na Câmara Federal. Por dever de justiça, nós o convidamos para dar esta boa notícia para a população de Roraima. Tá bom? Participe. Sua participação é fundamental. Ligue para cá para o 99115-2155, 99115-2155, que é o WhatsApp aqui da Rádio Folha, FM 100.3. E se você estiver fora do estado, use, por favor, o nosso código de área, que é o 95. Nós estamos lhe convidando porque nos dá um prazer atender, tá bom? Como dá um prazer atender já esses ouvintes que mandaram mensagem para cá. Vamos ouvir o nosso Sargento Araújo.
1: Doutor Getúlio, bom dia. Doutor Getúlio, é hora do canal, tudo bem? Doutor Getúlio, quero agradecer a Deus, a noite que passou, Deus quiser, vai ser um bom domingo. Domingo, doutor Getúlio, quero parabenizar todos os pais, parabenizar o senhor, família Cruz, em nome do seu nome, doutor, parabenizar todos os seus irmãos, pais. E também, doutor, quero parabenizar meu pai, Antônio Souza Lima, no quilômetro 20, papai, conhecido por Ceará. Tudo bem. Papai, um abraço para o senhor e todos os nossos familiares. Doutor Getúlio, não posso esquecer também de abraçar nosso guerreiro Didi, também pai, também pai guerreiro, nosso guerreiro Sargento Lopes também. Doutor, também o seu irmão também, o Jaci Cruz, e também o seu irmão também, o Salomão Cruz, né, doutor Getúlio. Doutor Getúlio, um bom dia especial a todos e a todos, doutor. Foi ouvinte da Rádio Folha. Hoje, parabéns, mais uma vez, parabéns, doutor Getúlio. Parabéns, Leonel. Parabéns pelo Dia dos Pais. Doutor Getúlio, um abraço do Aurélio do Caraná. Valeu, doutor. Bom dia.
0: Muito obrigado, Sargento Araújo, que lembrou, eu tenho três irmãos. Eu tenho três irmãos, tem mais o Tiago, que são pais também. E eu quero aproveitar aí a janela aberta pelo Araújo para mandar um abraço todo carinhoso a todos os pais, ouvintes e não ouvintes desse programa, mandar um abraço através dos pais que me rodeiam, né? Eu tenho dois filhos, que também já são pais, tenho dois genros maravilhosos, pais maravilhosos, os filhos são o Getúlio Filho e o Alberto. Os genros são o Gelbson Santos e o Diego Teixeira, né, pais maravilhosos que minhas filhas arranjaram para os meus netos. E em nome deles eu quero parabenizar a todos os pais que hoje comemoram o dia, né? Eu sei, né, e você sabe, o peso e a responsabilidade que é carregar nos ombros o peso de ser pai, mas também as alegrias, né, de ser pai. E também ser pai duas vezes, eu tenho 10 netos, portanto, me sinto muito, muito aquinhoado, muito, muito, muito protegido por ter tantos filhos e netos, tá bom? E eu quero desejar, em nome deles, felicidade para todos os pais de Roraima e especialmente aqueles que ouvem o nosso Agenda da Semana. Vamos ouvir a Maria.
2: Bom dia, doutor Getúlio. Bom dia para o senhor. Feliz Dia dos Pais aí para o senhor. Que Deus lhe abençoe sempre. Que o senhor seja esse papaizão maravilhoso que o senhor é. Vê-se. Deus lhe abençoe. E um feliz Dia dos Pais. E vida que segue. E o sol aqui tá é quente.
0: Tá muito quente.
2: Bom dia para o senhor. Um abraço.
0: Tá feliz muito quente, viu, Maria? Papai. Um grande abraço. Muito obrigado, viu? E eu quero dizer ao Sargento Araújo que ele é feliz por ter pai ainda. Que bom. Curta seu pai, trate bem seu pai enquanto ele é vivo, tá bom? Um grande abraço. Vamos ouvir o Paulo Henrique. O Paulo Henrique, ele manda um bom dia e a foto dele. Tá bom, já está mostrado sua foto, Paulo Henrique. Um grande abraço. O Ivan Brito mandou um áudio, vamos ouvi-lo.
3: Falou, Getúlio, curtindo aqui a agenda da semana aqui no bairro Silva Monteiro, 100.3, a rádio das pessoas que ama Roraima. Getúlio Cruz aí, hoje é o Dia dos Pais, né? Hoje é o Dia dos Pais, desejo boa sorte para todo o Dia dos Pais, você que é pai, certeza, né, Getúlio? Eu agradeço aí, realmente aqui, tô ouvindo aqui no bairro Silva Monteiro, a 100.3, a rádio das pessoas que ama Roraima. Falou, Getúlio, você não passou meu áudio semana passada, né? Eu quero dizer assim para você que o Natanel continua não passando meu áudio. Por quê? Qual o motivo que ele não quer passar meu áudio lá?
0: Deve estar vindo algum problema. Vou falar com o Natanael.
3: A rádio das pessoas que ama Roraima. Eu sempre curto aí o Bom Dia Roraima. Natanael, ele deve estar escutando lá de boa, bacana, na casa dele lá. Se você está escutando, Nathanael, então é o seguinte, você vai passar minha áudio agora, todo áudio que eu chegar a mandar para você, você passa minha áudio, por favor. Não passa isso não, Nathanael, tá? Falou, um abraço a todos os ouvintes que estiverem a programação da 103, a Rádio das Pessoas que chama Roraima. Falou, Getúlio, um abração aí. Falou, Ivan Brito, aqui no seu Botelho.
0: Tá bom, Ivan. Ivan Brito, certamente o Nathanael está ouvindo, tá bom? Vamos ouvir agora... bom dia, prezado apresentador, baluarte do conhecimento. Doutor Getúlio, gostaria que o senhor explique a respeito da suplência de senador, visto que esse assunto esteve bastante em pauta nas articulações políticas do nosso Estado. Qual é a real função do suplente e se ele recebe remuneração para tal? Porque antes nem se falava em suplente. Por que será? O senhor poderia abordar esse assunto em sua audiência premiada, ótimo e feliz dia dos pais. Vamos lá, vai mais para cima um pouquinho. Um ótimo feliz dia dos pais, em especial meu amigo, o senhor Gerson, lá no Cajarima, tá bom? Deixa eu explicar rapidamente para você. O suplente, primeiro, ele não é remunerado, ele não recebe nada. Ele substitui, eventualmente, o senador, quando esse se afasta por algum motivo de saúde, por licença para interesse particular, ele substitui. E ele sucede um senador se este morrer, se ele for cassado, não por motivos eleitorais, mas por motivo de corrupção, de improbidade, aí ele sucede. Por exemplo, vamos dar o exemplo da atual senadora Roberta, que substituiu o senador Mercedes de Jesus. Ele se afastou, foi para o Tribunal de Contas do Estado. E a senadora Roberta Scioli, que era a sua primeira suplente, assumiu esse lugar e vai cumprir o seu mandato até 31 de dezembro, tá bom? Ocar, quem foi que perguntou foi... O Luiz Duarte. Tá bom, Luiz? Tá feito os conhecimentos. Vamos ouvir Dona Ivone.
2: Bom dia, meu amigo Doutor Getúlio. Bom dia, meu amigo. Eu tô aqui no Tayana, aqui na Dona Sueli, do seu Ney. Quero que o senhor mande um abraço para todos os papais, que hoje é dia dos pais. Vai aí pros papais da rádio, um abração. E um abraço para o senhor, para a sua família, para a sua esposa. Que Deus abençoe, meu amigo.
0: Muito obrigado, Dona Ivone. Está no Tayana. E olha, um abraço carinhoso a todos os papais da sua família, tá bom? Doutor Getúlio, é o Cineide. Aldecineide Pérez, meu primo. Meu primo, irmão, ele é filho da Socorro, que é filha da única irmã da minha falecida mãe, Santília Cruz. O Cineide, ele diz o seguinte, é o Cineide, de Normandia, quero desejar um feliz dia dos pais para o senhor e meu pai, Mário, na Vecinal 29 do Baliza. É o Mário, que é o pai do Cineide. Mora há anos lá em Baliza. Um abraço, Cineide. Você que é pai também, parabéns, viu? Parabéns. Me disseram até que o Cineide já é o Tuxaua da comunidade lá onde ele vive. O Gerson Maciel diz, bom dia, feliz dia dos pais, feliz domingo, bom dia, doutor Getúlio, feliz dia dos pais para você e para todos. Para você também, viu, Gerson? Um grande abraço. Vamos ouvir o Birubiru. Olha o Birubiru, vai já me cobrar o choque no fígado, quer ver?
4: Bom dia, doutor Getúlio. Birubiru aqui do Lubuzinho. Já estou dando choque no fígado, parceiro. Não pode parar não, senão coalha. Tá? Já que o senhor não veio aqui, eu esquenta não. Para semana eu vou na sua casa dar um choque no fígado.
0: Eu vou com você, Birubiru.
4: Se Maomé não vai a montanha vem a Maomé, né?
0: Não, eu vou
4: combinado, com você. Meu parceiro. Programa top demais. Tá, tamo junto aí, ligadaço aí, tá? Bom dia.
0: Deixa eu só melhorar, Birubiru. Eu tô enfrentando uma crise de ciático. Assim que melhorar, eu marco aí. Birubiru, se você é pai, um grande abraço, viu? seja muito feliz. Vamos, o Vitor Alves, vamos ouvir o Vitor.
4: Bom dia, doutor Getúlio. Bilho, aquele urubuzinho. Já tô dando choque no figo, parceiro. Não pode parar, não, senão quase.
0: É, Bilho, já tá. Agora é vez do Vitor Alves.
4: Já que o senhor veio aqui, eu esquenta não. Pra semana eu vou na sua casa dar um choque no figo.
0: Isso, Vitor Alves.
4: Se mal ou menos, vá.
5: Bom dia, doutor Getúlio. Aqui sempre ligado, né?

0: Abraço, bom dia. E um abraço e felicitações a todos os pais. Eu sei que aí centenas de milhares de pais que escuta essa emissora, né? E em especial seu programa, pelo Dia dos Pais. Bom dia.
1: Obrigado, Vitor Alves. Felicidades para você nesse Dia dos Pais. Um grande abraço e muito obrigado pela sua fidelidade de audição aqui à Rádio Folha FM 100.3, especialmente ao Agenda da Semana. Vamos ouvir o Wallace.
2: Bom dia, Getúlio, doutor Getúlio. Bom dia, Wallace. Desejo também o Dia dos Pais para o Sargento Araújo, para você, Getúlio, pai e avô, né? Pai duas vezes, né? Que quando somos avós. E dizer que estou sempre ouvindo o programa, né? Aí, quando não dá, eu pego. Escuto, né, que fica gravado, eu pego e fico ouvindo o programa Agenda da Semana. Um bom dia a todos e um feliz Dia dos Pais. Que Deus abençoe a todos, sempre na escuta da Agenda da Semana, Getúlio, e também do programa também de segunda a sexta do nosso nobre amigo Natanael. Valeu.
1: Wallace, muito obrigado pela sua audiência, viu? Muito obrigado. E feliz Dia dos Pais para você também. O Ximene. Ximene Aguiado, o urubuzinho. Vamos ouvir. Ele mandou mandou uma. Não chegou, ainda não, né? O Lorival Braga, o nosso marreteiro, que também é
3: Olá, muito
1: pai.
3: bom dia, doutor Getúlio Cruz, e bom dia aos ouvintes do programa Agenda da Semana, Lourival Braga Marreteiro. Estou aqui no nosso sítio aqui, na Vicinal 19. Quero mandar um bom dia para o presidente Joel, e para o ex-presidente Sebastião, e para o vice-presidente atual, que é seu Chiquinho, e também para todos os pais daqui da região, também do estado, para você, se possível, tocar com Sérgio Reis, filho adotivo. Doutor, o sol para cá está muito bom, o sol para cá, para o lado sul do estado, muito maravilhoso o sol aqui. Bom dia também para o seu baixinho da borracharia ali do 20, parabéns para você, também para o Parazinho, todos os agricultores daqui da região e as pequenas agriculturas. Doutor, estava observando, viajando ontem na 432, eu passei numa lavoura grande de milho. Eu não entendo nada de agricultura grande, técnico, nada. Mas que eu vi, estava observando, que os milho, ele não está muito bom, não encheu, por causa devido a esse verão, né? Eu creio que vão ter prejuízo, para onde eu vi, vão ter prejuízo na safra de milho, como tem para o Rio Grande do Sul. E quando falta chuva, eu como pequeno agricultor, o milho não enche aquela boneca, né? Fica aí, eu vi muito milho na beira da estrada de plantio, essa lavoura grande aí, que tá meio devagar, tá? Eu acho que nós vamos ter uma produção pouca de milho esse ano, porque o verão chegou muito cedo. Eu não sei se vai chover, que eu não entendo nada de meteorologia, tá bom? E nem também de agronomia, só no meu olhar noturno. Obrigado.
1: Obrigado, Lorival Braga. Ele está aí, não disse mais o nome do sítio dele, é lindo. Recanto das Araras. Mas, Lorival, você tem razão. É a segunda ouvinte no programa da Geisa. Também um ouvinte ligou para ela preocupado. O milho, a safra de milho vai ter uma enorme frustração aqui em Roraima. Infelizmente, viu, Lorival? E não há mais previsão de chuva. Quer dizer, vamos ter daqui para frente chuvas muito esparsas, incapazes de recuperar a umidade necessária para o milho se desenvolver. Infelizmente. Parabéns a você, Lorival, por ser pai também. O Gilson, taxista, mandou um áudio, vamos ouvi-lo?
4: Bom dia, doutor Getúlio. Doutor Getúlio, eu vi uma equipe do governo ontem quase dizendo que já estão preocupados com as queimadas aqui no estado de Roraima. Não dá nem término no inverno, já estão
1: Sim.
4: tendo pedido do governo federal. Rapaz, será que esse pessoal não tem o que fazer, não? É o Gilson, taxista Santa Teresa.
1: Você tem razão, viu, Gilson? É preciso logo, urgente, sair uma campanha para impedir que já comecem a tocar fogo aqui no nosso lavrado e na

nossas florestas, tá bom, Giro? Muito bem, boa sua participação e seu chamado à consciência, não só da população, mas especialmente das autoridades. O Francisco mandou o seguinte: bom dia, que este dia seja abençoado, traga saúde e paz para todos os pais. Bom programa, doutor Getúlio, observando essa programação do governo chamado de itinerante nos bairros. Na minha opinião, isso é campanha política, pois ele naturalmente vai estar preso. A lei eleitoral veda candidatos a aparecer em programação institucionais e outras promoções. No passado recente, tivemos a promoção da Defensoria Estadual com esse tipo de evento, depois ficou provado que era caça-votos. Sempre elegendo defensores, pior que só fazia ano eleitoral. Os partidos e o TRE devem ficar atentos, sei que as eleições esse ano estão fora do normal, pois quebraram o princípio da fidelidade. Membros partidários apoiam o que quiserem. Assina o nosso Chico Teles. Chico Teles, que é um ouvinte nosso, tradicional e muito crítico e muito atento, está chamando a atenção para fatos que podem se caracterizar como atos de campanha eleitoral. Tá bom, Chico Teles? Muito obrigado pela sua audiência e pelo Dia dos Pais. Ok? Jovem, vamos ao intervalo de uma música e voltamos aqui para conversar com o Chiquinho Brasília sobre contabilidade eleitoral.

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1: São 9:06. Vamos ouvir aqui, ler a mensagem mandada pelo Berinho Bantinho. Onde é que o Berinho está? Eu acho que é a Basílica de Nossa Senhora de Nazaré, lá em Belém. Ele começou e mandou a foto e estava digitando estou. Até aqui, olha. Parabéns pelo Dia dos Pais ao senhor e aos seus ouvintes. Estou na terrinha que você gosta. Estou na terrinha que você gosta. Ele sabe, eu adoro Belém do Pará. Adoro o Pará. Estou aqui com um paraense, né? E nós dois, tanto que eu reconheci imediatamente a Basílica de Nazaré ali. Obrigado, Berinho. Parabéns para você, que é um grande pai, eu sei disso. Muito obrigado pela sua contribuição. Eu quero, às 9:07, depois a gente lê as outras mensagens, são muitas, eu quero dizer a você que você ouviu no intervalo musical, naquela mesa, cantada pelo monstro sagrado Nelson Gonçalves, que interpretou a composição de Sérgio Bittencourt. Naquela mesa, eu estava contando a história dessa música aqui para o Chiquinho, Brasília, que já está aqui, que o Sérgio Bittencourt e o pai, eles como dois gênios, eles de vez em quando tinham discussões, se afastavam, voltavam, se afastavam. Num desses afastamentos, o Jacó do Bandolim, pai do Sérgio Bittencourt, faleceu. Ao tomar conhecimento da morte do pai e relembrando os diversos diálogos, alguns atritados, outros de muito carinho com o pai, o Sérgio Bittencourt sentou e compôs essa linda canção que certamente hoje é o hit a ser tocado em homenagem aos pais em quase todo o Brasil. Um grande abraço para aqueles que gostam da boa música popular brasileira. Bom, eu anunciei aqui que nós íamos conversar com o contador Chiquinho Brasília. E no começo do programa eu disse que o nome verdadeiro dele é Francisco Oliveira. Mas se eu falasse em Francisco Oliveira, ninguém saberia de quem se tratava, porque ele é conhecido e faz questão de receber com muito carinho esse apelido de Chiquinho Brasília. E é, sem dúvida alguma, um dos, como eu disse no começo do programa, um dos contadores mais laureados do estado de Roraima. Professor universitário aposentado da Universidade Federal de Roraima, presidente em três ocasiões?
2: Três.
1: Em três ocasiões do Conselho Regional de Contabilidade de Roraima, membro do Conselho Federal de Contabilidade, enfim, sem falar nas inúmeras intervenções dele como contador, contador empresarial e contador eleitoral. É por isso que nós convidamos aqui o Chiquinho para conversar hoje sobre a questão contábil, que é cada vez mais exigida pela Justiça Eleitoral. Você não pode passar a eleição sem ter um contador ao seu lado para dizer o que pode e o que não pode ser contabilizado como despesa eleitoral. Eu não estou dizendo que contrate o Chiquinho, eu estou dizendo que contrate um contador. E tem que ser bom contador, viu? Porque do erro do contador, você pode até perder o mandato. Tá bom? Eu quero começar a conversar com o Chiquinho, perguntando ele, Chiquinho, já foram estabelecidos os teto de gastos para diversos cargos em disputa? Governador, senador, deputado federal e deputado estadual? Bom dia, Chiquinho.
2: Bom dia, doutor Getúlio. É muito prazer que eu venho, com muito prazer que eu venho sempre aqui na... Por incrível, pai, estou ficando sócio da rádio já. Porque toda eleição eu venho aqui falar sobre prestação de conta eleitoral. Né? Mas, e outra coisa, obrigado pelos elogios. Não, não deve ser tudo isso aí, mas...
1: Tudo merecido.
2: Faltou só falar também que eu sou membro da Academia Roraimense de Ciências Contábeis.
1: Pronto, tá aí.
2: Pronto. Tá ok? Sim, já foram estabelecidos tetos de gastos, inclusive a contratação, de número de contratação de pessoas por cargo que foram escolhidos. Então, por exemplo, para governador, deixa eu ver aqui, 2024, 2026. Eu trouxe aqui anotado.
1: Fique à vontade.
2: Para dar governador em Roraima. O limite para arrecadar de 3.557.000.
1: 3.557.000.
2: Mil.
1: Isso.
2: Tá? E para, se houver segundo turno, pode gastar mais
1: 1.778.000. No segundo turno.
2: No segundo turno, se houver.
1: Se houver.
2: E pode contratar até 1.022 cabo eleitoral, militante da campanha. Ok?
1: Que também isso, no primeiro e no segundo turno?
2: Primeiro, é direto. Primeiro e segundo turno.
1: Ah, pode já contratar direto, já.
2: Tá. Essa é por eleitorado no estado, que é calculado no percentual. Positivo. Para senador, 3.176.000. E pode contratar até 511.
1: 3.176.000.
2: Isso.
1: Quantos cabos eleitorais?
2: 511. Para deputado federal, também é o mesmo valor para senador.
1: É mesmo, é?
2: 3.000.000.
1: É o mesmo valor?
2: Mesmo valor.
1: Interessante isso, hein?
2: E pode contratar até 358 militantes.
1: 358?
2: Isso. E para deputado estadual, 1.270.000. E pode contratar até 179
1: mil.
2: Para deputado estadual, 1.270.000.
1: 270, acho.
2: Isso, 1.270.000.
1: E quantas?
2: 179 militantes.
1: Militantes. Tá. Chiquinho, nesse teto estão incluídos, por exemplo, o fundo partidário, o fundo eleitoral, a arrecadação que ele possa fazer de eleitores.
2: Como doador.
1: Como doadores.
2: Isso.
1: E também a doação própria.
2: Está tudo incluído. É o Fundo Especial de Financiamento de Campanha, que é o chamamos FEFEC, tá? Que é aquele governo. O governo repassa aquele valor para o partido que reparte aos candidatos. O fundo eleitoral e também o recurso ordinário, que são esses recursos que você pode fazer por doação. Né? O teto dentro do limite de um milhão de arrecadação, 1.270.000, está tudo incluso, tudo, para todos os
1: candidatos. Qual é a doação máxima que um eleitor pode fazer ao seu candidato?
2: É um eleitor que, por simpatia com o seu candidato, isso, ele pode fazer uma doação no limite de 10% do valor que ele declarou no imposto de renda no exercício passado.
1: Do valor...
2: Então, 10%.
1: Tributável?
2: Isso.
1: Ou valor bruto?
2: Recurso tributável. Recurso tributável.
1: Tributado, né?
2: É, 1.270.000. Aliás, desculpa. É, 10% é o limite.
1: 10% desse valor.
2: Agora, esse 10% é para todos os candidatos que ele doar. Não pode ultrapassar esse limite. Ele pode doar 1%, 2%.
1: Oca.
2: O total dá 10%.
1: Não é 10% para cada um, né?
2: Não, é 10% de uma só.
1: Distribuído em todos os candidatos
2: em todos
1: que ele quiser. Governador, senador.
2: Positivo.
1: Estadual.
2: Limita federal. Mesmo, né?
1: É limite, né? Agora, deixa eu lhe explicar. Esses nomes dos militantes, Chiquinho, eles vão ter que ser encaminhados para a Justiça Eleitoral?
2: Sim, o contrato é um contrato entre o candidato e a pessoa militante.
1: Tem um contrato.
2: Tem um contrato.
1: Contrato de trabalho.
2: Contrato de
1: trabalho
2: temporário. No período em que ele vai fazer a divulgação da campanha até o final, no prazo máximo que a Justiça Eleitoral deu.
1: E, a, tá. E no caso de governador é 1.771, não é? É 1.022.
2: Deixa eu ver de novo aqui que eu...
1: Não, 1.778.
2: Não, não.
1: Me perdi aqui.
2: 1.022 para governador.
1: 1.022, está aqui, pronto, tá. Aqui, achei. 1.022.
2: São contratos individuais que o candidato faz com terceiro para fazer a divulgação da campanha.
1: Ele vai ter que pegar um contador que vai elaborar o contrato, que será assinado pelo candidato ou pelo partido?
2: Pelo candidato.
1: Pelo candidato.
2: O gasto é do candidato.
1: É do candidato.
2: É. Todo gasto. Agora é assim. É assim. O contrato, ele não gera vínculo empregatício.
1: Sim, não gera.
2: Tá? Não entra imposto de renda, não pode reter.
1: Não tem desconto de INSS?
2: Nem desconto de INSS.
1: É aquele é bruto.
2: Bruto. Bruto e líquido ao mesmo tempo.
1: É, sem ultrapassar os tetos, ele pode contratar por R$ 1.000 um cabo eleitoral. Para o primeiro e segundo.
2: Veja bem, o que nós percebemos durante esses anos, já que a gente vem acompanhando a campanha, é que eles pedem que você vincule sempre, no mínimo, o salário mínimo. Obedecendo a proporcionalidade. Obedecendo a proporcionalidade.
1: Então, tem que ser no mínimo um salário mínimo.
2: Isso. Tem candidato que paga mais. Né? Além disso aí, além desse valor que ele paga em espécie, aliás, espécie é transferência, qualquer forma de pagamento, ele tem também que se trabalhar por 8 horas, obrigado. Se trabalhar por 8 horas, pegando sol e chuva, se for o caso, chuva está difícil agora, né? Mas pegar muito sol. Eles são obrigados, o candidato é obrigado a dar um
1: protetor solar.
2: Protetor solar. E ainda tem uma água, que é pelo período que ele está, e também um lanche. Um lanche, uma alimentação necessária para que o cidadão trabalhe 8 horas para ele.
1: Na jornada de 8 horas.
2: Positivo. Aí, você vê, na proporcionalidade.
1: Eu estou rindo aqui, Chiquinho, porque de bastidores. A gente recebe informação que tem candidato a senador contratando 20 mil militantes distribuindo entre os deputados estaduais. Não pode, né?
2: Não pode. Não pode.
1: Se ficar provado que ele contratou mais do que isso...
2: Abuso de poder econômico aí.
1: Abuso de poder econômico.
2: Positivo.
1: Inclusive, cassação de registro ia ocorrer antes.
2: Normalmente sempre é depois, né?
1: É.
2: Depois, tudo é mais muito moroso. Às vezes até acaba o mandato do cidadão eleito e ainda estamos por julgar.
1: Como foi o caso nosso aqui.
2: Isso.
1: Bom, atenção. Cabos eleitorais, candidatos e partidos. Vou repetir aqui os tetos da Justiça Eleitoral. Isso não é teto do Chiquinho Brasília. Isso é teto estabelecido pelo Tribunal Superior Eleitoral. Teto de gasto, ou seja, tudo que um candidato pode gastar.
2: Oficialmente.
1: Para governador, 3.557.000 reais. Mas, se houver segundo turno, 1.778.000. Perfeito? Dentro desse teto, há um limite de contratação de pessoal, fixado para governador em 1.022 cabos eleitorais, que não podem ganhar menos que o salário mínimo, tem que ter um contrato formal, e tem que ter fornecido água e protetor solar.
2: Para 8 horas de trabalho.
1: Para 8 horas de trabalho.
2: É, tem militante que trabalha só 4 horas, porque trabalha de dia e à noite.
1: Quando é muito, tem até quem ganha, né?
2: É verdade.
1: Vamos para senador. O gasto para senador, o teto é menor um pouquinho. 3.176.000. E só pode contratar a metade de cabos eleitorais, ou seja, 511. Também com contrato assinado com ajuda de custo para água, com fornecimento de protetor solar. Ok? Deputado federal. O gasto é interessante isso. O teto de gasto é igual ao de senador. 1.776. Não, 3
2: não,
1: mil.
2: 3 mil.
1: 3 milhões. 126 mil.
2: 176 mil.
1: 176 mil. Podendo contratar, nas mesmas condições, apenas 358 cabos eleitorais. Já o deputado estadual, e a gente ouve por aí que tem deputado estadual que está com mais de 12 milhões para gastar, oficialmente só pode gastar 1 milhão 270. E pode contratar apenas 179 militantes. Militantes, nas mesmas condições. Contrato, fornecimento de protetor solar, fornecimento de água.
2: E um lanche para 8 horas.
1: E um lanche para 8 horas. Atenção, os que gostam de burlar aí, é a grande maioria, infelizmente. A relação dos militantes contratados é encaminhada à Justiça Eleitoral. Cuidado se grupos fizerem prova de que foram contratados além do limite. Pode ter cassação do registro e pode ter cassação depois do mandato por abuso de poder econômico. Está entendido? Isso é um serviço de utilidade pública. Diga, Chiquinho.
2: Tá. Veja bem, tem uma situação aí. Contadores contratados e advogados são obrigatórios, todos os candidatos têm que ter contador e advogado. Todo.
1: Cada isso, candidato, não é cada partido.
2: Cada
1: não.
2: Candidato. Isso aí é uma resolução do TSE e está na 9.504, que é a lei de direito
1: tem
2: autoral.
1: Tem que contratar um contador, cada candidato.
2: Obrigatório.
1: Independente do nível. Deputado estadual, senador?
2: Obrigatório. Tem todos. Que tem que ter um contador e um advogado.
1: Tá. Chiquinho, sem querer tabelar, quanto é que custa em média um contador razoável, média, em média, para fazer a contabilidade eleitoral? E a mesma coisa do advogado para assessorar.
2: Tá, advogado eu não tenho certeza, né? Porque cada um, eu, por exemplo, eu
1: mas digamos que é equivalente ao contador.
2: É, eu digo, tem mais, tem, advogado cobra muito mais.
1: Sim,
2: engraçado que o candidato, ele não gosta de pagar o contador, só vem enchia do valor. Reclama do valor e tal. O advogado, ele paga o que quiser. Contando que o nosso trabalho, como contador, pelo menos o Chiquinho aqui, ele começa bem antes
1: período
2: eleitoral, que é orientar os que vão ser candidatos até o dia da convenção, depois pega o CNPJ dele, vai no TRE, né? Pega um documento que vai ao banco abrir a conta, e aí começa a contar.
1: Todos têm que ter conta.
2: Todos. E a recomendação hoje do TSE é que você abra a conta no Banco do Brasil ou na Caixa Econômica.
1: Dos bancos estatais.
2: Não é para ser só lá. Eles podem, qualquer um banco que seja oficial.
1: Recomendo que prioritariamente.
2: Tá. Em termos de valor, é muito difícil realmente a gente. Eu vou muito pelo que o candidato quer gastar. Qual é o seu limite de gasto? X. Tudo bem, meu valor é tanto em cima disso aí.
1: Okay.
2: Tá?
1: E o Chiquinho, como sabe de política, ele sabe as condições de cada candidato, né?
2: Isso.
1: Conhece aí, tudo em Roraima.
2: Vamos dizer.
1: Como muitos contadores competentes. Sim, também.
2: Nós temos muitos contadores. Inclusive, nós lá como presidente do Conselho de Contabilidade, nós fizemos uma... Todos os anos de eleição nós fazemos uma apresentação sobre prestação de conta eleitoral. É 0800. Enche ali o plenarinho da Assembleia e a gente passa todas as informações, os cuidados que tem que ter, a responsabilidade, porque o contador fica responsável com o candidato da prestação de conta. Se houver qualquer problema...
1: Ele é corresponsável.
2: Ele,
1: né?
2: É corresponsável. Então, se houver qualquer problema, ele também tem que dar um jeito de dirimir o problema. Tá?
1: O que não acontece com o advogado, né?
2: Não, advogado acaba. Acaba, olha só. O advogado é contratado para o período da campanha. É. Quando chega dia 4 de outubro, que é o dia da eleição, praticamente o trabalho dele encerraria.
1: Se incluir o dia da eleição, ele fica até o final e pronto. Aí acabou.
2: Aí vai ser o seguinte, nós temos 30 dias para fazer a prestação de conta do candidato. Normalmente o tribunal questiona alguma coisa, notifica, tá? Nós temos 3 dias para responder. E nós não temos mais acesso ao sistema do TRE. Na prestou conta, nós saímos do sistema. Aí fica só a responsabilidade do advogado. E a gente sempre reclama, explica para o camarada da responsabilidade, porque quem tem que responder no SP, lá no, na Justiça, lá no PJE, é o advogado, é ele que recebe a notificação e ele que responde. Mas muitos advogados passam batido. E nós temos que colocar sempre com outros advogados, amigos nossos, que olha, qualquer coisa que você vê com candidato A, B ou C, me avisa, porque a gente fica de plantão. O nosso trabalho começa, como eu disse, antes da eleição e, às vezes, até 1 ano, 2 anos depois, quando julga a conta do cidadão. Toda semana nós vamos no Diário Oficial para verificar se tem alguma ocorrência contra os candidatos que nós trabalhamos. Tá? Tanto que nós estamos mais de 30 anos já fazendo isso aí. Mais de 30 anos.
1: Muito mais. Perdi a conta. Só eu me lembro de mais de 30 anos.
2: E nós nunca tivemos uma conta desaprovada. Porque a gente fica responsável pela informação ao candidato.
1: Chiquinho, muita gente conhece o Chiquinho Brasília, mas outros não conhecem, não conhecem os contadores. Se um candidato ou uma candidata não tiver acesso a um bom contador, ela pode ir ao Conselho Regional de Contabilidade e pedir informações?
2: Pode, tranquilamente. E deve, né? Hoje nós somos mais de 1.200 profissionais.
1: Mais de 1.200.
2: Cidade, no estado, aliás, né? Uhum. E aí, vai lá e pede a informação sobre A, B ou C, não tem problema nenhum, não.
1: É dado, né? Se ele está em dia, se o CRC dele está... Tá
2: não, não tem jeito. O contador que vai fazer campanha não tem jeito, porque ele tem que pegar uma certidão para anexar do conselho para anexar na prestação de contas. Senão o tribunal ele susta o documento, aliás, a responsabilidade. Susta, ó, enquanto você não trouxer, está aqui. Agora tem um prazo para entregar. Igual advogado. Tem um advogado, desculpa, eu vou falar aqui, não vou falar mal de advogado, mas teve situação em que o advogado não queria fazer nem o contrato dele. Ele disse assim: não, faz uma minuta aí do contrato que eu assino. Eu disse, não faço isso, rapaz, você vai ter que fazer o seu. Eu não
1: teve caso que esqueceu de mandar ata.
2: Aí depois tem que anexar a procuração. Tudo vai ter que ser anexado ao TRE no momento em que começa a guerra para prestação de conta.
1: Bom, são 9h29, deixa eu ler mais algumas, inclusive sobre esse bloco, tá bom? Vamos lá, o Cláudio diz o seguinte, ali 36,36% da receita corrente líquida. 2,13% no limite. Não, subiu. Subiu. Está tudo perdido aí. Volte para cá, para baixo. Aí, ALI 2,13%. TCE com MPC, que só é autônomo na cabeça dos gestores, com 148 cargos comissionados, torrando 1,35% da receita corrente líquida, sendo o limite de 0,87%. Drenam 160 milhões de anos. Que farra! É mais do que isso, viu, Cláudio? É mais do que isso. O Haroldo vem daqui a pouco aqui e nós vamos conversar sobre isso. É mais do que isso. Vamos lá, Antônio. O Antônio, vamos ver.
3: Olá. Bom dia, doutor Getúlio. É o Antônio do Silvio Leite. Doutor Getúlio, eu quero mandar um abraço bem forte para a Silvana Júnior, Louri Cobrada, Sargento Araújo, Isabelino Alto Alegre, meu cunhado no Caralho, meu sogro Davi e todos os ouvintes foram. É especial do programa Agenda da Semana. Doutor Getúlio, eu estou ouvindo atentamente você falando sobre as regras dos candidatos à eleição e à reeleição, entendeu? Nunca, doutor Getúlio, vai ser esse modelo aí que o senhor está falando. Aqui tem coitado aqui que ele está trabalhando, ou ela trabalhando, das 8 da manhã às 7 da noite, para receber R$200 por semana. Eu estou falando com propriedade. Eu não vou porque eu não aguento. Senão eu ia ganhar esses R$200. Mas eu tenho parente, tenho sobrinha que está fazendo isso daí. Uma monstruosidade, tá entendendo? Aproveitando das pessoas mais vulneráveis. Nunca vai ser desse jeito que o senhor está falando, não, doutor Getúlio. Esses camaradas poderosos, que não obedecem nada, não, ainda mais em política.
2: Militante.
3: Político não respeita nada, não, moço. Ele vai para cima, mete o dinheiro para cima e dá uma migalha para um, migalha para outro, e a pessoa já está miserável. Vai fazer o quê?
1: Antônio,
3: até voltando nele ainda.
1: Antônio.
3: Bom dia, obrigado.
1: Antônio, você está colocando coisas importantes e verdadeiras. Quem está falando aqui não sou eu, não. É o melhor contador, na minha avaliação, de campanha eleitoral de Roraima, que é o Chiquinho Brasília. Agora, ele faz a contabilidade dos gastos legais, Antônio. Legais. Não cabe a ele fiscalizar quem gasta irregularmente. Um candidato por ele contratado vai receber orientação para fazer o legal. O ilegal tem que ser fiscalizado pelos outros candidatos, pelos adversários.
2: Pela
1: Polícia Federal, pelo Ministério Público Eleitoral. Esses são os órgãos encarregados. E você tem inteira razão, tá bom, Antônio? Parabéns para você. Agora, se essa sua parenta que está recebendo R$200 para trabalhar um dia inteiro, e vai dar mais do que, se for por diária, vai dar mais do que o salário mínimo. Porque aí, se for 7 dias na semana, vai dar 1.400 por semana. Se for um mês, vai dar 5.200, tá bom, Antônio? Mas se ela for lá provar que está trabalhando sem contrato...
2: R$200 está sem contrato,
1: tá
2: com
1: sem
2: certeza.
1: Contrato, né?
2: Com certeza.
1: Tá bom? Tá bom, Antônio? Você tem razão, viu? Parabéns pelas colocações. Vamos ouvir o Norberto.
4: Fala. Bom dia, doutor Getúlio Cruz. Estou lhe ligando para lhe desejar um feliz Dia dos Pais. Que eu estou lhe dizendo que eu não perdi seu programa por dinheiro nenhum no mundo. Devia passar ao menos 3 vezes por semana. Porque, ô, coisa maravilhosa, o senhor é um professor para muita gente nesse país. Eu quero dizer que eu não li. Não, essa rádio, o meu rádio só pega essa rádio aí. Bem cedo é a Geizinha, depois está o programa dela, é o do
1: Natanael.
4: Do outro menino. E depois, em dia de domingo, o seu. Quando começa até terminar. E tudo de bom para você, um feliz Dia dos Pais. E para o senhor e para a sua família inteira, para a dona Nazaré, para o menino, para o seu neto.
1: Obrigado, Norberto. Muito obrigado pela sua audiência e pelos elogios, viu? Nós temos uma imensa satisfação de tê-lo como ouvinte. Feliz Dia dos Pais também, viu? Vamos lá. Liege mandou um áudio. Vamos ouvi-lo? Ah, não. Mandou um texto, né? Bom dia, doutor Getúlio e equipe. Um grande abraço para todos os pais. Em especial o meu compadre Chiquinho, que é padrinho de minha filha Catarine Deodato de Aquino. Sabedoria, saúde, paz e tudo. Tá aí, Chiquinho? A sua...
2: Minha comadre.
1: A sua comadre.
2: Um abraço, Lege, muito obrigado.
1: E em nome da sua afilhada, né?
2: Catarine.
1: Isso. Catarine. Vamos a outro. Acabou? Tá. Ok. São 9h35. O Chiquinho, nada mais oportuno do que fazer essa entrevista hoje. Né? Nós estamos entrando na semana de começo da campanha eleitoral.
2: Positivo.
1: Né? Ninguém pode iniciar a campanha se não tiver conta aberta?
2: A campanha começa no momento em que você... A campanha não. O procedimento de contratações a partir do momento que você abrir a conta. Você está com a conta vinculada. São 3 contas, na verdade, que cada candidato tem que abrir. uma para cada fundo. Fundo especial de financiamento de campanha, outra para partido, para recurso do fundo partidário e outra de recurso próprio, que são recursos ordinários. É. Então, ela tem que ter as três contas vinculadas, porque vem receita de algum lugar, vem. Mesmo que não venha nem no tostão dos outros fundos, nem entra...
1: Tem que ter a conta aberta.
2: Tem que ter a conta aberta. Vai zerada, presta conta, faz a conciliação bancária, manda, não houve movimentação, manda para o TRS mesmo. E nós sabia que nós temos um prazo de prestação de conta parcial, né?
1: Nós, não é só a final, você
2: não,
1: tem parcial.
2: Tem uma parcial que ela começa no dia 9 de setembro, vai até o dia 14.
1: 9 a 14,
2: é? É.
1: Você já tem que fazer a primeira parcial.
2: A primeira parcial.
1: A apresentação.
2: E aí depois vem a segunda. Então, o que vai na primeira parcial? Todos os contratos que foram realizados nesse período. É o dia de corte, é dia 8. Dia 9 já tem que prestar conta. A partir de. Aí, tudo. Ah, mas eu tenho um contrato aqui com o advogado, mas eu ainda não paguei nenhum tostão para ele. Não tem problema. O contrato vai dizendo que já existe uma contratação. De pagamento. Porque tem que ser tudo prévio, né? Aí depois você apresenta no segundo turno, na segunda prestação de conta, que é a final, apresenta tudo já com os pagamentos, mesmo depois de realizado o contrato, não tem problema.
1: Compra de combustível, tem que ter contrato?
2: Tem que ter contrato.
1: Desse dia 9 tem que já estar contratado.
2: Pode ser contratado. A campanha começa, como eu digo, olha, começa dia 16 a campanha, certo? Então, você tem que fazer a preparação para chegar no dia lançar. Ou vai chegar, esperar o dia 16 para ir contratar as coisas. É. Aí é complicado.
1: Já pode,
2: né,
1: começar a contratar, né?
2: Aí começa a divulgar a partir do dia 16.
1: Combustível, veículos.
2: Veículo. Veículo tem um limite de gasto de veículo. A contratação de veículo é até 20% do valor do gasto da campanha. Não é do valor arrecadado. Se eu arrecadar um milhão de reais para gastar e gastar 800 mil, eu só em cima de 20% de 800 mil. Uhum. Tá? Muita gente não entende isso. Não, pode contratar quantos forem necessários e dentro do limite de 20%.
1: Do teto.
2: Do teto. Esse é o teto de gasto. Tá?
1: De gasto.
2: O veículo tem que estar em nome do proprietário. Você contrata por terceiros ou de locadora. Tem locadora que tem veículo que está no nome de um cidadão e a locadora está fazendo esses aluguéis. Não é disso
1: não
2: aí.
1: Pode.
2: Não pode. Tem que estar no nome da locadora. Tem que prestar muita atenção.
1: Ou do proprietário.
2: Ou proprietário.
1: Aluga diretamente?
2: Direto.
1: Ou se for via locadora, tem que estar no nome da locadora.
2: Da locadora. O que eu não pode também contratar por procuração. Ah, o Chiquinho deu uma procuração do carro dele para alugar o carro dele. Aí quem aluga é a Mariazinha lá. Não pode. Não é aceito.
1: Tem que ser o proprietário.
2: Tem que ser o proprietário do veículo. E esse veículo, de preferência, que esteja em dias perante o DETRAN, para que não ocorra problemas.
1: Pressão, né?
2: Positivo.
1: O 20% do total.
2: Isso,
1: do teto de gasto. Do teto de gastos, né?
2: Não, do gasto efetivo, do realizado.
1: Do realizado. Então, vamos lá. Combustível, redes sociais.
2: Redes sociais não tem limite. Só tem que obedecer o princípio da economicidade, não sair fazendo loucuras, né? Mas isso aí, marketing, a mesma coisa. O marketing pode ser feito. Os serviços de gráfica também tem que ser dentro do razoável. O tribunal bota mesmo o princípio da economicidade para evitar abusos. Tá? Tem candidato que faz assim, recebe, vamos supor, 200 mil reais para fazer campanha. Ele contrata 2, 3 cabos eleitorais só. Aí manda fazer não sei quantos mil ou milhões de santinhos. Ele diz, quem vai distribuir?
1: Quem vai distribuir, né?
2: Isso aí tudinho. Como é que vai chegar e tal? Outros fazem aquele perfurado de carro.
1: Que adesivo.
2: Adesivo. Aí o simpatizante com aquele cidadão vai colocar no carro dele lá e tudo. Aí bota lá 300
1: adesivos.
2: Só aparece 10, 20. Ou então, contrata 10, 20, aparece 500. Então, tem que ter isso aí tudinho, que aí passa a ser abuso mesmo. Aí não tem jeito.
1: Abuso de poder econômico. Tá, eu vou ver. Além disso, porque redes sociais vai ser uma coisa estratégica nessa eleição, né?
2: É muito usado, né? Já há muito tempo já vem usando. Agora, existia um problema junto ao TRE que foi, era um caso sério, sério. Aí é uma crítica ao TRE antes. Agora já está, o entendimento é outro. Nós fazíamos a contratação das empresas que vendiam a autorização para fazer o funcionamento da Facebook, Instagram e tal. Elas não faziam, nós não podemos direto com eles. Aí tem uma empresa que é credenciada, a Diem, umas outras. Mandava um boleto para fazer o pagamento. Aí nós fizemos Caixa Econômica, fazia o pagamento. A partir do pagamento da 24 horas, 48 horas no máximo, eles abriam o espaço para você impulsionar. E aí, quando chegava no final deste mês que foi contratado, tem um corte ali, o que foi que usou? Eu fiz de 20 mil. Ah, usou 5 mil e pouco. Aí emitem uma nota fiscal daquele período usado. Uma nota fiscal.
1: Só do período usado.
2: Do período usado. O restante fica para você pegar mais adiante. Saía no nome, a nota fiscal saía no nome do candidato.
1: O candidato.
2: É, obrigado a ser. E nós lançávamos na contabilidade, pelo princípio da competência, nós registrávamos, é competência e caixa, registrava o documento que nós pagamos e a saída do dinheiro.
1: O dinheiro.
2: Tá. Essa nota fiscal do Facebook ou do Instagram, vinha posterior, a partir do mês subsequente. Encerrava dia 30, 31, encerrava, emitiu uma nota fiscal daquele período usado. Ficava uma nota fiscal voando.
1: Solta.
2: Porque já foi contabilizada. Segunda etapa, a mesma coisa. Acabou o limite, gastou. Aí emite aquela nota. Você pode complementar com outro? Pode. Se não complementar, faz de novo outro depósito e tal. E vai fazendo isso. Então, ele emitiu tantas notas fiscais quanto fosse necessária na situação. No total, tem que bater um com o outro. Tá. Isso aí nós colocávamos como anexo, a nota fiscal anexa, e lá nas notas explicativas na contabilidade nós dizíamos as notas fiscais tal, correspondem
1: ao período
2: do boleto pago em tal data. Aí o tribunal, muitos analistas interpretavam diferente. Achavam que aquela nota fiscal que já foi apontada pela Receita, que foi usada em nome do candidato, era como se fosse uma nota fiscal paga por fora. Como é que chama? É Caixa 2.
1: Caixa 2.
2: Caixa 2. Interpretavam com isso. Foi uma briga muito feia. Inclusive, um candidato que nós fizemos a prestação de contas, teve que pagar no final da história. Depois de todos os recursos, nunca foi acatado, a gente explicando, olha, isso é daqui, isso é daqui, isso é daqui. Soma tudo e vê se não bate lá com...
1: Total.
2: Ou seja, não, o tribunal não entendeu assim, ele foi julgado, como é que chama?
1: Com contas regulares.
2: Não, só aquela situação.
1: Ah, com ressalvas.
2: E aí ele teve que pegar e pagar o valor, recolher esse valor para a Justiça Eleitoral, lá para o governo do estado, do território, não, governo
1: da União.
2: E devolvia aquele dinheiro, teve que fazer isso, porque ele precisava de uma certidão para ser candidato de novo, no outro ano. Veja que o período que durou, essa briga ficou feia. Hoje eles entenderam que realmente é assim, e na passada o próprio TRE fez dois eventos conosco, um para eles e outro para nós, que disseram que a aceitação, agora entenderam, chegaram à conclusão. E a pessoa que está lá é uma pessoa é contadora e ela entende da situação, ela diz, não é um absurdo e tal. Mas é assim, fiquem tranquilos que agora vai ser
1: tranquilo, né?
2: É.
1: A Liege diz ainda aqui. Ah, não. Já lembro, né?
2: Ah, já.
1: Falta o Valdir, né? Nertan Reis.
2: Nertan Ribeiro Reis.
1: Não, ali ainda. Tem o João. Nertan Reis. Bom dia, doutor Getúlio. Parabéns para você pelo Dia dos Pais. Com saúde e felicidade para toda a sua família. Extensivo a todos os ouvintes da Rádio Folha. Grande abraço. Obrigado, Nertan. Ex-prefeito de Alto Alegre. Olha só, eu me lembro que o Nertan, quando foi para a prefeitura de Alto Alegre, ele trabalhava numa dessa empresa de transporte rodoviário de passageiros. É o Catu. Aí diziam, vai ser só prefeito aqui e depois vai embora. É um dos poucos prefeitos que mora lá em Alto Alegre, até hoje. Muito obrigado pela sua audiência, viu, Natan? Um grande abraço. O Valdinei mandou um áudio, dois, né? Vamos ouvi-lo? Parece militar, Valdir.
5: O senhor que é o protagonista desse grande programa de audiência de domingo. Doutor Getúlio Cruz, deixa eu me manifestar, rapidão. O senhor está entrevistando aí, como o senhor já colocou aí, que, na sua opinião, o rapaz é um dos melhores, né, contador de campanha do estado de Roraima. Eu espero que o Chiquinho aí, que eu não conheço, seja realmente um camarada altamente libado, entendeu? Dentro da sua, do seu profissionalismo, sem ver a quem fazer realmente uma excelente prestação de conta. No entanto, doutor Getúlio, quero só aqui acrescentar que em 2012, quando eu fui candidato de primeira marinha, de primeira viagem, foi feita a minha prestação de conta, eu não participei diretamente, mas o próprio partido da época, né, a coligação, ficou responsável. E lá, no meio da prestação de conta, apareceu coisa que me estranha, né? Por exemplo, o aluguel de carro, valores que eu nunca recebi, carro que eu nunca aluguei, que foi o meu na época. Então, mas passou, foi aprovado, e eu tenho essa prestação de conta que eu fui pegar, que é um direito meu, um direito de qualquer cidadão, ter conhecimento da sua prestação de conta. E lá eu constatei. Então, veja só, existe maracutaia, muitas das vezes aí, por alguns contadores, eu não sei quem foi que fez na época, essa prestação de conta nossa, e eu, como marinheiro de primeira viagem, não tinha conhecimento de como fazer. Então, existe isso aí, infelizmente, né? Algumas maracutaias pelo meio aí, quem pegou o dinheiro do aluguel, quem pegou o dinheiro que está lá dizendo que foi destinado ao candidato, que na época a gente não tinha nem direito de pegar dinheiro, só era máximo uma cota de gasolina e santinhos.
1: Chiquinho, pode explicar o Valdinei?
2: É complicado, né?
1: É.
2: Bom, uma coisa eu posso dizer para você. Comigo não acontece isso. Não acontece isso. Porque o documento tem que vir... E eu não faço prestação de conta para partido. Eu faço prestação de conta para a pessoa candidata que vai me contratar. Tá?
1: Que é o que manda a lei, né?
2: É o que manda a lei. Agora o partido pode assumir a responsabilidade. Aí eu não sei... Se foi o contador que fez, ou se foi, sei lá, quem foi que...
1: Agora, o Conselho Regional de Contabilidade, ele recebe denúncia lá?
2: Nunca recebeu, pelo menos no meu período.
1: Mas pode receber?
2: Pode receber,
1: se um contador faltou com a ética e com zelo profissional, ele pode ser denunciado ao Conselho Regional de Contabilidade, não é isso?
2: O próprio TRE, no julgamento das contas, quando ele vê que a culpa, a responsabilidade é do contador, nós recebemos notificação lá para apurar a situação. Sim, ele tem um problema ético, né?
1: Perfeito. Tá bom, Ivan? Vamos ouvir. Bom dia, diz o Joel Melo Oliveira, né? Joel Melo Oliveira? Ele mandou áudio, foi? Vamos ouvi-lo?
6: Bom dia, doutor Getúlio. Eu queria saber uma pergunta. Se vão fazer aquela estrada do Boqueirão, da entrada do Sucuba até o Boqueirão. Tá desde o tempo do Flamarion, que nunca faz aquela estrada. Só dá uma recuperada assim, né? Que mal. A RR-343.
1: Ei, Joel, eu vou entrevistar os candidatos a governador aqui. Provavelmente agora em agosto, tá bom? Aí você faz essa pergunta, porque eu não tenho como responder, tá bom? Um grande abraço. Obrigado pela sua participação. O Ivan Brito mandou outra contribuição.
7: Era máximo uma cota de gasolina e isso,
8: Adilson.
7: É complicado, né?
8: É.
7: Bom, comigo não acontece isso. Conta pra pessoa candidata que vai me contratar.
1: Ele gravou,
7: né? É o que manda a lei, né?
1: Tá bom. O João. Bom dia, doutor Getúlio Cruz. Feliz Dia dos Pais para você, todos da Rádio Folha e para os ouvintes. Chiquinho, qual o índice de reprovação das contas nas eleições de Roraima? Está perguntando se você tem informação de quanto
2: por cento. Não tenho informação.
1: Não tem, viu, João? Ele não tem essa informação.
2: Quem pode informar é o TRE, tá mais certo.
1: Podia ser o TRE. Tá bom, João? Mas eu posso, inclusive, em nome e respeito à sua audiência, eu vou perguntar lá do TRE qual é o índice de desaprovação das contas das eleições, tá? Talvez possa até trazer aqui, se eles puderem, mandar o pessoal do TRE que julga a regularidade das contas, tá bom? Um grande abraço, João. Olha, são 9h50. Nós já abordamos quase tudo, né, com relação a contabilidade nas eleições. Faltou alguma coisa, Chiquinho?
2: Eu gostaria de deixar um alerta para os candidatos, que o partido, às vezes, fica por conta do partido fazer a prestação de contas. Então, acompanhe até o final, porque nós temos recebido muitos candidatos, aliás, pré-candidatos, que querem, tem que pegar a certidão negativa no TRE para poder concorrer e está lá contas não prestadas. O que é conta não prestada para o TRE? É aquela conta que você prestou normalmente, mas que faltou algum documento, eles fizeram uma notificação, o advogado passou batido, o contador passou batido, e aí ele vota como não prestada. Então, como não prestada, você não pode...
1: O partido erra, o CPF paga a conta.
2: Paga a conta. Você não pode, como candidato que não foi aprovado, porque é como se você não tivesse prestado conta. Você não pode tirar documentos, você não pode tirar passaporte, você não pode tomar posse em concurso público, tudo isso bloqueia. Eu tive agora um cidadão, fui candidato em 2000 e... tem uns 20, quase 20 anos, lá de Bonfim. Ele fez biologia, alguma coisa na faculdade, e tinha que pegar um registro. Chegou lá, não podia tirar porque o TRE informou que ele estava devedor lá da prestação de conta não prestada. E ele disse, poxa, mas eu só fui candidato para preencher o grupo. Né? Para preencher o grupo, eu não queria ser candidato, não. E o meu pai que insistiu, pai agricultor, insistiu que meu nome fosse colocado. R$5.000 veio para minha conta. Eu recebi esse realmente 5 mil. E fui, mas a contabilidade ia ser feita pelo partido. O partido contrata. Nós fizemos uma vez para um partido. Ele tinha mais de 100 candidatos no estado todo.
1: Pois é, o partido contrata, mas a conta é feita por cada candidato.
2: Se o partido assumir, eu posso ser o contador daquele cidadão, o partido paga, entendeu?
1: Pois é, então você assume do partido, mas na verdade são 100 prestações de conta.
2: 100 prestações de conta. Agora, qual é a condição? Nós colocamos lá documentação, tudo que nós precisamos. Se não puder fazer... Nós não podemos fazer uma prestação de conta capenga. Fazemos um documento oficializando a devolução daquele contrato, daquelas situações que ocorreram, mas nós não podemos assumir uma responsabilidade, porque eu não vou mandar uma prestação de conta faltando documento comprobatório. Eu não vou lançar na contabilidade uma despesa sem o comprovante devido. Não vou fazer isso aí. Eu prefiro devolver o dinheiro, faço com outra pessoa, então eu não faço. Eu não faço porque eu já tenho um nome muito conhecido aí de prestação de conta, eu não vou ficar...
1: Né? Meu nome é zelar.
2: O nome é zelar. Então, a prestação de conta que o partido fica responsável, o candidato tem que ir em cima e cobrar e ver os prazos para entregar essa prestação de conta para que ele não ocorra nessa situação. Porque os 5 mil deles passou para mais de R$20.000 que ele teve que pagar para poder... apresentar uma...
1: Para poder limpar o nome.
2: Uma prestação de conta...
1: Limpar o CPF.
2: É, a gente apresentou uma prestação de conta... Assim,
1: atrasada.
2: Atrasada. Eles aceitam, mas que você vai pagar, com certeza vai recolher aquele valor.
1: Eu tenho um amigo, que não vou dizer o nome, que passou 4 anos inelegível, porque o partido da época, acho que foi para a candidatura de deputado estadual, da eleição passada, não apresentou a conta, simplesmente não prestou conta. E isso, como é. O partido tinha ficado de prestar, ele ficou despreocupado.
2: Para não dizer que eu não faço prestação de conta, eu fiz. Você se lembra? Quando você era presidente do Banco de Roraima.
1: Uhum.
2: Lembra aquela situação lá com o TCU?
1: Uhum.
2: E nós, foi ali que nós começamos a guerra. Primeira vez que eu fiz aquilo ali, estava com vocês lá. E aí tive uma conta aprovada lá, que bom. E a partir daí, pronto, eu comecei a gostar e fazer. Desde lá eu faço prestação de conta. E já faz um bocado de tempo, né?
1: Ainda
2: tinha cabelo preto.
1: Bom, eu quero agradecer a presença do Chiquinho, Chiquinho Brasília aqui, né? Todo ano o Chiquinho nos ajuda aqui a fazer isso e nós entendemos isso como uma prestação de serviço público. Nós sabemos que muita gente de boa fé se candidata, acredita que o partido é organizado, né? Deposita sua fé nisso e finda se lascando, né?
2: Eu gostaria só para deixar ainda registrado aqui que a prestação de conta que nós fazemos hoje, aliás, nós, porque eu não sou sozinho, eu sou um dos cabeça pensante. Mas a minha irmã, a Neide, é a que é a dona do escritório hoje, que eu não tenho escritório mais, não tenho. Hoje eu presto serviço para minha irmã, entendeu? A Neide, lá no Messejana, ela tem o escritóriozinho dela, e nessa época de contabilidade eleitoral, eu fico preocupado, não, preocupado não, eu fico responsável para conseguir os clientes, negociar com os clientes e ser o arrecadador de documentos visitando diariamente, quase todos eu tenho que passar. É essa a diferença, sabe, que você tem que ter. É saber correr atrás, porque se for depender de candidato também, tem candidato que não está nem aí pelo documento. Fazer pagamento

0: é esse, né? Que veio para cá e trouxe toda a família para cá. Tá falando da irmã? Tô. E para sua mãe, né? Acho que resolveu.
1: É, a minha mãe, infelizmente, ela faleceu ano passado.
0: Mas você trouxe ela para cá, não foi?
1: Veio tudo. Sogra. A sogra não me largou até hoje. Veio com todos os filhos aqui, o marido, veio todo mundo para cá. Realmente ficaram aqui. E nós aposentamos aqui. Eu sou aposentado do Banco do Brasil, né? Que era da funcionar, e da Universidade Federal. Sou aposentado. A minha esposa é do Tribunal de Contas, também é aposentada. Mas os filhos foram estudar fora, ficaram empregados por lá, por fora, vem aqui só fazer visita para nós e passar as férias. Agora, nós não saímos daqui. Resolvemos, você até perguntou um dia, é verdade que você foi embora? Para onde? Eu sou lá do Caçaria, desde quando eu cheguei, moro até hoje lá. Eu vou ficar aqui nessa terra.
0: E veio daquela bela terra, minha terra do coração, chamado Pará, especialmente Belém, onde guardo boas memórias da minha vida.
1: Doutor Túlio, muito obrigado pela oportunidade, ok? Agradeço. Sempre que precisar da gente, a gente fica à disposição.
0: Já de over.

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1: São 10 horas e 2 minutos. Você ouviu no nosso intervalo musical Roberto Carlos cantando Meu Querido, Meu Velho, Meu Amigo. Composição dele e de Erasmo Carlos, música feita em homenagem ao pai do Roberto.

Roberto Carlos, que já faleceu, mas morou o tempo todo em Cachoeiro, Itapemirim. O sucesso do Roberto Carlos, e como todos os grandes sucessos, vem muito da família, né? O Roberto Carlos ama os pais, a mãe dele, o pai. Mesmo quando ele saiu de Cachoeiro Itapemirim, ele nunca cortou os vínculos com seu velho pai lá em Cachoeiro do Itapemirim. Bela homenagem. Aqui no Agenda, você só ouve o melhor da música popular brasileira. Aqui a Giovana. Ah, a Giovana é a filha do Gaúcho da Soja. Parabéns. Feliz Dia dos Pais, seu Getúlio. Especialmente ao meu pai, Gaúcho da Soja. Te amo, meu pai. Tá aí o Gaúcho todo, todo sorridente ao lado da sua filha. E seu netinho, olha só. Lindo, lindo. Obrigado, viu, Giovana? Você já ainda tô aqui na Rádio Folha, né? Não? Mas tem que voltar depois das eleições. O Gaúcho é candidato a deputado federal. Eles vão voltar para cá, se Deus quiser. É um bom companheiro, o Gaúcho da Soja. Um grande abraço para a Giovana e para a sua filhinha, né? Para a sua linda filhinha. E parabéns ao pai da filhinha da Giovana. Tá bom? O Claudius, como isso tem prejudicado o executivo, apesar do estouro ser... Vamos deixar para ler isso agora, quando a Lula chegar aqui, né? Não tem nenhum MPC com autonomia. Doutor Getúlio, na escuta do melhor da programação, é o Ledilson Bahia. Obrigado, Ledilson. Ele diz, feliz Dia dos Pais e dia 11, Dia dos Garçons. Já desejar um feliz ano novo, um feliz dia a esses profissionais da gastronomia. O Ledilson Bahia, que é presidente do Sindicato dos Trabalhadores de Estabelecimentos Comerciais de diversão, acho, de Roraima, tá bom? Ok? Eu quero mandar um abraço aqui ao Edinael Wapixana Macuxi, Edivan Silva no Calamé, Evanice na Vila Esperança, Everton Nogueira, Santa Teresa, Francisca, Marcos e Francisco no Alto Alegre, Fábio Oliveira no Silvio Leite, Dona Fátima. Ih, eu estou devendo para Dona Fátima. Vou pagar, viu, Dona Fátima? A informação que eu lhe devo. Dona Fátima, lá do bairro do Adório Campos, ela é ex-servidora da Conab, ouvinte assídua do nosso Agenda. Ao Fernando Mendes, empresário Fernando Mendes, proprietário da madeireira Fernandes Mendes, uma das mais modernas do estado de Roraima, que fica em Mucajaí. Um abraço, viu, Fernando? Muito obrigado pela audiência. Ao Francisco Oliveira, no 13 de setembro, Francisca Amorim, no Alto Alegre, França, no Buritis, Graça Arruda, no Colina Parque, Graça Correia, Isaac, no Cid Modelo, no Paredão, professor Ivo Brasil e sua esposa, Dona Gina, aqui no São Francisco, eles pais do engenheiro Igor Brasil. Dona Ivone, que já ligou para cá, ela está lá no Taiano, e o Vano Jockey Clube, meu irmão José Alexandre e a Sueli na cidade de Santa Cecília, Jamil no Centenário, Jeremia e Luísa no Bunhão, João Mendes na cidade de Satélite, João Picasso, servidor da Conab no Senador Hélio Campos, Johnny, competente gerente do Frigo 10, grande amigo Johnny, Almelo e a Sheila, ela, cidadã portuguesa, deve estar no sítio Yasmin, curtindo esse calor infernal que faz aqui em Boa Vista. O João Nogueira, no bairro São Bento, José Quintez, no Caroeb, Josézinho Barros, aqui no centro, José Pessoa, no Silvio Leite, José Dinaldo da Silva, no Mucajaí, José do Nascimento, no Cidade do Hélio Campos, José Gomes, no Cidade do Hélio Campos também, o senhor José Norberto de Mesquita e Dona Iraide de Mesquita, lá no Cantar, eles, pais, o chefe da Casa Civil do Governo do Estado, o professor Nonato Mesquita. O Zé e Raimundo Vaqueiro, no PA Nova Amazônia, Bamerindos. A minha priminha Leonice Mota, Nicinha, amor de pessoa, que sofreu
um duro golpe com a morte de sua filha primogênita, a doutora Suramita. Nicinha, um abraço muito apertado, de solidariedade, de carinho a você, que você encontre, do alto da sua idade, a sabedoria para suportar essa dor, tá bom? Um grande abraço, viu, Nicinha? Ao Luiz Zé Barraco, no Alto Alegre, a Lúcia Terezinha, o Lorival Braga, que ele está lá no sítio Recanto das Araras. Que sítio, que nome bonito, Recanto das Araras. O Lorival, ele se especializa em colocar nomes bonitos. O sítio dele aqui em Boa Vista é Sítio do Amor. O sítio rural é Recanto das Araras. Um grande abraço, Lorival Braga. Obrigado pela sua audiência. A Maria, o Dijane e o Fabrício no Caranã. A todos, muito obrigado pela audiência. Olha, obrigado a todos aqueles que eu encontro, e são dezenas e dezenas por aí, que eu fico assim, às vezes, constrangido e intimidado, porque não lembro o nome da pessoa. E ela diz, olha, eu sou assíduo do Agenda, ouço todo domingo. Por exemplo, o proprietário do bar ali que fica no antigo estádio João Mineiro, né? Café Brasil, eu acho. Olha que delícia de café. Ele inclusive passou a comprar água boa, né? Porque eu vou lá e em homenagem, ele sabe que eu gosto de água boa. Ele passou a comprar água boa e foi me avisar. Comprei água boa para o senhor e estou todos os domingos. Randes, eu acho o nome dele. Randes. Sim. Conversando e abraçando os clientes. Um grande abraço, viu, Randes? Muito obrigado pela sua audiência. Bom, são 10:09. Eu quero ir indo direto para conversar com o professor doutor Haroldo Amora dos Santos. Eu disse que o Chiquinho saiu daqui agora, hein, Chiquinho Brasília, Haroldo? E eu disse que nós éramos da velha guarda da Universidade Federal de Roraima. E aí, toda eleição, convido o Chiquinho aqui para falar sobre contabilidade, porque ele de fato conhece e sabe do que está falando. Então eu disse para ele, olha, está entrando aí mais um membro da velha guarda da Universidade Federal de Roraima. Desculpa, estou bebendo água com pastilha na boca, porque estou rouco, mas não pude deixar de vir aqui fazer o Agenda. O nosso assunto com o Haroldo é sobre a questão fiscal do Estado de Roraima. Não vamos, evidentemente, esgotar isso, porque são muitos números, né? O Haroldo todo mundo sabe, é um técnico sério, né? Ele não gosta de falar se ele não tiver dados nas mãos. Os dados que o Haroldo utiliza são os dados contábeis, porque esses não mentem, você não pode mentir para a contabilidade. Eu sempre disse e digo, você quer conhecer um político mentiroso, né, especialmente do poder executivo, um prefeito, um governador, né, faça o seguinte, ouça o discurso deles, depois vá ver a proposta deles no orçamento e veja, sobretudo, a execução do orçamento. Aí você vai ver quantos mentirosos existem só.

0: candidatos a governador e candidatos a senador. E aqui a gente vai cotejar o que eles vão falar aqui para ver se a situação fiscal, orçamentária e financeira do Estado comporta o cumprimento dessas promessas. Porque se não, se a situação econômica, financeira e fiscal, enfim, do Estado, não comportar grandes voos, quem tentar alçar voos altos vai quebrar a cara no chão. Mais que isso, vai fazer com que a população quebre a cara na hora da escolha. É por isso que nós convidamos aqui o Haroldo para conversar um pouquinho aqui. A gente vai conversar mais vezes com ele durante o processo eleitoral sobre a situação fiscal do Estado. O que, que é a situação fiscal do Estado? Me diga aí, Haroldo, o que, que é a situação fiscal? Como a gente avalia a situação fiscal de um Estado? Bom dia.
1: Bom dia, Getúlio. Bom dia, caro ouvinte da Rádio Folha. É um excelente questionamento, pergunta, etc., né? Então, o que é a situação fiscal do Estado? É exatamente a gestão, são as atividades que dizem respeito à gestão de receitas públicas e despesas públicas, de um modo geral, né? Esses dois, duas estruturas de qualquer orçamento em qualquer parte do mundo, naturalmente eles trazem elementos, números, que nos permitem avaliar, segundo parâmetros estabelecidos, geralmente em lei, no nosso caso brasileiro, é a Lei de Responsabilidade Fiscal, mas não só isso, mas também a Lei do Orçamento, a LOA, que é a Lei do Orçamento Anual, e a Lei de Diretrizes Orçamentárias, leis essas que são anuais. E, finalmente, tem um terceiro instrumento, né, que existe, mas só os técnicos, de um modo geral, sabem, leem e acompanham, que é o plano, plano plurianual, que cada município e cada estado e a federação, a União, são também obrigados por lei, pela Constituição, a publicarem, não é? Para que o governante venha dizer quais são as ações gerais que ele pretende executar no período do seu mandato, nos próximos 4 anos, não é? Governando, é verdade, um ano ainda do plano que foi aprovado na gestão anterior. Então, com base nessas ferramentas de gestão, né, das finanças públicas, né, que tem ainda mais um conjunto de outras leis que, por um momento aqui, eu só vou citar, que é o caso da lei mais antiga que nós usamos, né, que é a lei ainda de 1964, está em vigor, né, que de respeito à construção, classificação de todos os elementos que participam do orçamento. Então, além da que é a chamada Lei 4.320. Então, são esses elementos que orientam exatamente a gestão fiscal, isto é, a gestão de receitas e despesas públicas. Bom, as leis existem, os parâmetros existem, mas não quer dizer que eles são, no Brasil, cumpridos, né? Cumpridos e, quando não é cumprido, que são sancionados. Mas aí é outra

0: questão, muitas vezes, que envolve até caso de polícia, não é?
1: Perfeito. O Haroldo falou com muita propriedade de todos os instrumentos legais que regulamentam a política fiscal de um Estado, de um município e da União. Aí tem uma coisa que a gente que estuda um pouco de orçamento, os economistas de um modo geral, têm alguns princípios nessa gestão fiscal que devem ser obedecidos constitucionalmente, não é isso, Haroldo? Um dos principais princípios, aliás, vou citar dois, é a transparência e o equilíbrio das contas públicas. O que significa, Haroldo, transparência e o que significa equilíbrio das contas públicas? E fala em qualquer outro princípio que você achar necessário.
0: Eu acrescentaria para destacar, além dos dois que você citou, o princípio da legalidade, né? Quer dizer, toda despesa, ela é obrigatoriamente, deve estar autorizada pela Casa Legislativa, seja pela Câmara Municipal, seja pela Assembleia Legislativa, seja pelo Congresso Nacional. Quer dizer, uma despesa para ser realizada pelo governo precisa obedecer esse princípio, que consiste basicamente dela constar na autorização que o legislativo dá.
1: Que vem desde o PPA, né, Haroldo?
0: Que todos.
1: Que obedeça a LDO, que esteja na LOA, não é isso?
0: Exatamente.
1: E que seja permitida pela lei de responsabilidade fiscal.
0: Pela lei de responsabilidade, que impõe limite.
1: Esse é o princípio da legalidade.
0: É o princípio da legalidade, que impõe limite, como, por exemplo, limites para despesa de pessoal para os poderes, ou seja, os poderes, todos eles estão sob essa exigência da lei, executivo, judiciário e legislativo. Então, esses limites estão estabelecidos, fixados, né, pela lei de responsabilidade fiscal e para dívida também, para dívida que o município, o Estado ou a União venha obedecer, que tem que obedecer. O outro princípio da transparência consiste exatamente no princípio da publicidade, principalmente, né? Ou seja, todos esses atos de gestão, eles obrigatoriamente devem ser publicados, seja no Diário Oficial, seja nas redes sociais.
1: Portais de transparência.
0: Exatamente. Né? No caso, por exemplo, técnico para dados de execução orçamentária, tem o REL, que é o relatório de execução orçamentária, não é? Tem o RGF, que é o relatório de gestão fiscal, né? Todos eles estão nas redes do Tesouro Nacional, sob o nome num sistema chamado SICONF, que é o sistema de contabilidade, né? Estão lá, né? Embora essa transparência, às vezes, seja difícil de manejar, né? Porque o acesso tal,
1: falta de clareza dos dados.
0: A linguagem também é uma linguagem própria, né? Que é exigida pela própria lei, de modo que agora há os sites também, como o site da Transparência, que é de uma ONG iniciativa, né? Que publica também esses dados. Então, é possível, no caso...
1: Aliás, é uma das poucas ONGs que escapam desse país. É uma ONG séria.
0: No caso nosso, esses relatórios, eles são publicados, né? Estão no portal da Secretaria de Estado da Fazenda, na aba...
1: Que é o órgão executor, né?
0: Que é o órgão executor da execução
1: onde termina tudo.
0: É onde, exatamente, para onde caminha todos os processos, né, para serem registrados na contabilidade geral do Estado. E isso possibilita, então, que a gente tenha acesso a essas informações principais na Secretaria de Fazenda, na aba relativa ao Tesouro, Tesouro Estadual, e tem lá uma aba específica chamada Transferência, que dá para a gente acessar as informações sobre, por exemplo, a arrecadação própria nossa, a arrecadação dos tributos que são gerenciados diretamente pelo Estado. E aí já tem um item importantíssimo da receita, que são as receitas tributárias, que são aquelas que decorrem da arrecadação, da cobrança e arrecadação dos impostos estaduais, sendo os principais o ICMS, o Imposto sobre Mercadoria, que vai mudar daqui a algum tempo.
1: Já está mudando.
0: Já está mudando. Tem o imposto relativo ao IPVA, sobre a propriedade de veículos automotores, e tem uma arrecadação importante, embora não seja um tributo de origem essencialmente estadual na legislação, mas ele é acoplado à receita do Estado direta, que é o imposto de renda retido na fonte dos funcionários públicos de um modo geral e da entidade, né? Então, o imposto de renda que cada funcionário público estadual recolhe à Receita Federal, ele é repassado, né?
1: E, como receita própria do Estado.
0: Como receita própria do Estado.
1: Do Estado e do município, né?
0: Exatamente. Então, essa página da Secretaria de Fazenda, ela dispõe também, além da arrecadação diretamente arrecadada, da arrecadação dos tributos, ela dispõe também os dados, né, do réu, do relatório de execução orçamentária e do relatório de gestão fiscal, o RGF. Então, acessa lá, que esses dados estão disponíveis para que o interessado, cidadão, a cidadã, a pessoa interessada, possa conhecer os números, os dados,
1: Haroldo,
0: oficiais registrados pela contabilidade.
1: Só uma janela nessa tua colocação aí. A Secretaria de Fazenda é hoje dirigida tecnicamente, o adjunto é o Kardec Jackson, que é um auditor de carreira do Estado, e tem na cabeça hoje da Cefaz, o Flamarion Portela, né? Que quem o conhece sabe da seriedade com que o Flamarion, né, assume todos os encargos que lhe são colocados. Portanto, eu me arrisco a dizer que você pode confiar hoje, e de algum tempo já pode, nas informações da Cefaz de Roraima.
0: Não há dúvida, a Cefaz, ela é bem estruturada, tem uma excelente equipe de gestão fiscal naquilo que compete à Secretaria de Fazenda, né, que é a gestão também financeira ou a gestão do Tesouro Estadual, porque o leigo confunde tesouro, não é, com gestão especificamente tributária, quando são duas funções que são interdependentes, mas que a gestão administrativa são bem distintas, não é? Um administra o tributo nas suas fases de lançamento, né? Lançamento e arrecadação e recolhimento, e tem a gestão financeira, que é disponibilizar as cotas financeiras para os respectivos órgãos, secretarias, não é? E fazer os registros dos empenhos, né, e a liquidação contábil desses empenhos e, finalmente, fazer o pagamento ou a transferência devida, né? Então, é bom registrar também que o Departamento de Receita foi montado, começou a ser estruturado em 1980, no ainda território federal de Roraima, mediante a realização de um convênio que o território federal fez com a Receita Federal, porque naquela época de território federal, portanto, até 88, mas que na realidade foi até 1990, né? Eram tributos, todos eles eram tributos federais pertencentes à União. Então,
1: nesse ponto, a União foi muito correta na transferência
0: foi
1: da tecnologia.
0: Isso. Né? Delegou ao território federal, mediante esse convênio, as atividades de arrecadação.
1: E o Banco Interamericano de Desenvolvimento também financiou a modernização. Está financiando mais 150 milhões de reais, que se tiver, for executado ainda na atual administração da Cefaz, eu acho que vai dar um pulo de modernização na arrecadação e nos gastos públicos do Estado.
0: Sim. Então, essa equipe, que é a velha guarda,
1: exatamente,
0: a velha guarda da gestão tributária, teve um papel importantíssimo na construção, né, dessa filosofia de gestão e, mais do que isso, na organização e execução das receitas tributárias de Roraima. Então, de fato, essa lembrança foi importante, é importante, porque a Secretaria de Fazenda tem uma função, um papel realmente essencial, estratégica, na construção dessas ferramentas, não é? Porque dela depende a realização das despesas, não é? Porque o equilíbrio, né, entre receitas e despesas são dois componentes, duas variáveis íntimas, né? Nem sempre tão íntimas, porque de repente despesa resolve se divorciar e caminha com dinâmica própria, né? Independente do que aconteça com a receita. E isso é a porta aberta para um possível desastre.
1: Haroldo, do ponto de vista factual, nós estamos no último semestre da administração iniciada pelo Antônio Denário, em 1º de janeiro de 2023, nós estamos agora completando 4 anos e, portanto, encerrando uma gestão fiscal.
0: Perfeitamente.
1: Que se encerra no dia 31 de dezembro, agora.
0: O ano civil.
1: Isso. Do ponto de vista legal, quais são as regras que o governo do Estado tem e que tem que ser obedecidas até o final do ano? Cita algumas, por exemplo.
0: Não, as duas principais, ou três principais, são, primeiro, obedecer os limites das despesas com pessoal, que são limites estabelecidas no âmbito da Lei de Responsabilidade Fiscal. Então, a lei estabelece que as despesas de pessoal, despesa bruta de pessoal, despesa total de pessoal, elas são limitadas a 49% da receita corrente líquida. Então, é bom destacar que a receita corrente líquida é o principal conceito pelo lado da receita, porque ele serve de base para os cálculos de todos os demais desempenhos. Ele é ali que a receita. Por exemplo, a despesa de pessoal, no que diz respeito ao Poder Executivo, pode gastar no máximo 49% da receita corrente líquida.
1: Incluindo
0: pessoal.
1: Incluindo 13º, tudo.
0: Isso. Ah, outro, dívida. Dívida. Também a dívida está limitada a um percentual da receita corrente líquida. Né? Então, para todos os cálculos, esses são os dois principais que agora me ocorrem, que estão vigente.
1: Mas tem um importante também. Daqui para frente, acho que é de maio para cá, o governo do Estado só pode empenhar despesas que possam ser efetivamente pagas até o dia 31 de dezembro.
0: Exatamente. Esse aí é um controle exatamente dos restos a pagar. Né? O controle dos restos a pagar. Porque esses restos a pagar, eles aparecem na forma da lei com dois conceitos. O restos a pagar liquidado, porque a despesa, segundo a Lei 4.320, ela segue um processo que são as fases da despesa. A primeira fase, é claro, é a despesa estar no orçamento. A fase segunda é o empenho. Ou seja, toda despesa ela deve ser previamente empenhada. Então,
1: o que significa autorizada?
0: Autorizada pelo legislativo. É naturalmente, se o órgão do executivo vai executar uma despesa, chega lá na atividade ou no projeto, por exemplo, construção de rodovia, de estrada, chega lá e não existe nem no PPA e nem na LOA, significa que essa despesa não está autorizada. Então, cabe ao Poder Executivo encaminhar a Assembleia Legislativa pedido para ampliar o crédito. Aumenta o crédito para aquela atividade, que pode ser feito em duas circunstâncias. O órgão diz que tem um excesso de arrecadação, ou ele remaneja.
1: Anula de um, passa para o outro.
0: Exatamente. Anula o crédito autorizado num determinada atividade e passa para aquele que o governo considera de maior prioridade. Então, essa despesa ela sempre tem que estar previamente autorizada, constante, portanto, da LOA, da Lei Orçamentária, e obedecer à Lei das Diretrizes Orçamentárias, que aí é critério de cada estado, de cada município, estabelecer as suas diretrizes. Né?
1: Então, nessas circunstâncias, qualquer despesa efetivamente empenhada, de maio até agora, se chegar ao final do mês, do ano, ela não foi paga, ela foi liquidada, mas não foi paga, para que a administração atual não repasse compromissos para a seguinte, porque pode ser a reeleição ou pode não ser. Né?
0: Perfeito.
1: A administração atual tem que deixar
0: disponibilidade, dinheiro em caixa.
1: Dinheiro em caixa. Tem que ter saldo para poder pagar.
0: Exatamente, porque senão está incorrendo numa impropriedade, numa irregularidade administrativa, não é? Então, é bom esclarecer, empenhar é a administração dizer, através da emissão de um documento chamado empenho, dizer que ela está assumindo a obrigação, né, com aquela empresa, com aquela pessoa física, em dizer que vai destacar o valor correspondente à despesa, não é? E ali ficar apartado, quer dizer, aquilo diminui o crédito total daquele elemento de despesa, né? Então, autorizou e tal. A fase seguinte é: a empresa entregou o serviço, entregou o material de consumo ou executou a obra, então o órgão responsável pela essa execução do orçamento vai lá e reconhece legalmente, fisicamente, a entrega do serviço, a entrega do material de consumo, né, ou a realização da obra. E vai lá alguém, geralmente na ESSON, fica a critério da legislação estadual, vai e diz que aquele serviço foi realizado, que aquele material foi entregue ou que aquela obra foi executada. Pronto. Reconheceu significa que a despesa está liquidada. Reconhece aí concretamente...
1: material entregue ou serviço prestado?
0: Que bom, aquela despesa existiu de fato, não é uma fantasma, né? Uma faz de conta e tal, que é só papel. Tá?
1: Ainda durante esse período, nós vamos aqui conversar se o desempenho dos empenhos está compatível com a receita, para ver se vai o atual governo incorrer em alguma improbidade, né? Eu vou, inclusive, trazer, talvez, aqui, convidar, se ele puder vir aqui, o Flammarion e o Kardec, para a gente conversar sobre isso, tá bom?
0: Perfeito.
1: Bom, há uma... Já tem perguntas aqui, Haroldo, mas estão antecipando. Com relação ao orçamento de 2027. As informações que nos chegam nos trazem uma de diversas preocupações. Por exemplo, o próximo governador, seja o Sampaio reeleito, seja o Arthur eleito, vai ter que enfrentar uma realidade concreta. Eu não sei se tu já tens aí a proposta da LOA, que foi encaminhada pelo governo, pois ela não encaminhou ainda, né? Mas seguramente, se a gente tomar os dados desse orçamento, o comprometimento das receitas do Estado com os chamados duodécimos, aí incluindo a transferência para a Assembleia Legislativa, para o Tribunal de Justiça, para o Ministério Público, para a Defensoria Pública, para o Ministério Público de Contas, né? Alcança números absolutamente reais se comparados com os outros orçamentos do Brasil. Eu acho, não sei se para 2025, Haroldo, isso chega a casa de 1 bilhão. Eu não sei se tem esses números aí.
0: Bom, eu tenho os números, né, referentes à evolução nominal, real e crescimento da receita corrente
1: líquida. Que é a base.
0: Porque ela é a base, é a referência central de todos os cálculos das despesas que dessas duas, principalmente despesa de pessoal e receita e da dívida pública. Então, a receita corrente líquida de Roraima, do Estado, né, ela cresceu de 2018 até 2026, ela cresceu de 3 bilhões e 600 mil para 9 bilhões e 18, 9 bilhões e 18 milhões em 2026.
1: 0,18, né?
0: 9,018, exato. Né? 2027, certamente isso vai para 10 bilhões. Então, se pegar esse período, observa-se que esse crescimento no período citado, de 2018 a 2026, é um crescimento bem expressivo.
1: Quase o triplo em termos nominais.
0: Exatamente, não é? Quase o triplo. E em termos de crescimento real, a receita corrente líquida, ela só teve um crescimento negativo, ou seja, diminuiu em termos de poder de compra em 2017, em 2020 e 2023.
1: Foi aquele crescimento que até hoje ninguém explicou até, né?
0: Né? Então, agora, fora disso, essa receita se expandiu de forma admirável no período 2021. Eu tenho aqui, por exemplo, no período, eu fiz aqui alguns períodos, no período de 2015 a 2025, o crescimento nominal foi de 185%.
1: Nominal.
0: Então, a receita cresceu fortemente.
1: Em termos reais, inclusive.
0: Em termos reais, inclusive, né? Que foi de 7,3% ao ano. Ou seja, descontada a inflação, ela cresceu de 7,3%. Então, ela cresceu fortemente. Mas é bom observar e deixar bem assinalado que o crescimento corrente da receita corrente líquida é importante, sim, muito importante. Mas também há uma outra consideração a se levar em conta. Isso não significa, não equivale a dizer que automaticamente a capacidade fiscal do Estado aumentou.
1: Ampliou-se.
0: Não significa. Por quê? Porque, como nós comentamos anteriormente, a Receita tem dois grandes blocos de recursos. Os recursos diretamente arrecadados, né? Ou seja, receitas tributárias. E tem um outro bloco, que é o bloco das transferências federais. Sejam as transferências obrigatórias, como o FPE e o Fundeb, sejam as transferências voluntárias, que são os convênios.
1: Fruto de emendas parlamentares ou de recursos ordinários da União.
0: Então, ao se observar, por exemplo, as despesas de pessoal, ela entrou na zona prudencial, que é de 47, né? Ela entrou em 2024 e 2025 na área prudencial. Mas, no próprio 2025, teve um crescimento espetacular. Então, isso levou o parâmetro relativo à relação despesa bruta de pessoal e receita corrente líquida reduziu em 2026 para 44,9, quase 45. Então há uma margem fiscal. Mas observe-se. O FPE continua sendo, a FPE e Fundeb continuam sendo os principais componentes ou fontes de recursos.
1: Cerca de 70%, né?
0: Cerca de 70%. O mais preocupante...
1: Eu peguei um dado teu aí.
0: Uhum.
1: Você disse que a projeção para as receitas correntes líquidas do Estado,
0: uhum,
1: para 2026 é previsão, porque falta mais esses 4 meses, né? 9.018.000.000 de receitas correntes líquidas. Ao mesmo tempo, se eu pegar o total da folha de pagamento do governo do Estado relativos a julho,
0: uhum,
1: que foi de 353 milhões, se eu multiplicar isso por 13, porque são 13 salários, uhum, né? Essas despesas com o pessoal vai atingir 4 bilhões 589 milhões.
0: Em 2026, ela está previsto já para 45%.
1: É. Aí, olha só. Se tiver certo a minha hipótese, que as despesas com duodécimo vai dar cerca de R$1 bilhão,
0: uhum,
1: eu vou somar aqui R$1 bilhão, R$1 bilhão, e eu vou chegar aqui a só com o pessoal e esse 1 bilhão que eu coloquei aqui foi de transferência para outros, a 5.589 milhões.
0: Uhum.
1: Se eu arredondar os gastos que o Estado vai ter com pagamento de precatório, que são obrigatórios, nós podemos chegar, Haroldo, a 6 bilhões de reais já em 2026.
0: Uhum.
1: Se eu dividir esses 5 bilhões pelos 9.018.000.000 de receitas correntes líquidas, duas despesas chegarão a comprometer 62% do orçamento.
0: Considerando o orçamento atual, que é de
1: entendeu? Dei
0: o valor aí da receita corrente líquida, que é de 9.018 bilhões. Pois então, só que então, se essas despesas fossem todas de pessoal, estaria já acima
1: do prudencial.
0: Mas prudencial. Só que esse 1 bilhão que vão para os órgãos demais, como Tribunal de Justiça, Defensoria, Tribunal de Contas, né? Os demais órgãos que compõem a administração pública, eles estão também submetidos aos parâmetros da lei. O Tribunal de Justiça tem um limite de 6% da receita corrente líquida. Então, dentro desse limite está o quê? Então, 49,6, 55. A Assembleia e o Tribunal de Contas do Estado têm um limite de 3% da receita corrente líquida para pessoal.
1: Para pessoal.
0: Para pessoal. Então, esse limite, inclusive, abriu, né? Hoje em dia eu não sei, mas abriu uma disputa, uma competição bem de bastidor mesmo,
1: bem,
0: né?
1: Ferrenha.
0: Bem ferrenha entre a diretoria da Assembleia e o Tribunal de Contas. Porque esses 3% têm que ser divididos.
1: Entre os dois órgãos.
0: Entre os dois órgãos, Assembleia e Tribunal de Contas. A lei estabelece o critério, que era a média dos últimos 3 anos, quando da aprovação da Lei de Responsabilidade Fiscal em 2000.
1: Então, eu queria fazer uma síntese, porque está terminando a nossa hora. Uhum. Qual é o objetivo de a gente estar levantando esses dados, que a princípio eles são até maçantes ficar ouvindo, mas eles têm todo sentido. Qual é o alerta que nós queremos fazer aqui? O próximo governador do Estado, seja quem for, vai ter que enfrentar alguns embates sérios, institucionais. Quais são esses embates, né, Haroldo? Primeiro, renegociar os duodécimos. Concorda?
0: Eu concordo. E diria o seguinte, só que essa negociação para o próximo ano tem que ser feita agora. Quando encaminhar a lei das diretrizes orçamentárias.
1: A LDO e a LOA.
0: Porque é lá na lei das diretrizes orçamentárias que o executivo propõe aos demais poderes os limites, né, de uso tal. Agora, eu quero destacar logo aqui que essa é uma dificuldade política complexa e muito difícil. Por quê? Porque, geralmente, de uns tempos para cá, juntam-se o Tribunal de Justiça, do ponto de vista político, com a própria Assembleia e o Ministério Público
1: para
0: pressionarem, né, o que é legítimo numa democracia, para estabelecerem os limites de transferência.
1: Mas é um embate que vai ter que ser enfrentado.
0: Já foi enfrentado e o Executivo perdeu, porque isso foi para o Supremo Tribunal Federal.
1: Que também tem interesse corporativo.
0: Exatamente, tem o judiciário no pedaço, não é? E então, o corporativismo, principalmente dos capa pretas, é a corporação hoje mais poderosa do país.
1: Quem manda no país?
0: É quem manda.
1: Outra coisa, Haroldo, necessariamente para cumprir LRF. E para poder compatibilizar com o fluxo orçamentário e financeiro do Estado, o próximo governo vai ter que demitir servidores da área de cargos comissionados. Porque não pode demitir os efetivos.
0: Os efetivos não, os concursados.
1: É outro
0: não.
1: Embate que o próximo governador vai ter que ter.
0: É, e como eu disse, esse embate ele começa agora. Na LDO, nem sei se é a LDO de 2027.
1: Eu acho que já foi encaminhada, mas não foi aprovada.
0: Pois é, então é lá que estão as regras do jogo, começam agora. Porque para 2028, aí sim, a discussão será em 2027.
1: Bom, terceira questão. O próximo governo vai ter que enfrentar um embate com o poder judiciário em torno dos precatórios.
0: Pronto, eu ia dizer exatamente isso, que eu esqueci, porque a dívida a dívida bruta do...
1: De precatórios.
0: Do ela é uma dívida que aumentou.
1: Isso.
0: De 2018, de 1.983 bilhões, vou arredondar, 2 bilhões, só para efeito de...
1: Não, essa é a dívida total, eu digo a dívida de precatório.
0: Não, calma. Ah, tá. Vai ter aqui.
1: Ah, tá.
0: Para 2.470 bilhões em dezembro de...
1: 25.
0: Porque é de 2026 um registro...
1: Dívida contábil. Apurada.
0: Apurada.
1: Número reais.
0: Né? Então, isso dá um aumento de aproximadamente 25

0: em
1: Gente,
0: dezembro.
1: Isso é número de 31 de dezembro de 2018.
0: 31 de dezembro de 2018.
1: Perfeito.
0: 71 milhões e 700 mil. 31 de dezembro de 2025, 885 milhões e 500 mil.
1: De 2025.
0: 2025. 2026 deve aumentar,
1: é.
0: Porque agora que o Tribunal de Justiça...
1: Mandou, agora em julho.
0: Enviou agora em julho.
1: Para CEPLAN.
0: Julho para Procuradoria ou para CEPLAN.
1: Para CEPLAN, para ser incluído...
0: No orçamento de 2027. Então, nós devemos aí, em de precatório.
1: A informação que nós temos vai chegar a 1 bilhão e 100 milhões.
0: Pois é, não. Para chegar nisso, basta botar aí 200 milhões mais,
1: exatamente.
0: Pendurado num prego aí junto ao judiciário, né? Então, em 25 é de 865 milhões. E aí vem todo um conjunto de interesses, de pressões políticas, que também são legítimas, porque já são dívidas reconhecidas no âmbito...
1: Transitadas e julgadas.
0: Né? E, então, isso aí. Então, a relação entre o precatório e a dívida total, ela cresceu de 3,62 para... 35%.
1: Um mais, né? De um terço.
0: Mais de um terço em relação à dívida total. Quer dizer, o peso dos precatórios cresceram de forma excepcional.
1: E evidentemente que o Poder Judiciário vai pressionar o Executivo para o orçamento do próximo ano.
0: Certamente.
1: É mais um bilhão aí.
0: É mais um bilhão que fica pendente, já com
1: então,
0: uma dívida.
1: Já são 11 horas para a gente
0: reconhecida.
1: Sintetizar. Eu já disse que tu vais voltar outras vezes aqui.
0: Uhum.
1: Para a gente. O que nós queremos aqui é alertar para que os ouvintes da Rádio Folha prestem atenção nas promessas dos candidatos. É fornecer números para que o ouvinte e a ouvinte diga: esse cabra está mentindo.
0: É.
1: Ele não vai fazer isso.
0: É.
1: Quem disser que vai manter o nível de contratações ano que vem, está mentindo.
0: É. Inclusive porque através de convênio, para aumentar as transferências federais, os convênios são vetados pela Constituição de financiar despesas
1: correntes.
0: De pessoal.
1: Especialmente
0: né?
1: Pessoal.
0: Despesas de pessoal. Logo, candidato aí pode prometer muita coisa dizendo que vai trazer grana para financiar o seu.
1: Não
0: a
1: é
0: sua
1: verdade,
0: proposta.
1: Porque nós vamos trazer o Haroldo aqui também para falar sobre a situação fiscal da União para 2027, que é de colapso.
0: É de colapso, isso já está...
1: Já começou a trabalhar agora. O Dino lá do PCdoB, não, como é, do Lula?
0: Sim.
1: Ele já trabalha todo dia, né, na caça às emendas.
0: É.
1: O Lula já disse que vai acabar com emendas.
0: É, mas...
1: Ou vai minimizar.
0: É outra...
1: Porque eles vão punir. A imprensa está desmoralizando de tal ponto as emendas, especialmente as PICs, que o nível de transferência obrigatórias, aquelas que vêm das emendas parlamentares, vai ser menor. Não tem dúvida
0: mas ele
1: disso.
0: Também, o Dino falou, que ele, inclusive, deu parecer e despacho, decidindo sobre os penduricalhos do Poder Judiciário, dizendo que ia cortar, porque eles estão acima. E agora, há 15 dias atrás, o Conselho Nacional... homologou
1: o aumento do teto para 72
0: pois é.
1: Milhões.
0: Então é uma relação política. Essa questão não
1: política
0: dá...
1: Política de poder e poder corporativo.
0: E interno.
1: Interno,
0: é uma briga de foice no escuro entre as corporações. O povo, rapaz, é o...

0: os manéis.
1: Não podemos fazer, como diz o Justo Veríssimo, o povo que se exploda.
0: O povo que se exploda, né? Os manés.
1: Os manés. Perdeu o mané.
0: É, perdeu o mané, né? Então nessa nós perdemos de novo. É,
1: são 11h03, de ouvir, nós vamos ao intervalo de uma música, agradecendo de novo ao Haroldo e já dizendo, prepara para te estudar. De aposentado tu vai ser estudioso e consultor aqui do Agenda da Semana em matéria fiscal. É fundamental isso aí, viu, Haroldo? A gente está prestando um serviço acima de partidos políticos, candidaturas, mas um quadro realístico do que nós vamos enfrentar no ano que vem.
0: É, no nosso caso, comparativamente o modelo que nós propusemos aqui de análise fiscal, receita, despesas, componente da receita, componente da despesa, destacando os dois principais, né, que é pessoal e dívida, é a mesma coisa para a União, né? Apenas a escala, é uma escala gigantesca.
1: É, né? Aqui são 2 bilhões, quase 3 bilhões de dívida, a União está fechando 9 trilhões. É. Tá bom, vamos ao intervalo de uma música. Valeu.

pai. Pode ser que daqui a algum tempo haja tempo pra gente ser mais, muito mais.

Pode ser que daí você sinta qualquer coisa entre esses 20 ou 30.

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1: São 11 horas e 9 minutos. Eu quero... Bom, nós, no nosso intervalo musical, você ouviu Pai com Fábio Júnior, composição de Fábio Júnior, em homenagem ao Dia dos Pais. Aqui no Agenda, você só ouve o melhor da música popular brasileira. Vamos ver ali duas mensagenzinhas, porque tem muito, tá sobrecarregado. Paulo César Braide, quem é?
2: Bom dia, Getúlio. Aqui é o Paulo Melo, tudo bem? Estou escutando aqui a tua entrevista a respeito das contas públicas do Estado. Me causou espanto o crescimento dos precatórios do Estado com a sociedade. O ex-governador Antônio Denário, ele pregava a inverso e prosa e pagava todos os fornecedores bem bonitinho. Como é que explica que essa dívida cresceu tanto? Pergunte dele, por favor.
1: Paulo Melo, não tem Paulo Cerbrado, não tinha o Melo, aí eu fiquei em dúvida. Paulo Melo, meu colega de adolescência, economista, também, eu acho que se aposentou como economista, empresário. Paulo, deixa eu te dizer, a gente vem demonstrando um monte de números do governo do Estado. Eu acho que do ponto de vista de governo, há uma versão, no mínimo, enviesada dos números oferecidos pelo ex-governador Antônio Denário. Os números, e nós pegamos aqui números contábeis. O governo Antônio Denário foi um péssimo governo. É só pegar os números da contabilidade. Eu não estou questionando aqui o crescimento do Estado, que continua crescendo mais do que o resto do país, por conta de alguns instrumentos, como a área de livre comércio, que é um sucesso aqui, mas que do ponto de vista de governo e do ponto de vista fiscal, todos, rigorosamente, todos os números mostrados pelo ex-governador Antônio Denário são falaciosos, são mentirosos. Ele ampliou a dívida recebida do governo Sueli Campos, a dívida de empréstimo, ele ampliou a dívida, e essa ele multiplicou por mais de 10, de precatórios do governo Sueli Campos. Ele explodiu as despesas de pessoal, porque todo governo populista aumenta despesas de pessoal. Eu dei os números aqui, o Haroldo comentou, veja bem. Só este ano de 2025, as despesas de pessoal, elas vão atingir a bagatela, o volume de 4 bilhões e 500 milhões de reais. Isso está consumindo quase 50% das receitas correntes líquidas, que a gente vai, em outra ocasião aqui, explicar um pouquinho o que diabo é isso de receitas correntes líquidas. Olha, a despesa dá 4 bilhões 589 milhões de pessoal para 2025. Eu disse aqui, o Haroldo também disse, que o próximo governador vai ter que demitir. É difícil que o candidato a governador diga que vai demitir, mas vai ter. São os números. A despesa de pessoal não cabe no orçamento do Estado. Não cabe. E esse aumento foi dado, sobretudo, durante a gestão de Antônio Denário. E mais ainda, apesar desses dados, o governo Antônio Denário saiu devendo um reajuste aos servidores públicos de 16%. Ele congelou. Ele provocou perda de capacidade de pagamento entre os servidores públicos de 16%, que o Sampaio agora, primeiro o Edilson Samião deu um pouquinho, e o Sampaio complementou, distribuindo em 4 anos essa defasagem que foi deixada pelo Antônio Denário. Tá bom, Paulo? É só informação. Agora, só uma informação adicional. Esses precatórios que podem chegar no ano que vem a mais de R$1 bilhão, não são decorrentes apenas de processos trabalhistas. Eles também são provenientes de contratos não executados e não pagos no governo Antônio Denário. Perfeito? São 11h14. Vamos só mais um ouvinte só. Darlene.
3: Bom dia, seu Getúlio. Bom dia, com alegria, feliz Dia dos Pais para o senhor e que Deus abençoe grandemente o senhor. Feliz Dia dos Pais para todos daí que trabalham na rádio e para toda a Roraima. É a Darlene que está falando, aqui do Complexo Caju, município do Bonfim, sítio Família Mendonça.
1: Complexo
3: um bom
1: Caju.
3: Dia para todos os papais. Eu não tenho mais o meu. Mas quem tem, digo que cultive os seus pais. Porque perdi o meu muito cedo. Mas tenho lembrança do meu paizinho. Pois é, seja tudo. Um bom dia para o senhor. Qualquer hora dessa eu vou fazer uma visita para o senhor e para a dona Nazaré. Tá bom? Um bom dia, seja tudo. Quem está falando aqui é a sobrinha da Julinha, da dona Júlia Oliveira. É a sobrinha dela. Tá?
1: Tá certo.
3: Que Deus já levou também, como levou a minha mãe. Né? Pois é. Um bom dia para todos e todos aí da rádio.
1: Tá bem, Darlene?
3: Que Deus muito abençoe grandemente.
1: Muito obrigado, Darlene, pela sua participação. É um prazer lhe ouvir. Né? E eu também não tenho mais pai, nem tenho mãe, mas guardo dele uma lembrança extraordinária, é meu guru, sempre foi meu guru. São 11h15, né? Vamos conversar agora com o deputado federal Gabriel Mota, do União Brasil. E evidente que o deputado Gabriel Mota, ele é candidato a deputado federal. Mas não é nessa condição que nós o trouxemos. Nós o trouxemos aqui, ou nós o trazemos aqui, por uma questão de justiça. Desde que assumiu o mandato de deputado federal, e é bom lembrar que o deputado Gabriel Mota complementa o mandato, né, do ex-deputado federal Jonathan de Jesus, que foi nomeado ministro do Tribunal de Contas da União. Mas desde que assumiu o mandato, o deputado Gabriel Mota, ele procurou ter algumas bandeiras durante seu mandato. Uma dessas bandeiras foi voltar a chamar a preocupação da Petrobras pela existência de petróleo e gás natural aqui na bacia sedimentar do Itacutu. Estou chamando de Itacutu em homenagem à minha confreira Petita Brasil, né? Que ela se irrita, com razão, ela conhece a história aqui, quando chamam Itacutu, porque é Itacutu o nome certo da bacia e do rio que dá nome à bacia. Então, o Gabriel Mota sempre esteve fustigando, no bom sentido, né, a direção da Petrobras, inclusive chamando a atenção da Petrobras por estudos mais recentes de geólogos da Universidade Federal de Roraima, que sempre defenderam a existência de indícios de petróleo e gás natural na bacia do Itacutu. Muita gente não acreditava nisso, muita gente não acreditou, achava que era uma canoa furada. E o deputado Gabriel Mota sempre veio aqui conosco, no Grupo Folha, e nos cientificou dos trabalhos que ele vinha realizando lá na Petrobras. Eu fiz toda essa explicação porque, evidentemente, alguém pode dizer que ele esteja fazendo propaganda política irregular e que nós estejamos vinculando essa propaganda eleitoral. Quem faz isso é desonesto, né? Independente de ele ser candidato, e se outros forem, e tiverem fato jornalístico que justifiquem nós convidarmos para cá, a gente vai convidar. É uma questão de consciência nossa, né, da qual nós não abrimos mãos, até porque nós sabemos da nossa boa fé. Deputado Gabriel Mota, quais são as novidades em termos da exploração de petróleo e gás na bacia sedimentar do Itacutu. Bom dia.
4: Bom dia, doutor Getúlio. Bom dia a todos os ouvintes da Rádio Folha. Para a gente é uma satisfação estar aqui novamente. É um tema que nós estamos há 3 anos e meio travando lá em Brasília. Né? Uma expectativa muito grande do povo de Roraima e do empresariado local. Eu recebi durante essa semana mensagem de muitos empresários me parabenizando por a gente ter conseguido esse feito histórico em Roraima. Né? Há 40 anos Roraima espera por essa exploração de petróleo e gás. E semana passada fui chamado às pressas em Brasília pela Agência Nacional de Petróleo, a ANP, e anunciaram na quarta-feira passada o leilão do petróleo aqui em Roraima. Será dia 7 de outubro, doutor Getúlio. E para as pessoas leigas que não entendem sobre isso, o leilão ele só pode acontecer quando tem empresas do setor interessadas. É diferente, por exemplo, o leilão do Detran. O Detran quer leiloar os carros, leiloa e quem quiser lá, vai lá e adquire os lotes. O petróleo não, a exploração não. Algumas empresas já se interessaram, a gente não tem essa informação porque é uma informação fechada, né? Mas já foi marcado para o dia 7 de outubro o leilão de petróleo e gás em Roraima. E para a gente, doutor Getúlio, é um sonho, né? Você sabe que desde o início do nosso mandato, essa é uma das nossas pautas principais. Vim aqui várias vezes, né? Cada conquista que a gente conseguia, a gente vinha aqui e esclarecia. Né? Não foi fácil, a questão ambiental, você sabe que é difícil aqui. Né? Essa semana mesmo a Folha de São Paulo destacou, né, a questão do leilão. O governo federal ele vai leiloar na Amazônia, petróleo. Então, assim, tudo que é para a Amazônia, para a gente aqui é mais difícil. Mas, como eu digo para todo mundo, a gente está lá em Brasília para trabalhar pelo povo de Roraima. Então é isso que a gente tem feito nesses 3 anos e meio. Graças a Deus, esse sonho vai ser concretizado. Dia 7 de outubro vai ser o nosso leilão.
1: Bom, deixa eu explicar. A bacia, a exploração da bacia do Itacutu, ela é feita na área continental. Ou seja, em terra.
4: É. Em terra. Que a gente chama lá onshore, né? Na terra é onshore. Quando é no mar, é offshore. Aqui vai ser onshore, no nosso... Que eles chamam cerrado, mas aqui a gente chama de lavrado.
1: Quer dizer, do ponto de vista ambiental, o custo é muito menor.
4: Muito menor. E o que a gente, desde o início, como é que eu fiz o trabalho, doutor Getúlio? Eu fui em todas as empresas do setor que me receberam, mais de 10. Eu fui na ExxonMobil, no Rio de Janeiro, que hoje aqui opera na Guiana Inglesa. Eu fui na própria Petrobras, no Rio de Janeiro também. Fui na Esso, fui na Texaco. Eu fui em várias empresas do setor e eu dizia sempre isso: olha, gente, vão investir em Roraima. Roraima é um estado próspero, lá nós temos a Guiana aí que cresce 35% ao ano, nós temos a Venezuela, que é a maior reserva de petróleo do mundo, né? Nós temos o Amazonas ali do lado também, que é um estado muito rico. Então vão investir, lá nós temos toda a infraestrutura. Eu ainda falava assim: ó, se vocês quiserem, eu coloco vocês com o prefeito de Boa Vista, coloco vocês com o governador do estado. O que eu quero é que vocês vão investir em Roraima. E, pelo visto, surtiu efeito, né? Porque se interessaram. Né? A minha grande preocupação do leilão era em relação a isso, porque, assim, doutor Getúlio, imagina, você passa 3 anos e meio trabalhando uma pauta, certo? A audiência pública aqui, eu trouxe a Petrobras, Ministério de Minas e Energia, Meio Ambiente aqui, o IBAMA aqui em Boa Vista, fiz audiência pública na Câmara, 3 anos e meio. E quando chegar no leilão, se nenhuma empresa tivesse interesse, não ia acontecer. Então assim, a nossa expectativa sempre foi torcendo para que dê certo. E quando foi semana passada, na quarta-feira, me chamaram lá, né, em Brasília, e anunciaram o dia 7. Então assim, para a gente é uma expectativa muito grande, né? Eu sempre defendi que realmente Roraima tem petróleo e gás. Agora, essa quantidade, esse quantitativo, eu posso falar o que o ministro Alexandre Silveira me falou, quando eu trouxe ele aqui aquela vez. Ele falou: deputado, só na implantação da empresa que ganhar o leilão, vão ser investidos no mínimo 2 bilhões. Ou seja, investimento que vem para Roraima. Só na implantação da empresa vão gerar cerca de 3 mil empregos diretos e indiretos, até porque eles terceirizam muitas coisas aqui, vão ser terceirizadas com as empresas daqui. Então é isso que a gente quer, doutor Getúlio. A gente precisa criar uma nova matriz econômica no Estado. O senhor acabou de falar que a questão de funcionalismo público, Roraima não cabe, mas você, hoje a maior tristeza que um pai, mãe de família tem é formar um filho numa faculdade, preparar um filho e quando chega, se forma, não tem uma oportunidade de emprego. Aí tem que trabalhar no governo ou na prefeitura de Boa Vista. E o governo não cabe mais, doutor Getúlio. Está inflado, a prefeitura também. Então a gente tem que criar uma matriz econômica e desde o início do nosso mandato eu defendi isso. Se o senhor conhece...
1: Pô, deixa eu só adiantar algumas coisas. Independente de você simpatizar ou não com o Gabriel Mota, torça pelo Estado.
4: Isso.
1: Tem que ter otimismo, tem que torcer para que dê certo. Essa exploração, se houver, de gás e petróleo aqui em Roraima, pode, entre outras coisas, atrair refinarias. Nós estamos aqui a 200 quilômetros da Venezuela. Né? Nada impede que a gente, por oleoduto, traga petróleo da Venezuela para refinar aqui.
4: Exatamente.
1: Nada impede que nós tragamos também petróleo do Amazonas para cá. Né? O Amazonas já tem uma refinaria, mas ela tem capacidade limitada. Pensar Roraima com petróleo viabilizado e com a possibilidade, estou falando aqui, a impossibilidade de refinaria, significa que esse Estado nunca mais vai ser o mesmo. Não é, porque são milhares de empregos e são empregos que nós em economia chamamos multiplicadores de emprego. É o emprego que multiplica para outros empregos. Né? De forma que é bom saber de que a gente pode estar dando um passo importante para a mudança, como diz o deputado Gabriel Mota, da matriz energética do Estado de Roraima.
4: Exatamente. O que eu colocava para as empresas é que a infraestrutura já está montada. Aqui para Bonfim, por exemplo, tem asfalto, tem energia de qualidade, né? Agora, já chegamos agora em dezembro com o Tucuruí. Então, quer dizer, o Estado está pronto para receber esses investimentos.
1: Levantou uma questão fundamental.
4: O Estado está pronto para receber esse investimento. Agora, a gente, como bancada federal, todas as minhas pautas, doutor Getúlio, o senhor acompanha aqui o meu trabalho. Sempre que eu sempre falo muito com o senhor, aliás, aprendo muito com o senhor, e sempre deixei bem claro que todas as minhas pautas em Brasília é para o desenvolvimento do Estado, gerar riqueza, gerar renda, que é isso que o nosso povo precisa aqui em Roraima.
1: Vamos ler algumas contribuições que podem ter chegado e que a gente até agora não leu? Vamos lá. O Eleidício Bahia, doutor Getúlio, na escuta, melhor programação. O Eleidício Bahia diz ainda, feliz dia dos pais e dia 11 é dia dos... já não lembro disso aí, tá? Aí vem a Samana Massafera, diz o seguinte, quero desejar feliz dia dos pais para o Dender Sérgio Baré, Jorge Frache, Jomar Maduro, Joãozão do Caranã, Eduardo Figueiredo, Natanael Vieira, seu Zé Carneiro, Salomão Cruz e professor Gisone. Ainda diz, feliz dos pais ao Gabriel Mota, professor Agilberto Cabral.
4: Gilberto.
1: Tá bom? Vamos lá, vamos adiante. Tá lá o... Parabéns, deputado. Avanço por Roraima. É o Falcon Gabriel que manda parabéns para o deputado. O deputado Gabriel Mota. O professor Paulo Rakowski mandou um áudio. Está gravando ainda, né? O Nonato. Vamos ler o Nonato? O Tuxaua Rafael Yanomami está solicitando em áudio atendimento médico para uma criança Yanomami. Recém-nascido, outra criança, Yanomami, em situação de rua e em extrema vulnerabilidade, que estão debilitadas e com febre. A mãe e a tia irão acompanhar as crianças de Yanomami para o hospital da criança. Endereço Rua Maduro, Mauro Pereira de Melo, 1154, bairro Aeroporto. As crianças de Yanomami vêm do Vale a Jarandi.
4: Do Vale a Jarandi.
1: Tá bom, já. A empresa não saberá se leu a mensagem. Tá. O Fábio Oliveira diz: bom dia, doutor Getúlio. Olha, quero declarar que o deputado federal Gabriel Mota me surpreendeu positivamente. Conheço mesmo desde sua juventude, quando trabalhei na segurança de seu tio Neudo Campos. Parabéns, Gabriel, por essa conquista para Roraima. É o Fábio Oliveira que diz. Vamos lá, TR. Quem é TR? Mandou uma mensagem.
5: Bom dia, doutor Getúlio Cruz. Aqui é o João, do bairro Pedra Pintada. Manda um alô para nós aí. Minha esposa, Thais Arrinheta, mandando um alô para o Salomãozinho. Eu pedi dia dos pais para o Salomão Cruz. Estamos ligados aqui, do bairro Pedra Pintada.
1: Ah, eu sei quem é. Ele é ouvinte nosso há tempo. E a mulher também. Estão morando hoje no bairro Pedra Pintada. O Francisco Chico Telli diz: doutor Getúlio, trazendo informações para acrescentar que a entrevista do senhor, deputado agora, eu como roraimense de coração e mais de 50 anos já ouvi relatos de moradores e garimpeiros da região do Rio Maú e Itacutu, que já havia incidência de óleo nos igarapés e grotas, que a água não servia para consumo humano. Nos idos de 75, a Petrobras fez exploração na área e constatou petróleo em suas escavações. Misteriosamente, veio ordem superior de desmancharam o acampamento, colocaram cimento e foram embora. Depois da exploração na Guiana, levantaram a ganância de explorar também no lado roraimense. Perfeito, Chico Teles. Isso você está narrando aí. Agora, ninguém nunca explicou porque é que Petrobras abandonou, né, hein, deputado?
4: É, 40 anos atrás, né? Então a gente... Eu fui criança também, você sabe que minha família é lá da Serra da Lua, e os mais antigos lá sempre falavam também essa questão desses poços que eram perfurados lá, que sempre vinham com óleo, né? Então era difícil ter um poço bom, porque aquela região sempre já vinha muitos poços, que eram principalmente mais profundos, sempre vinham com óleo. E aí era condenado os poços. Então essas histórias aí, doutor Getúlio, eu estou há 3 anos e meio escutando elas de muitos moradores antigos. Mas, gente, olha, pode ficar tranquila, nós vamos explorar petróleo em Roraima. Eu acredito muito, é um sonho que eu tenho, é um sonho do povo de Roraima. 40 anos espera essa expectativa. Não sei se é a Petrobras que vai ganhar o leilão. São várias empresas dos setores que se mostraram interessadas. Mas a empresa que vier, né, que vai obedecer o meio ambiente, todas as regras, né, doutor Getúlio? O que a gente quer mesmo é o que eu acabei de falar, é desenvolver nosso estado, gerar emprego e renda nesse estado, quem está precisando. Roraima está pronta para desenvolver, e a gente, como bancada federal, tem que ter essa responsabilidade de trabalhar pelo povo de Roraima.
1: Bom, deixa eu dizer, o Gabriel, ele ouviu falar há pouco tempo. Eu, como tenho 75 anos de idade, já ouvi isso há décadas, há muitas décadas. E sei e conheço a pressão do ambientalismo contra qualquer possibilidade de desenvolvimento efetivo do estado de Roraima. Eles não querem. Eles acham que o desenvolvimento nosso vai pressionar as áreas indígenas já demarcadas, que correspondem hoje a 46% da superfície do estado de Roraima.
4: Tem até uma situação que essa bacia sedimentar, doutor Getúlio, foi cortada todas as áreas indígenas. Tá? Lógico que vai ter alguns locais que vai ser vizinho, né, a bacia sedimentar, mas isso tudo vai ser conversado, vão ter audiências públicas, nós vamos ouvir os indígenas, e podem ficar tranquilos que nós não vamos afetar em nada o meio ambiente. E muita gente também, doutor Getúlio, fica falando que em reversão de área indígena, isso não existe.
1: Não existe.
4: Tem algumas comunidades...
1: O que pode acontecer é que os índios peçam lá um royaltyzinho e ganhem esse royalty.
4: Ganham um royalty, que é de fato de direito, né? Foi a primeira coisa que aconteceu com o Tucuruí. Entrar em negociação. Doutor Getúlio, a política para mim...
1: O que aconteceu com a
4: União. Isso.
1: Do União de Tucuruí.
4: Isso.
1: Ele é mais do que justo.
4: A política para mim é no diálogo. Nada que uma boa conversa, uma mesa conversa, a gente vai chegar no consenso e todo mundo aqui quer o melhor para Roraima.
1: Bom, o professor Paulo Rakowski mandou um áudio, vamos ouvi-lo. O professor Paulo Rakowski tem sempre algo a nos dizer, a nos ensinar.
6: Grande professor Getúlio, bom dia, feliz dia dos pais, senhor e seus rádio ouvintes e web ouvintes. O senhor, como exemplo de pai, na criação de seus filhos e na condução da família, acompanho já há 20 anos. Duas coisas, a primeira é sobre as questões da administração e gestão das águas aqui no estado, principalmente sobre a questão da CAER, né? A gente está com muito problema de esgoto vazando em pontos da cidade, né? Então, tem um complicador aí que é a questão da infraestrutura caótica que ficou na parte de saneamento básico, sem bacia de decantação e outros problemas a mais aí, que... Segundo algumas pessoas com universidade de engenharia, as bitolas dos canos foram indevidamente implementadas e não as bitolas adequadas padrão universal, né? E, infelizmente, por uma questão financeira, não vou entrar no mérito da questão, mas os entendedores entenderão, né? E a outra é a questão da falta d'água, né? Está faltando água em quase todos os bairros, principalmente no Caimbém adjacências. E também é um problema sério, né? Que bom que a Caia vai fazer um concurso público, porque eu estou aqui há 20 anos, é um cabidaço de emprego, né? E posso dizer, em má gestão, em má administração, em vários segmentos. E comparado a outros gerenciamentos de água em outras capitais brasileiras, né? Muito caótico, infelizmente. Detalhe, sou contra a venda da empresa de água, porque é um setor minerário estratégico, também assim como sempre fui contra a privatização do setor de energia, né? Dessa energia pública, hidroeletricidade, etc. No entanto, agora... Aqui pelo Caimbé, por exemplo, vai ter um sistema com mais de 80 apartamentos, e que a gente já está com falta d'água. Eu tenho uma caixa de 1.000 litros, eu não consigo encher ela durante 7 dias. Né? Então, significa que tem uma má gestão, má distribuição, e uma série de outros problemas nos recursos das águas, aí, infelizmente, né, nessa questão. E a gente pede solução, né? Não só porque vai ter eleição, porque há 20 anos a coisa é caótica, né? A tendência é piorar. Roraima é governável, ou Boa Vista é governável, até chegar a 1 milhão de habitantes. Depois será ingovernável devido à incompetência de gestão e administração por boa parte dos gestores públicos e dos políticos.
1: Professor Paulo, deixa eu lhe dizer essa sua primeira resposta aí. Eu não falo mais sobre a CAE. Eu tomei uma decisão, já disse tudo o que precisava dizer. Certamente que o governo do Estado, através de seus assessores, já ouviram. A CAER é uma vergonha. Vergonha. É a única coisa que eu posso dizer. É uma vergonha. Com relação a erro de projeto, eu acho um pouco difícil, porque esse programa de saneamento do governo do Estado foi começado por justiça, se eu digo isso, no governo Otomar Pinto. Ele fez um empréstimo junto à Caixa Econômica, a fundo perdido, que financiou todo esse grande programa de saneamento de esgoto, inclusive estação de tratamento, né? Portanto, não há nenhuma razão para que um projeto que passou pelas mãos de tantos engenheiros tenha sido errado. O que eu acho é que é roubalheira na execução. Também não tenho provas, apenas estou achando. Porque não é possível que a gente, todo dia, professor Paulo Costa, a gente ouça aqui ouvintes da Rádio Folha de todo esse estado reclamando da falta d'água, de esgoto rompido, sem que a gente tenha uma atitude mais proativa da CAER, tá bom? A Neidiane mandou, só temos a agradecer pelo empenho por Roraima, Neidiane Queiroz, presidente da Alicidir, Ituxal da comunidade de São Jorge. Roraima merece, tá vendo? A comunidade de São Jorge, ela me traz sempre boas lembranças. Eu gosto dessa comunidade. Eu, às vezes, que fui candidato, sempre fui recebido lá, com churrasco que eles matavam boi, do gado que nós distribuímos para todos. São Jorge mora no meu coração, viu? Neidaiane. E parabéns por ser tuxaua disso aí, tá? E parabéns pela posição aqui, desenvolvimentista.
4: Bacana.
1: Bom, quem é mais? Aqui é o Denise. Diz o seguinte, Barbosa, desejo feliz dia dos pais a todos os pais do nosso estado e ver projetos importantes que o deputado vem lutando por Roraima.
4: Legal.
1: É até difícil acreditar que é verdade, que é coisa show para o nosso estado. Parabéns, deputado. Quem diz isso é a Rayane, né?
4: Eu passei 3 anos e meio ouvindo isso, doutor Getúlio. Quase ninguém acreditava.
1: O Jânio Lima diz, parabéns, deputado Gabriel Mota, pelo grande trabalho realizado e seu esforço valeu a pena.
4: Eu que agradeço.
1: Sucesso, deputado Gabriel. Amém, diz o Iando Rodrigues Pereira.
4: Ian Rodrigues
1: Pereira, tá bom? Olha só. Muita gente aí apoiando, né? E torcendo, volto a dizer. Nós, se você gosta ou não do Gabriel Mota, é um problema seu. Agora, você tem, como roraimense, como pessoas que moram nesse estado, tem obrigação de torcer para dar certo.
4: Para dar certo, isso. E aí muitas pessoas, doutor Getúlio, me perguntam também, a exploração de petróleo e gás, o que vai mudar o estado de Roraima?
1: Muda tudo.
4: O que vai ser bom para Roraima? Aí eu sempre falo, olha, gente, é só vocês compararem o que está acontecendo aqui com o governo inglês. Aqui é a 120 quilômetros daqui da gente. Né? Quem conheceu Letra 20 anos atrás, doutor Getúlio? Lá parecia uma cidade do Faroeste.
1: Uhum.
4: O senhor lembra como é que era?
1: Lembro.
4: As ruas tudo pissarradas.
1: Eu conheci
4: os
1: Letra.
4: Os carneiros correndo no meio da rua.
1: Deixa eu lhe dizer, eu conheci Letra no tempo do Nega Fogo.
4: Olha aí.
1: Nega Fogo era um comerciante de origem chinesa.
4: Uhum.
1: Que ele tinha sempre na casa dele cachorro engordando para ele abater e comer.
4: Olha aí, pra você ver.
1: Mega fogo.
4: Pois é. E aí, aquela cidade calma, tudo sujo, uma lojinha suja, outra ali. Hoje você vai Letra, doutor Getúlio, vai mais de 1000 carros para Letra final de semana fazer turismo, sabe do quê? De compras. E não é só aqui de Roraima, não, do Amazonas também.
1: O Amazonas também.
4: As pessoas estão, quer dizer, levando renda. Levando recurso daqui do Brasil, podia ser investido aqui, está investindo no país vizinho. E está toda estruturada. Hoje a Guiana, a Georgetown, é um celeiro de obras. Né? Só de leitos, já fizeram mais de 5 mil leitos, né, nesses últimos anos. A previsão, isso eu ouvi da própria executiva da ExxonMobil, que é a empresa americana petroleira que opera na Guiana, que a previsão deles, doutor Getúlio, é em 2030, daqui a 3 anos praticamente, chegar só de royalties, a Guiana vai receber 35 bilhões de dólares de royalties. Imaginamos isso aqui em Roraima, que não seja nessa escala, mas que seja pelo menos, sei lá, 30% disso, já vai transformar nosso estado. Porque a gente sabe que o petróleo em águas profundas ele é de maior quantidade. Mas aqui no Lavrado eu confio muito, eu tenho muita esperança que esse petróleo vai dar comercial, né? Esse gás também vai dar comercial e vai colocar nosso estado em outro patamar de desenvolvimento.
1: Na minha idade, a gente vira contador de história. Deixa eu lembrar aqui para os mais novos de um vereador chamado Estácio Melo. Estácio Melo foi um vereador dos mais combativos no estado, até de oposição. Estácio Melo era um pecuarista competente, diga-se de passagem, e ele foi vereador aqui no município de Boa Vista. Então, o Estácio dizia o seguinte: não é possível que não tenha petróleo em Roraima. Será que eles colocaram um muro por debaixo da montanha para evitar que o petróleo passasse para Roraima?
4: Pra
1: então,
4: cá.
1: Na visão simples
4: isso.
1: E prática do Estácio, Roraima tinha que ter.
4: Tinha tem que petróleo.
1: Ter petróleo. Né? Vamos lá, Alcar? Bom, isso não é coisa para daqui a muito tempo. O segundo deputado é dia 7 de outubro.
4: 7 de outubro está marcado lei, não. Já foi divulgado pela ANP.
1: Já divulgado?
4: Já divulgado. Saiu no Diário Oficial, né, os dois blocos, tá com o Tuico Tucano, vai ser agora dia 7 de outubro. E a gente tem uma esperança muito grande aí de uma empresa multinacional, a própria Petrobras vir, né, para investir no nosso estado. Para mim vai ser um orgulho. Eu costumo dizer, se isso dando tudo certo, como tudo encaminha que vai dar, o meu mandato já se pagou, doutor Getúlio. Porque Deus foi muito bom comigo. O senhor sabe que eu não fui candidato, não era candidato a deputado federal em 2022. Eu era vereador de Boa Vista e saí de última hora, um dia antes da convenção. E Deus abençoe se eu chegasse lá. Então a gente trabalhou bastante, não só essa pauta, mas também tem a questão da Moça Carambola que nós resolvemos. Tem a questão da Infovia Norte, a internet rápida, que eu trouxe
1: pois
4: o ministro.
1: Essa Infovia não chegou até agora aqui, né?
4: Isso.
1: A gente continua reclamando aqui de colapso na...
4: Eu vou até explicar o que está acontecendo. É bom até você tocar nesse assunto, que eu vou explicar. A obra ficou pronta em dezembro, certo?
1: Da Infovia.
4: Da Infovia Norte.
1: Da Icaracaraí.
4: Isso. Ela já chegou em Boa Vista, já está pronta. A obra está pronta. Nós vimos no mês passado...
1: Que a linha já veio pelo Leão.
4: Já está. Tudo certo. Não, ela veio pelo por terra. Passou em frente da sua fazenda.
1: Ah, é em terra? Que
4: passou em frente da sua casa.
1: Ah, tá.
4: Não passou em frente da sua casa?
1: É, teve
4: pronto. Isso, a fibra ótica já passou. Então a obra está pronta. O que está faltando para ela começar a funcionar? Ela é 27 vezes mais rápida, não rompe e ainda vai baratear o preço. Porque a Ozônio Telecom, que é a gerenciadora do convênio, do consórcio, ainda não repassou para as empresas locais. Então estão nos últimos ajustes. No Amapá e em Macapá durou 60 dias para funcionar. Eu acredito, estou cobrando isso toda semana lá do Ministério de Comunicações, que mais ou menos 45 dias já vai começar a funcionar. Hoje ainda não está funcionando. Hoje
1: não está porque a operadora não passou para as
4: isso,
1: telefônicas locais.
4: Ozônio Telecom é a gerenciadora do consórcio que ainda não passou, não ligou. Vamos falar o português em linguagem da gente aqui. Ainda não ligou nas operadoras locais. Né? Então, assim... O sinal de 4, 5G também continua ruim da mesma forma. E o nosso Wi-Fi, a nossa casa também da mesma forma. Então eu acredito que em 40, 45 dias, assim que ela linkar, né, esse sinal novo da Infovia Norte, aí sim vai ser 27 vezes mais rápido. Foi o que o ministro nos passou.
1: Perfeito.
4: E a gente está cobrando para conseguir.
1: Um bom esclarecimento que quase ninguém está sabendo
4: disso. Exatamente, exatamente.
1: Bem feito. Bem.
4: Ozônio Telecom, a empresa.
1: A Maria, quem é, hein? Ah, vamos lá por baixo. Éden Souza diz: parabéns, deputado Gabriel Mota. Estamos juntos. A Cinecom.
4: Sincronização.
1: Gabriel, o que você acha do incentivo da energia solar em todos os órgãos públicos e escolas do estado de Roraima? Você acha que seria viável e econômico?
4: Sim, claro. Inclusive a Prefeitura de Boa Vista já tem, né, doutor Getúlio?
1: Tem.
4: Grande parte são funcionários das secretarias.
1: Boa Vista já é.
4: Até ali no Tomé, né, que fizeram aquele investimento ali.
1: É.
4: Mas lógico que é assim.
1: Deixa eu dizer uma coisa para esfriar essa pergunta aí. Eu tenho informação, nós temos informação na imprensa, que a Ambar, que comprou a Roraima Energia, já está enfrentando problemas com o total da energia gerada por placas fotovoltaicas. A Ambar já está devolvendo energia excedente pelo Leão de Tucuruí para o resto do Brasil. Tal é o volume de energia que está sendo gerada nas casas pelas placas solares. Eu não sei se o pessoal da Ambar vai olhar com essa simpatia qualquer programa que aumente a geração própria
4: de energia.
1: Inclusive, você já tem empresas nacionais aqui, que em vez da Ambar, você pode comprar dessas empresas aqui.
4: Verdade.
1: O setor de energia elétrica no Brasil está passando por um processo revolucionário. Um processo revolucionário. E é bom ficar atento. Não sei se vai ser tão fácil daqui para frente ter geração autônoma com as placas fotovoltaicas. E aqui eu me lembro, eu quero fazer justiça, há um técnico de eletrônico, que foi, eu não me perdoe algumas vezes, foi diretor do Instituto Odílio Cruz, de identificação. Ele hoje trabalha no TJ. Me faltou aqui o nome dele.
4: Nome.
1: Faz 15 anos esse técnico esteve aqui e me disse assim: doutor Getúlio, o senhor ainda vai ver o teto das casas de Boa Vista todas com
4: energia solar,
1: com placas fotovoltaicas. É o Amadeu, acho que é Amadeu o nome dele. Esse rapaz foi de uma visão. Toda vez que eu vou nas ruas de Boa Vista e olho essas centenas e milhares de casas.
4: Muitas.
1: E eu me lembro dele, da predição dele, quando não tinha ninguém aqui ainda. Ninguém. Né? É realmente uma visão de futuro que eu
4: visionário.
1: Faço, que eu faço questão aqui de soltar. Parabéns, deputado Gabriel Mota. Feliz Dia dos Pais para você. A Franciele Muniz diz: filho da terra e de pai e mãe roraimenses, fazendo história quanto orgulho. Orgulho que
4: obrigado,
1: você tem.
4: Francilene.
1: É a Francilene Muniz.
4: Obrigado.
1: O deputado Gabriel Mota é filho do Tid.
4: Sou.
1: Meu colega de infância. Gente da melhor qualidade.
4: Verdade.
1: Que infelizmente o Tid já nos deixou.
4: Verdade.
1: Né? E da Anabel Mota, filha da família Mota, que é uma das maiores desse estado.
4: Lá da Serra da Lua.
1: Né? Aí vamos lá, sincronizador de novo, Dober, Gabriel, o que você acha? Ah, não, já disse.
4: Já foi falado.
1: Éden Souza, parabéns, deputado Gabriel Mota, estamos juntos.
4: Obrigado.
1: E doutor Getúlio, assistindo vocês aqui de Roraimópolis, Vicinal 102 é a...
4: Vicinal 2.
1: É, olha só, Lucelá Ribeiro. Olha, Lucélia Ribeiro.
4: Legal.
1: É, na torcida pelo Petróleo para Comercial. Parabéns, Gabriel Mota. Nosso povo merece. Olha, realmente será, caso se concretize esta possibilidade, uma virada de página aqui no nosso estado. O Ivan diz, bom dia, doutor Getúlio, meus parabéns ao deputado Gabriel Mota pelo seu trabalho no Parlamento Federal. Deu visibilidade ao nosso estado. E na próxima legislatura, olhe para os conselhos tutelares. Sucesso sempre, deputado. O Ivan, eu acho que é do conselho tutelar lá de Mucajaí. Eu disse, ele ligou para cá na semana passada, uhum. eu disse, Ivan, o principal trabalho para fortalecer os conselhos tutelares é de vocês mesmos. Despolitize os conselhos tutelares.
4: Isso.
1: Façam uma organização da sociedade. Crie sindicatos. Não impeçam influência política eleitoral partidária, que vocês vão ver que o conselho tutelar
4: vai avançar, né?
1: Vai avançar. Não sei se é isso que você pensa.
4: Penso também. Da mesma forma também, do Getúlio.
1: A Neidalani
4: mandou um áudio.
1: Vamos ouvi-lo?
7: Seu Getúlio, o senhor será sempre bem-vindo aqui na comunidade indígena São Jorge. Inclusive, nós temos frutos, né, dos projetos que foram implementados no seu tempo. E hoje a gente já tem um rebanho. Não só o rebanho, mas outras coisas que a comunidade trabalha, vem se desenvolvendo. E o deputado Gabriel Mota é um parceiro das comunidades indígenas. É lamentável que nem todo mundo vê com esses olhos, né? Se desenvolve Roraima, logicamente que nós também desenvolvemos, né? É porque a população indígena, ela só tende a ganhar, porque os nossos filhos, os nossos descendentes, eles estão vindo estudar, se formam e muitas vezes não têm oportunidade de trabalho, nem dentro da nossa própria comunidade e nem fora. Então, essa questão aí é muito importante para o nosso estado.
1: Parabéns, Neidaiane, né? Olha, se há uma coisa que eu me orgulho é dessa pecuária em áreas indígenas, né?
4: Eu também.
1: Hoje os índios têm mais de 70 mil rebanhos. Quando nós começamos a distribuir, não faltaram os radicais que disseram, esses índios vão comer tudo de churrasco. Não comeram nada. Hoje são 70 mil.
4: Nós vamos
1: mil.
4: Entregar agora lá no município de Pacaraima também matrizes, doutor Getúlio. Agora porque está no período eleitoral, a gente não pode entregar. Mas o governo vai entregar, né? A própria secretaria vai entregar, a gente não pode mais inaugurar nem entregar, mas a gente vai entregar agora gado também lá em Pacaraima.
1: Legal. O professor Paulo Rakowski faltou a segunda parte do áudio dele, viu? Não tem, é isso, essa aí, ó. Põe aí um e-mail, né?
6: Outra questão, professor Getúlio, é sobre petróleo e gás, né? Eu sempre havia falado, 20 anos converso com os amigos da economia e o campo da investigação, gestão e administração, engenharia e tal. Sobre petróleo e gás, né? Não adianta extrair petróleo, porque nós já tivemos roubo e saque aqui de biodiversidade, flora e fauna, e também de recursos minerários, que foi o ciclo do diamante. E aí o ciclo do ouro, e não ficou nada para Roraima, nada para Boa Vista. Se tu andar nos rincões aí do interior, é caótico, a fome é endêmica, é epidêmica, uma insegurança alimentar. Agora, se entrar no setor petróleo e gás, claro que os agentes públicos que estão envolvidos estão de parabéns, né? O deputado Mota também, mas tem um detalhe, temos que ter sistema de refino e produção de fertilizantes e refino aqui. Eu sempre falei, né? Porque eu sempre admirei o fato de que nós estamos do lado de grandes bacias extrativas, que até então na Venezuela, agora Guiana, nem na época do dito estrategista Otomar de Sousa Pinto, nunca puxaram um cano de petróleo da Venezuela e nem da Guiana, agora, no tempo recente, para botar um sistema de extração e refino, ou pelo menos distribuição e refino em solo brasileiro, um pacto binacional. Né? Então significa que tem outros bastidores, são várias camadas aí de interesse estratégico, inclusive estadunidense e da União Europeia, que são contra algumas questões do extremo norte do Brasil, e também a gente não pode tirar esses países para compacto, porque os países têm interesses e não têm amigos. Né? Então a gente não adianta se iludir com os Estados Unidos ou com a União Europeia, com a OTAN. Então,
1: com a China.
6: Caso, a gente deveria construir essa relação bilateral com a Venezuela e com a Guiana sobre extração de petróleo e sobre refino, ou trazer o petróleo deles para cá, e não pode até ser uma empresa multinacional, não há problema, né? E detalhe, que a gente possa também aproveitar os royalties de petróleo e ficar para o avanço do progresso material de Boa Vista Roraima e dos 14 municípios do interior. E alguns familiares e amigos dizem que se não resolvermos agora a questão de minerária, petróleo e gás, aí Roraima terminou de se acabar, né? Isso é um diálogo que o pessoal usa esse termo, diz assim, aí termina de acabar Roraima porque os caras vão roubar com as duas mãos, porque o vício local do roubo, infelizmente, é um negócio endêmico e epidêmico, chega a ser fonte de estudo psicanalítico, psiquiátrico, né? É um horror, né? A questão dessa famosa esperteza dos ditos locais e dos aventureiros e tal, né? É um DNA complicado do ponto de vista da cultura, né? Não pensa Roraima para 40 anos, 50 anos, 100 anos, para o século 22, né? Infelizmente, as pessoas são muito imediatistas e todos podemos perder com isso. E estamos com fuga de cérebros. Meus alunos, que são de 8 a 80 anos, nesses 20 anos estão indo embora para outros países e voltando para as terras dos seus avós e bisavós em outros cantos do Brasil, fazendo o caminho inverso, inclusive das terras de nascimento de pai e mãe, né? Porque os cérebros de alta capacidade e qualidade estão indo embora. Isso o deputado Mota tem razão, né, nessa relação. De que as pessoas não ficam porque não tem oportunidade. E a oportunidade deve ser criada pelo gestor público. Um abraço, desculpe as delongas.
1: Mas vai dar certo. Vai dar certo, com certeza. Sim. Vamos ouvir mais. Não, agora é o seguinte: eu ainda tenho um tempinho aqui, eu vou ler algumas das mensagens que chegaram aqui ao meu telefone, senão eles vão ficar tristes. O Romero Braga, Renato Braga, meu afilhado, mandou aqui uma foto dele com a filhinha, que eu chamo de Neuzinha, né? Muito obrigado, Renato, parabéns, é o meu segundo pai. Tenho muito orgulho de tê-lo como meu padrinho, um grande abraço. Obrigado, Renato.
4: Gente boa, Renatinho.
1: Compositor, cantor, gente do bem. Né? Eu quero também falar do Joel Terra, mandou dizer o seguinte, o doutor Joel Terra, que é médico e jornalista, nenhum político com mandato investe o tempo e espaço político para concretizar a área de livre comércio do Bonfim. Por que não tem lojas em Bonfim como tem Eletro? Joel, eu posso responder para você isso no próximo programa. Vou guardar aqui para falar com você, tá bom? Professor Getúlio, se puder, repasse o seguinte mensagem para o nosso amigo governador Soldado Sampaio, se me identificar. Já não posso passar, então, que eu identifiquei. Vamos aqui, mandou também mensagem vamos ver aqui o Márcio Paixão, que é presidente do Conselho Regional de Economia de Roraima, Amazonas. Obrigado, Márcio Paixão, felicitando pelo Dia dos Pais. Vamos também colocar aqui a Mires, proprietária da Água Boa, juntamente com o Robério, mandou aqui Feliz dos Pais. Para o Robério também, viu, Mires? Muito obrigado pela lembrança.
4: Gente, muito boa.
1: O Rômulo Rodrigues, meu amigo empresário, também mandou Feliz Dia dos Pais. A Andréia, o da Andréia, como é muito pessoal, vou só registrar a mensagem que ela me encaminhou. Andréia, muito obrigado pelas palavras, me calam no fundo do coração. E eu estendo as parabenizações ao César, né, César Pena Ferreira, pelo grande pai que eu sei que ele é. Eu conheço a história do César. E também do Leandro. O Leandro, lá de Brasília, mandou a lembrança do Dia dos Pais, além da Isabel Itikawa, que mandou aqui uma mensagem da Fier, Feliz do Dia dos Pais, Fier, amigo Getúlio, que Deus lhe ilumine nessa linda e grande missão de amor, que é ser pai. Obrigado, Isabela, minha amiga. Muito obrigado para você e para o Nelson também, seu marido, que certamente é pai. Eu conheço, sei disso. Gabriel Mota, deputado federal, você tem 3 minutinhos aí para fazer as considerações finais.
4: Tá. Primeiro, quero agradecer aqui o carinho do Getúlio, a torcida, que eu sei que o senhor é um Marco Chique, aposta muito no nosso estado, sempre defendeu o desenvolvimento do nosso estado. E quero dizer ao povo de Roraima que a questão do petróleo, dia 7 de outubro, será o leilão, pode confiar na nossa palavra. A questão da mosca carambola também, que eu defendi durante esses 3 anos e meio, conseguimos liberar. Hoje Roraima está exportando mais de 4 milhões mês de fruta para o Amazonas. Retiramos todas aquelas barreiras da DER, doutor Getúlio, não tem mais nenhuma em Roraima, tá? Então, se você que é produtor rural,

0: aqui mais vezes, assim que for convidado pelo senhor. Muito obrigado e feliz Dia dos Pais. Infelizmente, como o senhor acabou de falar, o meu faleceu em 2012, mas sou filho de umas pessoas melhores que eu conheci na face da terra. Era meu parceiro, meu amigo, né? Pessoa do bem. Eu sempre falo por onde eu ando, doutor Getúlio. Se eu conseguir ser a metade do que meu pai foi bom para todo mundo, eu já posso ir voltar a reencontrar com ele, porque foi uma pessoa muito boa, muito amiga. Todo mundo gosta do Tid, né? Do nosso saudoso Tid. Eu tenho muita saudade dele. Muito obrigado a todos os pais aí. Feliz Dia dos Pais a todos.
1: Pois é, Tid foi gente do bem, querido por todos, por todas as pessoas que eu conheci, adoravam e amavam o Tid. Eu quero mandar um abraço à nossa equipe aqui de trabalho, à operação de vídeo e áudio do Diogo Herrera, à produção musical e do programa da Vanessa Mendes, que é auxiliada e que é ajudada pela nossa Dina Vieira, nossa. A Dina é uma espécie de faz tudo aqui no Grupo Folha. Um grande abraço, viu, Dina? Muito obrigado. Ao apoio logístico da Nazaré Cruz, que está aqui sempre gentilmente nos servindo e nos ajudando a fazer o Agenda. A repórter Juliana Mourão, que ouviu a nossa entrevista, certamente está produzindo uma síntese que daqui a pouquinho vai estar na Folha Web. Bom dia a você que ligou, bom dia a você apenas que ouviu. Desculpa, vamos só nessa última aí. Não, a outra. É a Darlene, é? Ixi, é muita. É muita, aí passa muito do programa do nosso Velho Nunga. Você vai ficar agora, né, com o programa De Volta ao Passado, com o Velho Nunga e sua equipe. Muito grato a você que ouviu o programa, que participou. Espero voltar no próximo domingo, se Deus quiser. São 12 horas e 1 minuto.

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3: 12:01.
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0: Olha só quem está chegando dentro do seu rádio para alegrar a sua tarde. Ele mesmo, esse velho mais lindo, mais suculento, assediado da cidade.
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0: Esse nome mesmo, Velho Nunga. Até as 3 horas da tarde eu vou estar aqui com você, viu, meu filho? Depois aí do professor Getúlio aí, na liderança da audiência, com as suas entrevistas maravilhosas, agora entra eu pra alegrar a sua tarde. Pra você que não tá fazendo nada, você que tá deitado numa rede, coçando o saco, fique comigo até as 3 horas da tarde. Você que pegou chifre recentemente, você que tá apaixonado, você que tá devendo, você que tá com o nome no Serasa, só um programa Nunga pra cobrar o seu programa. Aliás, eu falei aqui, não entendi porra nenhuma. Só o programa do rádio Nunga pra curar seu estresse. Aumente o bitoco do rádio, sintonize, ligue, participe. 9115-2155, que você vai ficar comigo até as 3 horas da tarde. E ao meu lado esquerdo, ele, o mundo mais caloteiro do estado de Roraima, que por onde passa tá com calote. É ele, o Cacimão. Boa tarde, Cacimão.
2: Eita, pronto, tu aí, rapaz.
0: Pronto. Aí o Cacimão, ele que vai ficar comigo aqui me auxiliando, me ajudando a atender telefone, lendo mensagens, enfim. Vai ficar comigo aí até as 3 horas da tarde. E ela... E ela que tem a vida grande, ela que se chama Keké, a Zong de véio. Ela não veio hoje, infelizmente. Ela, graças a Deus, né, Mudinha?
2: Vai, vai,
0: é, Mudinha. É um alívio, né, quando ela não vem, Mudinha?
2: Vai,
0: a gente consegue respirar direito, né? Respira aí fundo, respira. Isso aí, ó. É oxigênio e abundância aqui dentro do estúdio, né, mulher?
2: Porque
0: quando ela tá aqui dentro, tem que jurar que tá com coronavírus, né? Com falta de oxigênio. A mulher que tem a venta grande e suga o ar que nós temos aqui no estúdio, que já é pouco. Foi. O Mudi disse que ela foi pra Venezuela cortar a venta dela. Pois não, Mudi, ela tá lá pro sítio lá do tio dela. Estão pra lá festejando lá o Dia dos Pais, tá pra lá, tá lá, tá tudo de lá, a quadrilha lá, a galera lá, né? E tua galera, Budinho, estão em compra de terciária do Monte Cristo ou daqui do... Pronto, pois dê a hora certa aí, Mudi.
2: Acabou de tu aí.
0: Começa o programa, Mudi.
2: Acabou, vai.
0: Até as

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11: É, meu filho, esse velho mesmo. Boa tarde, Boa Vista. Boa tarde, meu estado de Roraima. Boa tarde, meus ouvintes, minhas ouvintas. Boa tarde, velha arada, menina arada. Você que tá ao lado do seu radiozinho já sabe. Dia de domingo, o programa do Rei não tem pra ninguém. É o programa do Rei sendo líder em audiência. Pelas ondas da Folha FM 100.3. Atravessando fronteira. Indo pro rumo da Goiânia, pro rumo da Venezuela. Aqui só pode quem pode, porque quem não pode, não pode. Entendeu o que eu falei, Mudinho? É isso aí mesmo. Portanto, tá aí, olha, você que tá sintonizado, já sabe, passa sua mensagem de texto, mande o seu áudio, que nós estamos aqui para realizar aí essa viagem sem você pagar passagem no túnel do tempo com o programa De Volta ao Passado. Acerte seu redondo com o redondo do mundo.
12: Tá bom, Tito.
11: Em ponto, em ponto, em ponto. Quem é que tá por aí, Mudim? Lê as mensagens que tá por aí no computador.
12: Então,
11: é. Elas estão ligadas aonde? Estão ligadas aonde com a gente, porra aí? É mesmo, né? Olha aí, rapaz. Um abraço a vocês aí que estão nos balneários. É, ligado aí no programa De Volta ao Passado, né? Olha aí, rapaz. Todo mundo aí festejando aí o Dia dos Pais, nas suas fazendas, nas suas chácaras, na casa de papai, filando aquela boiazinha hoje. Ei, Mudinho. Mudinho, tu vai filar uma boia onde hoje, Mudinho?
12: Então.
11: É, lá na minha casa?
12: Já.
11: Lá no restaurante não, filho de rapariga. É.
12: Vai, não.
11: Por que tu não acompanhou? Por que tu não acompanhou a Keké, rapaz? Foi filar a boia lá na casa do tio dela lá?
12: Não.
11: É, foram pra lá. A quadrilha todo dia tá lá no balneário, lá tomando banho, lá comendo carne assada. É, Mudinho, nós podia pegar esse buguinho e bater lá hoje?
12: Não.
11: Hã? Tu promete uma coisa pra mim? Que tu tira esse buguinho da Polícia Federal quando tu ganhar pra deputado. O buguezinho do velho não pode ver um Geroflox da polícia que já tá se cagando todinho. Nós tava vindo de lá de casa pra cá agora, pra encostou um carro do DM, o carro do DM trama, o mundo quase se caga todo, o carro começou a se tremer todinho, o buguinho. Né? É, eu disse, rapaz, o cara mandar devendo é outra coisa, né, Mudinho? Rezar pra que o sol esteja bem quente pro pessoal não tá direto trabalhando hoje, a polícia federal, DM Tram, pra nós ver se nós chega em casa com esse bug hoje,
12: Mudinho.
11: Um bug desse aqui, nem pensar em pisar na BR, um bug desse aqui.
12: Ai, ai.
11: Isso aí, menino, é um gatinho na frente de uma onça pra polícia rodoviária, um bug desse. E pense no povo que prende um carro na maior ética do mundo, né?
12: Ai.
11: Vai empurrando assim, bem devagarzinho. Tudo bem, como é que é? Rapaz? O cara pra ser policial federal rodoviário, ele tem que passar pelo curso, né? Eles vão metendo assim a faca, arrastando no teu bucho assim, ó. Na maior calma do mundo. Boa tarde, como é que é seu nome? Você tá vindo de onde, cidadão? Me dá um documento de habilitação, por favor, do seu carro. Ó, o sol tá quente hoje, né, tá? Você tá vindo de onde mesmo, cidadão? Tá mais só educado, né? É madeira, então! 12 horas e 38 minutos na cidade. Alô, meu povo! Você que tá no interior, aonde você estiver desde já, muito obrigado aí pela sintonia. Mandando um abraço aí, meu amigo Rai Taxista, o Corno Internacional. A filha dele mandou uma mensagem de agora pra cá, dizendo que é parabenizando o pai dela, hein?
12: Também?
11: É, a filha do Rai. Sabe que é filha dele? É o diabo Rai. O Rai moreninha, ela é assim, meia branquinha. Corno, né? Oh, meu Deus do céu. O raio daquele que tipo de corno que acredita tá que tem filho neto, olha. Ah, que diabo de velho feio do diabo. Passou uma mensagem aqui pra mim, o velho aqui. Deixa eu ver que esse velho aqui, rapaz. Deixa eu ver.
13: Feliz dia dos pais pra
11: você, meu amigo. Bota aí, pai, vamos botar no fala quando que eu te escutei. Vou botar no anão, de repente esse nego tá me queimando aqui, falando um bocado de cor aqui.
14: Velho nunca.
11: Como é que toca aqui? Ah, é. Deixa comigo, mudinho, olha aí. Você que tá aí em casa, anote o telefone, pega um pedacinho de carvão, escreve aí na parede. 91-15-21-55. Anote aí na parede aí, ligue, pede a tua música, oferece pra quem tu quer. Agora é rezar pra eu tocar a música, né? Porque... Não é todo dia que eu tô com humor pra tocar a música pra ninguém, não. Rapaz, o pior é que mexeram aqui na minha pasta. Tem música aqui com um bocado de nome agora aqui. Olha, agora talvez eu toque a música do povo aqui, porque... A música tava escrito só brega, brega, brega, brega, brega. Taco no rumo aí, né, mano? Não é não, Mudim? Fala aí, Mudim!
12: Não, viado! Não!
11: É mesmo, né, Mudim? Tu botou a língua lá e ficou azedinho, foi, Mudim? Mudim! Tá, Mudim, quem não tem cachorro, caça com gata. Quer não tá por aqui hoje, bora botar o quadro Fala Corno que eu te escuto no ar. E bora para as primeiras ligações!
14: Fala Corno que eu te escuto!
11: É Mudim!
12: Não.
11: Filho de rapariga, cadê, Mudim?
12: Vai,
11: é meu ovo, cadê? É. Já!
15: Olá, velhinha, boa tarde, eu quero desejar um feliz dia dos pais pro meu pai, dizer que ele é meu pai mesmo, tá? E mais tarde, quiser encontrar o meu pai, ele vai estar lá no Forró dos Velhos, que eu tenho certeza.
11: Olha, ela disse que é
15: pedir
11: pai
15: a música meu velho pai pra homenagear ele, da Carmen Silva.
11: Essa daí é a filha do Rai. Ela disse que é meu pai mesmo, ela falou, confirmou, né? É pai que cria, né, meu filho? A hora. Vai lá, vai lá!
14: Fala, corno, que eu te escuto.
16: Boa tarde, Vainunga. Vainunga, eu tô oferecendo as músicas do Dia dos Pais aí para todos os pais, flamenguistas, de Boa Vista, para o Mito, para o José, nós estamos aqui no João de Barro. Até bota um lugar para nós aí. Boa tarde, Vainunga. Vainunga, eu tô oferecendo as músicas do Dia dos Pais aí pra todos os pais flamenguistas de Boa Vista, para o Mito, para o José, nós estamos aqui no João de Barro.
11: Pronto.
16: Você bota uma música aí pra nós aí.
11: Pronto, tá pronto, tá colocada essa música, nós vamos colocar uma. Bota mais uma aí, Mudinho.
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16: Fala, Vainunga. Oferece a música aí.
11: Oi.
16: Para Nicole, Valéria, José, Milton, Nete, tudo aqui no João de Barro.
11: Pronto.
16: Bota uma música boa aí pra nós curtir aqui, que nós estamos ouvindo aqui.
11: Pronto, meu filho, aqui a gente só toca música boa, que ninguém tava tocando música ruim não, filho de rapaz. Deixa com o reto e sabe.
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17: Passa, vai embora, seu viado.
11: Alô, Vainunga. Ei!
17: Cabeção disse que viu tu agarrado na língua do viado lá no Asa Branca, ó.
11: É mesmo,
17: na língua do carro.
11: Né?
17: Seu velho corno, vergonha. Quem tá falando aqui é o Pindador de Nascimento, dia que vai me ver cara a cara.
11: Rapaz, velho filho de rapariga. Homem, eu quero lá saber se tu é primo de quem. Tu pode ser primo do Alamba Bin Laden. Eu sou primo. Aprende a menos falar, tira menos essa tchola da boca, filho de rapariga. Corno, sai vergonha. Cadê agora, Mudinho? Não liga pra isso aí, não, Mudinho. Isso aí, isso é coisa sem futuro, isso aí.
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18: Boa tarde, velho nunca. Que eu tô querendo cantar o flamenguista.
11: Esse tá com puraqué no rabo,
18: velho. O chufuro dá uma arrombadão. Pois é, quero fazer uma boa tarde aí para o Mudinho. Pois é, toca a música aí da Diana. Toca qualquer uma aí, velho. Vai tô ligado. Tchau, fui.
11: Meu filho, tira esse puraqué do teu rabo também, que tu velho. Rapaz, tem cada tipo de doido. Esse programa já prestou, não presta mais não, Mudinho. Não presta mais não. O pessoal fica ligando pra cá, discriminando a gente. Não é não? Rapaz, o réu vem trabalhar doente, olha. Tô dando torcida aqui que parece um alto-falante quebrado aqui. Mandando um abraço aí pra minha amiga Negona para raio, rapaz. Ô, Negona, cadê tu, Negona? Tu não vai ser candidata a vereadora, não, Negona? A Negona nunca mais prestou depois que botaram ela pra ser candidata a vereadora. Ela ficou assim meia doida, não sabe onde ficou assim. Ela ficou igual tu, assim, perturbada. Tu participou de uma campanha, ficou sem vergonha, irresponsável. E a Negona ficou, foi doida, Negona. Ela tirou 9 votos. Aí o cara pegou e ainda falou pra ela que ela é suplente. Ela falou, que diabo é suplente? Ela falou, olha, se os 4 vereadores morrer, tu vai ser a próxima vereadora do Cantar. E ela já não tava fazendo macumba pra matar os vereadores lá do Cantar, tudinho, pra ver se conseguia ser vereadora. Ela acabou com as galinhas pretas, tudinho lá do quintal dela, fazendo macumba lá. Pros vereadores do Cantar morrer, tudinho. Olha, mas vamos te falar. Ligado com a gente também tá ele, DJ Tonelado. Ele tá lá na Vicinal, Rio Branco. Ligado no programa, tomando uma cachaçinha. E daqui a pouquinho nós vamos tocar a música do pai. É? Tu foi lá onde, né, Budinho? Comer, né? Lá não é restaurante não, viu, filha? Ei, bora parar de falar, que programa que fala muito não tem audiência, não. É bom programa que escolhe uma música aí, fecha os olhos e taca o dedo aí. Na bunda não, filho, uma égua é no computador aqui, ó. Aí, rapaz, aperta, de volta ao passado dessa música. Agora é o Mudinho que pediu, vai, Mudinho. Pronto. Arrocha, mano. Velho,

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9: Eita, molestada gota! Rapaz, eu tô ruim, eu tô fazendo o programa mesmo porque... Aí tá com a torcideira aqui, eu tô com a gripe. E eu acho que eu também tô com um pouquinho de quebrante, sabia? Porque esse mudo, da hora que eu chego aqui, esse mudo é olhando pra mim e mordendo os beijos dele, né?
10: Então!
9: É! Já é isso, Dick, já é isso! Tu tá me estranhando, mudo da pele! É! Quer que eu mande já, negona, para fazer uma macumba pra tu, né, já? Mudito, sabia que a negona agora tá um negócio pesado agora, na Félix Quinto, é. Negona agora abriu um terreiro de macumba. A negona agora tá fazendo um trabalho lá no terreiro dela, lá no sítio dela, lá. Né? É. Você que pegou chifre, tá separado, quer que a mulher volte ou o marido volte, quer que seu marido levante.

0: O capitão tá passando por problema sério, agora a negona resolve, viu? Você só precisa levar, não cobra nada não, é só você levar uma galinha preta, levar um gato pra ela. É gato, né? E bebida, né? É. Ela tem quatro mestres, tem uns três a quatro mestres trabalhando já, ela tá pra montar uma distribuidora só com bebida. Do pessoal já levando pra ela um galinheiro lá, tem umas 200 galinhas, né?
1: Ai,
0: é o Galin Black, é Galin Black. É black é escuro, né? Black, é. Galin Black. Ah. Só a galinha preta, o caboia de lã, parece um monte de urubu dentro aqui do puleiro da água. É. Negona agora tá sendo uma da maior macumbeira da Félix Pinto, que é a Negona, viu? Você que ré com problema, pode ir lá com ela lá, que a Negona lá joga pesado lá. Ela joga baralho, joga dominó, joga porrinho, né? É, joga até faca no pescoço do cabo lá sem pagar. O Mudinho agora disse que foi lá, fez uma macumba, foi, Mudinho?
1: Não, não, não.
0: A tua mulher não dá mais porgunha nem, foi? É. A mulher do Mudinho, ela olha pra um guianense, ela morde os beijos, mas não dá mais, né, Mudinho?
1: Tchau.
0: Deu a hora certa, Mudinho!
1: Tchau.
0: Em ponto, 1h05 na cidade, mandando um abraço aí pro meu grande amigo Ixará, o melhor mecânico da cidade. É, o Parlan de Alicate. É o Dinei. É, o Dinei. Diz que ele tá só. Ei, mandaram uma foto dele aqui pra mim. Ele tá lá no balneário, só de biquinho, lá tomando banho com aquelas pernas dele. É o Socoboy todinho querendo pegar uma piaba. Na beira. Ele tá só de cueca, diz que a parte de trás dele, as íntimas, né? Diz que é aquele pano rei solto. Não tem bunda, né? Aí, aquelas pernas abertas. É o único cabra que não tem problema com assadura nos ovos, é o direito. Porque as pernas são inimigas dos ovos dele.
1: Né?
0: É, o bicho anda, é um caracol todinho, um caranguejo, com as pernas abertas. Um abraço a todos vocês aí que estão aí prestigiando o Dia dos Pais. Prestigiando, né? É, Budinho. Que estão lá. É esse nome aí mesmo. Que estão lá festejando o Dia dos Pais. Da nossa amiga Keké lá também, né? Ela não tinha comida na casa dela. Ela falou: pô, eu vou comer lá na casa do Titi. É Dia dos Pais. Eu vou aproveitar o embalo, né? É, ali é a bestinha, velho, né? É. Ela pega a motinha dela. Ela pega a motinha, ela pega a motinha dela assim, hora de meio-dia assim, no decorrer da semana. Ela fica parecendo aquela Catirina do Boi Garantido, não tem? Ela só tem bunda, aí bota ela na bizinha. Não tem como ela levar passageiro, que a bunda de trás toma de conta do banco do passageiro. Aí ela vai filar a boia lá no dinheiro, lá dentro do dinheiro. Ah, o que é que é?
2: Velho nunca.
0: Não, o capacete tiveram que mandar por encomenda, né? Pra caber o nariz dela. Tem que tirar a viseira, Mudinho. Tem que tirar a viseira pra botar o capacete na cabeça da ganha. Rapaz, eu te falar, rapaz. Morra inimigo nosso pra você ver aqui. Eu e o Mudinho aqui somos terroristas, né, Mudinho? 1h08 na cidade. Alô, meu povo, que estão curtindo a gente através dos aplicativos. Olha, mandando um abraço, sabe pra quem, rapaz? Pra ela que tá lá em Santarém, no estado do Pará, minha amiga Meire. Meire, meu amor, um cheiro pra você, minha querida, linda. A Meire é doida pra tirar uma cria comigo. Aí, rapaz, sai bonita nossas cria, olha. Não vai não, Meire. É, dá, rapaz, mas vamos vender, ele tá pensando querendo. Mudinho, agora eu já vi um filho teu, ó. Já. Mudinho, tu tem certeza que aquele menino é teu, Mudinho?
1: Tem.
0: É, então tá bom. Pai é o que cria. Pai é o que cria. Também ligado com a gente, meu pai, velho Maciel, rapaz, lá no estado do Pará, em Santarém, na Portelinha. Velho. Muito obrigado, meu velho. Parabéns, feliz Dia dos Pais, meu velho. Faz um pixzinho aí pro seu filho. De mil reais. Vou botar gasolina no Brug. Em dezembro nós vamos estar lá, Budi. Vamos, Budi?
1: É.
0: Tu vai mesmo, Budi? Tu vai vender bastante concreto pra tu ir, não vai não, Budi?
1: Vai.
0: Então pronto. Tá aí, o Budi também vai, meu velho. Bermuda e diz que vai também pra nós tomar banho no Hotel do Chão, ficar só de biquíni correndo em câmera lenta lá na praia do Hotel do Chão. Um abraço a todos vocês que também estão curtindo a gente aí nas comunidades indígenas. Você que está na sua fazenda, você que está no seu sítio, prestigiando o Dia dos Pais, aí do lado do seu paizinho, abrace ele, cheire ele. É muito bom, feliz quem tem um papaizinho, porque quem não tem uma hora dessa tá tristinho, né? Mas não se preocupe, porque seu papai tá com o papaizinho lá em cima, só olhando para você. Muita gente já compraram um presente para dar pro seu pai. Muita gente tem dinheiro para comprar e não tem o pai para dar o presente. Mas é assim mesmo. Um abraço, meu velho. Um abraço, minha velha. Também minha velha que foi pai e mãe para mim, né? Também está sentadinho na cadeira soltando o programa, né? Levo um abraço também a todos os meus amigos mototáxis. É, meus amigos motoristas de aplicativo, taxista, convencionais, lotação. Vale o Mundo agora através do sinal, pelas ondas da Folha FM, todos os domingos, de 12 horas até as 3 da tarde, levando aí o melhor do brega. E agora nós vamos fazer o seguinte, bora para o quadro que todo mundo gosta e todo mundo quer, é o quadro...
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3: Boa tarde, velho nu.
0: Vai, na nossa senhora. Eu
3: queria cantar o Flamengo.
0: Homem, tira esse puro aqui do
3: também
0: teu rabo.
3: Também tô ligado no programa, velho. Baito lanche, o furo dá um arrombadão.
0: É.
3: Pois é, quero fazer uma batalha aí para o Mudinho.
0: Batalha? Tu tá no TikTok, filhinho.
3: Ei, pois é, toca a música aí da Diana. Toca ai, qualquer uma aí, velho. Vai tô ligado. É, tchau, fui.
0: Tá vendo aí o que, a macunha tá fazendo na cabeça do ser humano aí, ó?
2: Fala, corno, que eu te escuto.
4: O Mudinho quer falar contigo, rapaz.
0: Ei, pois fale, homem.
2: Fala, corno, que eu te escuto.
5: Velho Lunga!
0: Ai,
5: não, eu tô toda molhadinha.
0: Ai,
5: velho Lunga, manda uma pra gente.
6: Velho
5: João de Barro.
6: Ai, velho
5: beijo.
6: Lunga.
5: Beijo, você quer? Amor. Sua linda. Boa tarde.
0: Olha.
5: Toca a música, toca a música.
0: Ah, tá bom, meu amor. Que não veio hoje, não. Que hoje tá de férias. Que saiu pra fila boia. Tá bom, meu amor?
2: Fala, corno, que eu te escuto.
5: Parabéns a todos os pais, a você também, velho Lunga, gostosão.
0: Obrigado, meu amor, minha gostosa, minha suculenta. Ah, quando uma mulher me chama de gostoso, eu fico assanhado, olha.
1: Ah,
0: é, tu também, Mudi?
1: Ah,
0: ô, Mudi, vamos tomar um mocotozinho, um tutanozinho pra gente melhorar, né, Mudi?
2: Fala, corno, que eu te escuto.
7: Fala, velho Lunga.
0: Oi.
7: Queria dia dos pais aí a todos os pais, cara.
0: Oi.
7: Estou aqui com o meu velho aqui do meu lado, meu pai, o velho Davi.
0: Oi, aí,
7: meus filhos, meus sobrinhos, meus irmãos, Tinoco, Davi Neto, minha esposa Anne, meu irmão.
0: Ele vai falar a família todo dia agora.
7: Estamos aqui só nessa escuta.
0: Pronto.
7: Manda um abraço pra todos os pais aí.
0: Pronto.
7: Tá bom?
0: Pronto.
7: E toca aquela música lá, Six Seven, A Hora Mais é Ego.
0: É, tá, eu vou
7: valeu,
0: tocar.
7: Garoto.
0: Pai, eu te falar, pai, um cidadão ligar pra cá, passar um áudio, pedir uma música de Six Seven, faz a hora. Como é que é esse negócio aí? É Six Seven, hein? Homem, vai pro porque os infectos diabo desse negócio Six Seven pra lá, homem. E de rapariga.
2: Fala, corno, que eu te escuto.
8: Fala, velho corno. E aí, mano? Só, mano. Passando pra desejar um feliz dia dos pais a todos os pais, cara, que estão aí na escuta. Mas os pais de verdade, meu mano. Não é aqueles que é só foi e só fez, não. É aquele que fez e criou, mano. E cria. Até os que não são dele.
0: Tô ligado, eu tô ligado.
8: Mandar um abraço pro meu papai que tá na escuta, mano. Da rádio das pessoas que amam Roraima. Da Folha FM. Toca um reggae pra nós.
0: Eu vou tocar um reggae pro corno do seu pai. Pra ele dançar um reggae. Tá ligado, meu irmão? Que viagem é essa, homem? Pra onde falar? Ei, Alexandre de Moraes, pra onde vai?
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6: Boa tarde, velho Lunga.
0: Oi!
6: Meu nome é Assis. Eu moro aqui na comunidade do Pinhão, município de Alto Alegre. Hein, velho Lunga? Hoje é o dia dos papais, né? Hoje a gente tem que comemorar o dia dos papais. Eu, como não tenho mais papai nem mamãe, eu tenho que comemorar com as dos outros, tá bom?
0: Tá bom, meu filho.
6: Aí coloca aquelas músicas boas do Carlão, aquele que cantava aquelas músicas, velho. Só música bregueira, tá bom?
0: Pronto.
6: E aí, Mudinho, manda brasa aí, toca o dedo aí, manda as músicas boas, mudo.
0: Pronto. Olha aí, Mudinho, se chamou de mudo, isso é um processo, isso é cabuloso, isso é de focofobia, isso aí. Isso, arrastei o telefone dele aí que ele foi com mocofobia pra cima de tudo. Ele se chamou de mudo, ele. Ô, rapaz. Bora, botar mais corno pra falar.
2: Fala, corno, que eu te escuto.
9: Oi, Gaduga, boa tarde.
0: Oi. Aqui
9: é Pernambuco da Vila Jardim.
0: É dia
9: dos pais, pra todos os pais, pra você.
0: Pronto.
9: Pra todos os pais de Roraima.
0: Pronto.
9: O primo do Adelino Nascimento falou que viu você lá na Feira do Passarão vendendo machixe lá.
0: É pro pai dele.
9: De vestido e de tamanco, isso é verdade?
0: É verdade.
9: O caçarola que viu lá também vendendo.
0: Ah, bem do lado da banca do pai
9: vendendo,
0: dele.
9: Vendendo machixe na Feira do Passarão. Uma boa tarde.
0: Tá.
9: Uma música de qualquer música da Mato Batista aí.
0: Tá bom, meu filho, obrigado. Pois é, o primo do Adelino Nascimento, eu tava bem do lado da banca do corno do pai dele, vendendo machixe. O machixe que eu não vendi, eu dei pra ele enfiar todinho dentro do... Pai, vou te falar. Rapaz, eu tô ficando com raiva já, eu tô... Eu não gosto de... Ai, a mulher, cadê a gosto? E aí, Mudinho, o que tem mais aí, Mudinho? Tem mais nada não,
1: Mudinho?
0: Parou mesmo, parou? Então bora fazer o seguinte, bora pedir pra ele cantar Canta Cláudio Galeno! Essa daqui arrupia até o cabelo do cu, do cotovelo de um corno.

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7: É, meu filho, esse velho mesmo de todos os domingos. Tô trabalhando hoje, meio adoentado, mas bora lá, bora lá, bora lá. Que vai dar certo, já deu certo, né? Ó, o velho tá com a gripe aqui que eu vou te falar, corre, é um espirro e um vazamento, né? E velho, tu sabe como é que é, velho. Velho, quando chega a velhice, começa a vazar pelo retentor, começa. Né, Mudinho? Tu tá rindo porque ainda tu é novo, né, Mudinho?
8: Tá ria.
7: É verdade, o cara quando ele passou dos 60 anos,
6: Velho Nunca,
7: ele não pode espirrar, que quer sair por tudo quanto é buraco, quer sair oxigênio, né? É, desse jeito o seu, filho de rapariga.
8: Tchau.
7: Olha, pega um pedacinho de carvão, anota aí na parede o telefone aqui da Folha FM, 9115-2155, você manda tua música, pede, eu só não sei se eu toco, né, mas... Mas eu coloco o seu áudio aqui no ar aqui, tá bom, meu povo? Feliz Dia dos Pais, hoje, domingão. Comemorando aí o Dia dos Pais, hoje é 9/8/2000 e... Qual é o ano que nós estamos, Mudinho?
8: Tá bom, Titu.
7: É mesmo, Mudinho? Nós já estamos em 2026, Mudinho. Rapaz, a temperatura do grau aqui dentro dos estúdios tá marcando... Um aqui tá marcando 19.
8: Até
7: o outro tá marcando 20. Tá quente que só a mulher, só hoje. Programa De Volta ao Passado, todos os domingos de 12 horas às 3 da tarde aí, levando aí o melhor do brega. Mandando um abraço também pro meu amigo Erismar, ele que também tá curtindo a gente lá na Félix Pinto. Erismar, meu filho, um abraço pra você. Um abraço também aí pra dona Shirley, dona Shirlene, Babalu e todos os meninos lá, né? Mandando alô aí pro pessoal aí do Saudoso Lero, rapaz. Vocês ouvintes, meus ouvintes, né? Vocês iam passando mensagem direto pro Lero, né? Lero! Mais conhecido como Arriégua, né? Ele que partiu aí pro andar de cima. deixando saudade aos amigos, aos parentes, filhos, né?
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7: E hoje aí, seus filhos aí passando aí o primeiro dia dos pais sem pais, mas que Deus comporte a família e que Deus tá com ele, cuidando dele lá em cima, né? Então tá aí, um abraço aí, os filhos do Léo, né? As filhas do Léo, netos e netos. E também pra viúva, dona Shirley. Uma senhora que eu tenho muita consideração, como também tinha com ele em vida, quando ele... quando cheguei aqui em Roraima, foi o primeiro amigo que eu tive, um pai, um irmão, meu amigo Léo, dona Shirley, uma mãe, né, que me acolheram, me deram comida, me deram trabalho. E até um pouco difícil de falar, né, ainda mais que ele partiu pro andar de cima, mas... Que Deus abençoe aí a família dele, que Deus está com certeza com ele, lá em cima cuidando dele. 1:39, nascido. E ele não perdia um programa de Volta ao Passado. Finado Lero podia perder qualquer coisa. Quando ele ia para São Paulo, para qualquer lugar, mas ele escutava o programa através do aplicativo, né? Mas é assim mesmo. Deus sabe o que faz, nós não sabemos o que falamos. 1:40, Marcidade! Um abraço a todos vocês ligados no programa. Rapaz, cadê o Paco, hein, rapaz? O Paco, bunda de gaveta. Tu viu ele, Budinho? Aonde, Budinho? Dançando. É mesmo, tá raparigueiro todo assim, é? Ah, tá com a mulher dele. Rapaz, o rei daquele com 55 anos de idade. Depois de régua, quem tá feio, né? É da fé. Agora da fé é muito linda aquilo, dançando com aquela bundinha seca dele. Volta. Vai, vai parar de ficar falando da vida dos outros. Ele pode estar de repente escutando o programa aí. Não vai ficar muito bom, não, mano. Bora fazer nosso programa e bora colocar aí o quadro aí. O quadro!
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8: Alô, Raimundo, meu amigo, é tudo aqui da Guiana, é o Totô.
7: Fala, Totô!
8: Música bem bonita aí, Keké.
7: Keké no rei, Totô, Keké.
8: Bota a música do Faro Júnior Pai pra homenagear todos os pais de Boa Vista, do Brasil, do mundo.
7: Vamos homenagear,
8: sim. Alôzinho, o Bangulão, o Padre Antônio Teixeira, o Amarelo. E o Valmir, e o Goiano, que faz Boa Vista pra caramba. Toda essa turma bacana que tá curtindo. A Rádio Folha, esse maravilhoso programa, Keké. Um abraço e um cheiro, minha linda.
7: Olha, rapaz, a Keké não veio hoje, não, velho. Ô, mulher, bateu um imã pra diabo de ré, essa Keké. A Keké, ela tinha que ter nascido, sabe o quê? Da fitalina, aquelas bolinhas brancas. Coisa pra velho gostar da Keké. A Keké, por onde passa as velhas, né, sai aí. Rapaz, tu acredita com raiva, quase batendo no carro dele, indo pra Keké?
9: Rapaz.
7: Como é que não é, uma mulher daquela com a bunda daquele tamanho, o cabra não é, porque o cabra é doido, né? Né, Budinho? Budinho, daqui a pouco que tá chegando o Rai aqui. Diz que o Rai vem conhecer os estúdios. Diz que o Rai vai participar. Ele tá um pouco magoado porque tu chamou ele de corno. Tu foi de ver que a filha dele não é filha dele. Não corra, não. Fica aqui. Ele tá chegando. Ei, Rai, vem. Sai. Ei, Rai, tá um refrigerante light. Tu quer o câmbio? Pode pedir que ele dá. O Rai é um corno manso. Ele não é valente, não. Ei, Rai, traz um refrigerante light. É que o Mudi tá fazendo um O Mudi ficou preocupado depois que ele olhou. Ele se olhou no espelho e viu aquelas tal de celulite na bunda dele. Ele disse que não quer tomar refrigerante, a não ser aquele refrigerante da tampinha preta que não tem açúcar. E ele não quer ver celulite na bunda dele.
9: Vai, não.
7: Ele tá vendo celulite mesmo, Mudi?
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7: Eu vou te indicar uma mulher, tu vai vir conversar com ela, que ela conhece de beleza, negócio de creme. Ela só anda cheirosa, ela. Assina Lacerda. Ela vai te encomendar pra tu passar aquela pomada boicotcher nas pernas. Ali não dá esse tal de... Me esqueci o nome da... Variza, né?
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10: Alô, velho.
7: Ô, velho, filho de...
10: Bota uma música pra mim aí de Pastor Garenho. E véio, aquela pra... sua lembrança.
7: Olha o cantor.
10: Sua lembrança. Vai. Bota pra mim aí, velho, que eu tô ligado no programa.
7: Você é primo?
10: Sintonizado.
7: Você é primo de quem?
10: Vai, bota pra mim aí, pro primo da Adelina Júnior.
7: Ah, velho, corno. Homem, que diabo, eu quero saber de quem diabo tu é primo, rapaz. Tu vai pra lá, o Adelino Nascimento morreu faz tempo, doido. Não, tu vai prestar atenção como é que ele fala, mudinho. É, parece que ele botou um grampeador de roupa.
9: Bota aí,
7: um grampeador de roupa todo preso no nariz dele aí. Bota aí pra você ver aí, vai.
10: Alô, velho. Bota uma música pra mim aí de Pastor Garenho.
7: Ah.
10: Aquela sua lembrança, sua lembrança. Bota pra mim aí, velho, que eu tô ligado no programa. Sintonizado.
7: Primo de quem?
10: Vem.
7: Primo de quem?
10: Vai, bota pra mim aí, pro primo da Adelina Gigante.
7: Ah, velho, filho do Aé. Ah, um espolhão de arraia pra ele sapeca aí no teu rabo, rapaz.
0: Fala, corno, que eu te escuto.
11: E aí, velhinho, boa tarde, mulher, me conta.
7: Pronto, agora virou um
11: zoológico. Mas já tem um dia com esse clima litorando, tá sentindo?
7: Tô.
11: Velhinho, toca um brega bom pra nós aí, Júlio Nascimento. Ou alguém, Eduardo Gomes, aqui de Roraima mesmo.
7: Pronto.
11: Só pra nós curtir nosso Dia dos Pais.
7: Tá bom.
11: Cheiro, velho.
7: Tá bom, que é difícil, né, um dia tu ser pai, né, filho? Ainda mandou um cheiro pra mim, olha.
9: Ai.
7: Pega o telefone dele, mundinho, né?
9: Até outra.
7: Tira uma cria com esse cabo aí.
9: Ah.
7: Ai, mudinho, ai, mudinho.
0: Fala, corno, que eu te escuto.
12: Boa tarde, velho corno. Aqui quem vos fala é João Miranda, véi. Feliz Dia dos Pais, véi.
7: Fala aí, bafo de
12: cocô. Véi, ontem encontrei uma moça corno, véi. Agora é a moça separada. Falou, meu velhinho. Feliz Dia dos Pais, véi. Mais uma vez, véi. É nóis, véi. Manda um alô aí pro meu velho que ainda tá vivo, véi. É nóis.
7: Ah, Maria, ele daí tem um orgulho muito grande de tu, né? Bafo de fezes. Ah, mansa corna, rapaz, vou te falar. O cara, quando ele nasceu, passei corno. Ele é corno até morrer. A mansa corna não tem o que fazer. Ele pegou o chifre, né, da mulher, né? Veio dele ficar quietinho na dele.
9: Ai, ai,
7: rapaz. Sabe o que ele fez agora? Ai. Arrumou uma novinha. É, amor, essas novinhas que são perigosas. Essa daí mete chifre que tu vai, rapaz, que arrupe até o cabelo do cotovelo, mano. Te sai das novinhas, mano.
0: Velho lindo.
7: Eu já te falei, mano. Foi, arrumou uma bem novinha, olha, mano. As novinhas metem assim igual esporão de arraio, não tem pena não. É papo. E eu vou te falar, cara. Esse não chifre doído é de novinha, ó. De raio não dói, negócio da novinha dói demais.
9: Tchau.
0: Fala, corno, que eu te escuto.
13: Alô, Roraima. Alô, Boa Vista.
7: Samaritano.
13: Alô, velho Lunga. Mandar um abraço para todos os pais do estado de Roraima.
7: Olha aí.
13: Os boavistenses, os roraimenses, roraimados. Um abraço para você, meu amigo, velho Lunga, e toda a sua equipe aí no comando do programa mais ouvido do estado de Roraima, no Brasil e nos garimpos da Guiana, no Suriname, em todo o país através da internet. Tudo de bom para você e o seu programa. Tô ligado no programa. Mando um alô aí pro seu Raimundo das Galinhas, lá na Serra Grande, pro meu pai, seu Lili, que tá ligado no programa aqui no Bairro Silvio Leite, aqui no grande almoço da família Conrado de Melo, tá certo? Um alô pra minha sogra, tá bom? Pro meu sogro, tá bom? Um alô pra você também, Brasil. Feliz dia aí dos pais e pra minha esposa que tá aqui abraçadinha, cheirando meu cangote. Um forte abraço do Samaritano, o amigo de todas as horas. Salmo 23, Salmo 91, Deus no comando.
7: Aí, meu amigo Samaritano, ele que também está ligado no programa, que não perde o programa por nada, né? Obrigado, grande Samaritano, um abraço pra você, um abraço, que Deus lhe abençoe. E bora fazer o seguinte. Ei, Mudim, filho de rapariga, acorda.
9: Papai, tchau.
7: Bota mais música?
9: Tchau.
7: Pois é, Rocha, aí, bora ver um pouquinho aí de Jair Júnior.
9: Tchau.

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8: É, meu filho, esse velho mesmo de todos os domingos. Dentro do seu rádio, levando aí alegria em
9: Da volta tua, eu tava.
8: É isso aí que o mundo falou mesmo, entriquidimento, né, meu filho? Pois, tanto tá aí, acerte seu redondo com o redondo do mundinho.
9: Eu tava lá.
8: Certinho, certinho. 2:04 na cidade. Você tá ligado no programa De Volta ao Passado, que é todos os domingos, aqui pelas ondas da Folha FM, viu? Se você quiser, faz o seguinte, pega um pedacinho de carvão aí, anota na parede o número do telefone para você ligar, passar sua mensagem. O número do telefone é o 9115-2155. Mande pra cá que eu leio com o meu português maldizido aqui no ar. E se você quiser passar sua mensagem, meu amigo Mudinho Cacimbão lê a mensagem no ar. Quem é que tá ligado aí no programa, Mudinho?
9: Não, rapaz, não. Não, ai.
8: Pronto, também meu amigo Gasparzinho, rapaz. O lotação mais famoso, o lotação mais bonito, que parece com Genequini. Ele que parece com Clodovil. Clodovil não, Clodovil aí
9: ai,
8: é pesado, né, meu amigo Gasparzinho, ele tá

0: também tá lá na casa dele, assando uma carnezinha de paca, né? Tu vai... Ih, não pode falar paca não, né?
1: Tchau.
0: É, Budi. Budi. É não, bestado, é carne de gato. Ele matou um gato lá e tá comendo agora.
1: Tchau.
0: Tá fazendo um dispenso, uma carne de gato é com nojo, Budi. Tá ele, ele tá agarrado no mocotó do gato lá. Chega, tá caindo gordura de os lados. O gato tava tão gordo que eles resolveram matar. Um abraço, meu amigo Gasparzinho. Daqui a pouco nós vamos lá, Mudi. Dá um prejuízo pra ele. Vamos levar aquele nosso amigo do Ibama também lá. Vamos. Ei, Gaspar, daqui a pouco nós vamos levar o nosso amigo do Ibama pra comer um pedacinho dessa perna de gato aí que da tua casa aí. Eita, porra. Diga com quem tu andas, que eu direi quem tu ererê. Se tu casar com o velho, nunca corna, tu não serei.
1: Ah!
0: Tá vendo que eu sou um poeta, é
1: muito. Ah,
0: eu tô um verdadeiro punheteiro, olha, velho.
1: Acerte
0: seu redondo com o redondo no mundo.
1: Tá bom, Titu.
0: E ponto, 2:06. Um abraço a todas as comunidades indígenas que me dão essa grande carona todos os domingos. Um abraço a meus amigos garimpeiros, Lailetes na Guiana. Estão ligados aí através do aplicativo. Olha também quem está ligado também através do aplicativo, rapaz. É meu amigo Xuxa, rapaz. Meu amigo Xuxa tá lá em Rurópolis, no estado do Pará. Tá ligado no programa, né? Tá o seu filho, o William, tá o Xuxa, tá a Fabiana, o Vinícius e a Adriana. Estão sentados lá tomando cerveja, estão tudo melado já. Tudo alcoolizado, né? Tomando cachaça e escutando o programa. Xuxa, um abraço pra você. Você sabe que você é meu irmão. Não saímos da mesma placenta, não, mas nós... São meu irmãozão, né, meu irmão? Um abraço pra você. Também ligado no programa, deixa me ver aqui, a Negona Para-Raio. Negona, cadê tu, Negona? Vou já mandar uma foto pra tu, Negona. A Negona Para-Raio, a única mulher que saiu candidata vereadora e ficou suplente. Ela, com 9 votos que ela tirou na urna, ela é suplente. Ela tem que matar 14 vereadores pra conseguir um cargo de vereadora. E ela já comprou cartucho de CBC. Ela disse que ela vai fazer uma chacina lá no cantar. Se eu tiver vereador, vai entrar na bala. Mas ela quer ser vereadora, ela quer. Ela disse que por enganar ela, dizendo que ela tava na casa dela, quietinha. Aí chegou um filho de rapariga de um partido lá, dizendo: minha irmã, sai que tu é famosa, tu é a Negona Para-Raio. A mulher que não tem inveja da belezura de ninguém. Se você sair candidata, você ganha. A Negona largou o que fazer de plantar as macaxeiras dela, pra fazer a farinha dela, saiu candidata a vereador. Passou 3 vezes andando no sol quente, mentindo, pedindo voto. Quando foram abrir a urna, tinha 9 votos. Isso lá é voto. E ela ficou queimando só no cilindro. Rapaz, que fim de rapariga. Eu dou uma teçadada num caba desse. Que vim fazer minha... O caba pra conformar ela. Minha amiga, você é suplente. 14 vereador na hora que sair tu entra. E ela falou, porra, eu vou matar esse esperto tudinho. E tá aí ela aí. Recebendo a visita dele, o caba mais famoso do estado de Roraima, o corno internacional, o homem que era casado com a brasileira, pegou chifre, foi embora na Venezuela, casou com a venezuelana, pegou chifre, foi embora pra Guiana, casou com a guianense do Beição, pegou chifre duplo. Chegou na casa lá, tinha uma negona, tava atracada nos beiços de outra negona lá. Meu amigo, sempre tem sorte não, viu, meu amigo Rai? Boa tarde, Rai, tudo bom?
2: Boa tarde.
0: Pode falar amigo. Perto do microfone, isso daí é... Não morde não, viu?
2: Não morde mesmo não.
0: Pode não.
2: Boa tarde, meu amigo.
0: Tudo bom,
2: meu? Tudo bom.
0: Bicho, tu tem uma cara de ser velho quando ainda pede. Não, eu fico caçando uma lástima dessa, pois não é que tá pegando a minha irmã também, um cordeiro.
2: Mas tu me acha feio, mas ela acha bonito, vou fazer o quê?
0: É, né? Ô, oh, coisa linda. Já botaram o apelido dele de Monstro do Lago. Não, mas sem brincadeira, tu é bonito, pô. Não é feio não, não dá pra jogar fora não, viu?
2: Obrigado.
0: Ainda mais só desorba assim no lado. E aí, Rai, pra quem não conhece, o Rai é taxista também, é ex-corno. Meu amigo Rai agora é que resolveu não querer mais mulher na vida, viver a vida só dançando nos piseiros. Às vezes, quando você quiser ver o Rai, vai lá no Forró dos Velhos, né, Rai?
2: É verdade.
0: Mas minha tu casa... dança alguma coisa,
2: Rai? Me mexo pelo meio dos outros lá.
0: É, né? É. Raio disse que tu era dançarino de canoblé lá no Maranhão.
2: Não, não, não. Não, não, não, não, não. Nunca gostei de ter decor, não.
0: E reggae, reggae, essas coisas?
2: Reggae, a gente leva.
0: É, né?
2: Reggae, forró, brega, lambada.
0: É.
2: Tudo vai.
0: Raio agora tá solteiro.
2: Graças a Deus.
0: Olha aí. Fez uma casa agora, bonita, lá no Bonfim.
2: E não vou me casar mais, não. Senão a mulher vai tomar a casa, vou pro meio da rua de novo.
0: Já que você arruma uma mulher aí. Mulher, sabe que o caba tem uma casa, menino. O caba tá... E a casa dele é toda forrada na cerâmica.
2: E apareceu muitas.
0: É.
2: Só que eu não tô dando varada.
0: Ele colocou aquela... a cerâmica Bridex, como é o nome?
2: Não,
0: é
2: porcelana.
0: Marne, porcelana. É. Acaba que for dono daquela casa, hein?
2: Hã? Vai ser difícil. Vai ficar pra herdeira, filha neta.
0: Eita, raio, velho! Aí, ué, dia dos pais, parabéns pra você.
2: Obrigado, igualmente.
0: Um abraço pra sua filha, pro seu genro.
2: É que ela é minha mesmo, foi eu que fiz. Filho, tenho certeza absoluta.
0: E o que dá mais porque que a menina é branca?
2: É coisa de família.
0: Ah, estão dizendo até que como é o nome dela? A
2: Yasmin e a Hanna.
0: A Yasmin diz que não é o que estão falando por aí.
2: Rapaz, é sim.
0: Que é uma menina da cara tão bonita, Raí. Tu parece um virabrequim da Toyota empenada, pô.
2: Mas pior que eu fiz bem devagarzinho, por isso que ela saiu bonita.
0: Foi, né?
2: Foi.
0: Aquela menina não é uma viagem, isso lá pro BV8, não?
2: Não, não, é não, é não.
0: Você não
2: é
0: foi uma mesma. Viagem pro BV8, essa menina não foi produzida aqui, não, aí?
2: Foi, não. Foi, é minha mesmo, né? Tenho certeza.
0: Porque a menina é bonita demais, mano. Parece ser sua filha, mano.
2: Pois é, que eu fiz bem gostosinho, porque foi bonito. Né?
0: Tu tem uma cara que faz gostosinho demais, aí, olha. Aí, manda um abraço aos teus vizinhos, teus amigos aí.
2: Vou mandar um abraço aqui para os meus amigos taxistas. Principalmente pro Zé Bebê, que tem 15 filhos.
0: É mesmo,
2: velho. Fez o DNA de tudo e nenhum é dele.
0: Pega, filho.
2: É verdade.
0: Esse é um preá, então, né?
2: É, o corno já caminha.
0: Corno já caminha. Cria os filhos dos outros.
2: É, cria filho dos outros. E o bananeiro, que a mãe foi embora, deixou rodeado de filho.
0: Vale.
2: O lugar que tem mais corno é o ponto de Pacaraima, mano.
0: É mesmo, velho.
2: É, pro Bonfim não tem, não.
0: Pois fale mais Cajaí, um pouquinho. Pai, fale um pouquinho desses pontos aí que tem.
2: O Cajaí, Caracaí, tem muito, mas não é tanto, não.
0: Cara, aí tem corno, não.
2: Não, tem um dois, mas não é muito, não. O Piratinha falou que lá em Caracaraí o muro da casa são baixos.
0: É, né, amigo?
2: Agora não sei por quê, só isso que me falou, não tenho nada a ver, não. Agora pro Bonfim não tem corno, não.
0: Tem não,
2: lá onde eu trabalho não tem, não.
0: Tem não, né, Raim? Não,
2: tem nenhum, não.
0: Tu tá batendo na liderança, é tu mesmo lá, né?
2: É, eu mesmo.
0: Um abraço, pessoal. Obrigado, do Bonfim aí, que também
2: um abraço aí pra toda a turma aí do Bonfim, os taxistas, os moradores. E um abraço pra meu mano que mora lá na Goiânia.
0: Como é o nome dele? O Moraes.
2: Moraes.
0: Ô, Moraes, vem pra cá pro programa, Moraes.
2: Gente boa, só não quero na minha casa.
0: Vem pra cá pro programa, eu também não quero você aqui não, só quero o Pix de lá pra cá, mano.
2: Como manda
0: é o,
2: aí.
0: Como é o nome da loja dele lá?
2: O Aika.
0: O Aika.
2: O Aika Shop.
0: O Aika Shop, aqui você vai encontrar tudo de japonês. Rapaz, às vezes eu vou lá na Elétrica comprar lá um negócio, agora eu fiquei muito desacostado, foi um drone que eu comprei lá. Os drones de lá não prestam. Vou logo falar pra maior de vocês aí que os drones da Guiana lá de Letras não prestam. Eu comprei um drone aqui, lá, e eu trouxe ele pra cá. Aí na hora que eu levantei o bicho voltou pro rumo de lá. E eu saí correndo na BR, pô, o bicho voltou lá pra Letras, o drone.
2: Que é fabricado na China, que voltar pra China de
0: ainda
2: novo.
0: Bem que ele fez, ainda bem que eu fui pegar ele lá na fronteira, né, da Guiana.
2: Pois
0: porque
2: é.
0: Na fosse pra China, eu ia, como é que nós ia, né?
2: Ali tudo é falso, até os negão da Goiânia são falsos.
0: É mesmo, é
2: verdade.
0: Eita, nosso amigo Raio. Raio, bora ver quem tá dando outro lado ali pra ver os áudios aí do Fala Corno que eu te escuto. Fica
2: manda aí.
0: Não sai daí não, Raio. Bora para o quadro.
3: Fala Corno que eu te escuto.
4: Oi, velho longa, meu amigo.
0: Oi.
4: Meu coração.
0: Oi, meu amor.
4: Fala aí o número dessa empresa aí, que eu quero vender minha casa. Dá o número direitinho aí do telefone pra mim, meu amor. Bota aí uma música boa, bonita aí pra mim.
0: Deixa com raio.
4: Não esquece do número, que eu quero pegar, que quero vender minha casa, amigo.
0: Pronto, não esquenta não, que a senhora vai vender sua casa. Deixa com o velho aqui. Só não entregue na mão desse mudo, que ele é caloteiro.
5: Velho.
0: Quanto é que vale a casa dela, mudo?
5: Até mesmo.
0: Aí, tá vendo? Já tá querendo vender sua casa bem baratinho.
3: Fala, corno, que eu te escuto.
5: Alô, Veronga.
0: Rapaz,
5: tá ligado? Eu quero que tu role aquela tua música. Corno não chora não, é bonito, ó.
0: É tudo de novo,
5: eu gostei, ó.
0: É tudo de novo,
5: gostei da tua música. Aqui é o primo da Dona Nascimento. Roda pra mim aí.
0: Homem.
5: Vem, boi.
0: Ai, que pra lá, bafo de rola. Que porra de primo da Dona Nascimento é porra nenhuma, rapaz. Bafo de frecheca mal lavada. Vai, sai, velho. É pra o dia que eu pegar esse velho, vou dar uma lapada de facão dele.
3: Fala, corno, que eu te escuto.
6: Fala, meu velho corno, como é que tu tá, velho?
0: Meu
6: velho
0: amigo.
6: É corno, mas é meu amigo. Velho, tu sabe qual é a vantagem de ter um amigo corno?
0: Ah.
6: É que ele vai ter sempre uma mulher à disposição.
0: Oi.
6: Manda um alô pra mim aí, toca a música pra mim aí, eu vou mandar o nome da música aqui pra você.
0: Ah.
6: É Apenas Uma Briga, de Romeu Cabaré.
0: Pronto.
6: Toca aí pra nós ouvir aí.
0: Pronto, deixa com nós que nós vamos tocar essa daí, velho. O problema aqui, Raíssa, é eu tocar a música que o pessoal pede, né? Eu já tentei tocar a música que o pessoal pede, mas eu não consigo, não. Quando eu termino o programa aí, vem as velhas ligando pro Leonel. Leonel, aquele velho vagabundo, ele não toca as nossas músicas aqui, Leonel. Eu não toco nem as que eu gosto de ouvir, imagino dos outros que estão ouvindo. Né não, Raíssa?
2: É verdade.
0: Tô pensando em tocar aqui no final do programa aquela música que tu pediu, Raíssa. Qual é? Carmele, meu velho pai.
2: Meu velho pai.
0: Preste atenção. No...
2: Carme Silva.
0: É essa
2: meu
0: mulher.
2: Velho
0: aí.
2: Pai.
0: É. Eu tô pensando em tocar essa música porque o Raí disse que vai comprar uma Coca-Cola pra nós beber.
2: Uma solda cáustica também.
0: Solda cáustica, né? Filho de rapariga. Ei, aumente o bitoco do rádio, porque essa daqui vai pro meu amigo Xuxa, lá em Rurópolis, no estado do Pará. Segura, Xuxa! Nossa.

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1: Rapaz, rapaz, eu tô... Eita, mulher da cor. Eu tô aqui me abrindo na risada aqui da negócio. Rapaz, a negona para-raio tá passando mal, galera. Aqui, né? Negona para-raio dessa aí, se ela não matar eu agora, ela anda bem pertinho agora, olha. Rapaz, a negona para-raio mandou uma foto dela aqui, rapaz, agora, e... Aí o Mudi não teve o que fazer, pegou a foto da negona... Colocou a foto da negona no IA. Aí o Mudi botou a foto da negona para raio no IA, que vestiu a negona toda de macumbeira. Aí soltou nos grupos aqui agora. E o pessoal tão ligando querendo agora se consultar com a negona para raio. Olha o áudio que a negona passou aqui, olha. Bora escutar aí, Barreiro.
2: Vé da peste. Tu não posta isso aí em lugar nenhum, que tu não tá doido pra cabeça que eu vou aí só cortar teu pescoço. Que diabo é isso? Tu mandou tirar foto pra te fazer coisa, um quadro pra tua mãe e tua mulher tu faz uma coisa dessa, peste. Que o povo já me chama de macumbeira aqui, tu não faz isso. Tu não posta isso em lugar nenhum, não. Ei, feliz.
1: Oi. Rapaz, a negona tá queimando só no cilindro aqui, não é? Ai, meu Deus do céu. Rapaz, mas como é bom perturbar os outros, olha. Olha, vocês moradores aí da Félix Pinto, quiser se consultar com a negona para raio, viu? Maior macumbeira da região agora, velho. Vocês estão pensando que ela anda com aquele mesmo de cordão no percurso à toa, é? Ali cada um cordão daquele é o pai de santo que ela usa ali, viu, meu? É bonito. Bonito, fica na tua que ela vai te capar no teu rastro, de cordão. Rapaz, vai escutar de novo o áudio dela aqui.
2: Vé da peste. Tu não posta isso aí em lugar nenhum, que tu não tá doido de tua cabeça que eu vou aí só cortar teu pescoço. Que diabo é isso? Tu mandou tirar foto pra te fazer coisa, um quadro pra tua mãe e tua mulher tu faz uma coisa dessa, peste. Que o povo já me chama de macumbeira aqui, tu não faz isso. Tu não posta isso em lugar nenhum, não. Ei, feliz.
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1: Ai, meu pai, rapaz, esse programa já prestou, esse programa não presta mais não. Eu tô vendo a hora do doutor já, tudo tomar esse programa aqui de nós aqui, Mudi. Mudi, nós não presta não, Mudi. Nós somos igual peixe no sol quente, nós apodrece qualquer ambiente. Rapaz, olha agora, se nós não for processados dessa vez... A negona não botar uns cururu na tua barriga e colocar uma paca na minha barriga dessa vez. Passado comigo. Negona agora pegou a árvore, agora, olha. Rapaz, só aqui no programa do Raio Nunca, rapaz, que aparece essas marmortas, é doido. Ó, tem um doido aqui. Doido, esse aqui é corno raio aí, ó. Domingo passado tava o Laí aqui, né? Apareceu mais quem aqui no programa domingo? Foi ele também, né? O Mudi parece que ele fala com a rola na boca. E Rai, mas fala a verdade mesmo pra nós aqui, Rai. Tu que é o caba considerado o caba mais corno do estado de Roraima. Fala aqui pra nós aqui uma coisa aqui, Rai. Sem brincadeira nenhuma. Quais são os sintomas de corno?
3: É meio complicado, ó.
1: Diga pro pessoal que tá assustando o programa, porque você tem uma experiência muito grande com o negócio de chifre, né? Explica pro pessoal quais são os sintomas pra pessoa quando tá sendo traído sem saber. Diga os sintomas.
3: O problema não é nem o chifre, é o comentário.
1: É o comentário, né,
3: meu?
1: O
3: comentário do chifre.
1: Que dói, não dói. Agora de saber que foi corno assim pela boca dela...
3: Não, o corno é aquele que sabe... e deixa. Olha, aquele que sabe e continua. Esse que é o corno.
1: Negócio de chifre, cornalidade, isso é por classe. É uma classe de gente que eu acho bonito quando pega chifre, é rico. É, né? É rico. Rico não é escandaloso que nem pobre, não.
3: É, seja, não, é, não, são... verdade.
1: Pobre, quando pega o chifre que descobre que foi corno, faz um escândalo mais feio do mundo, né, Raíssa?
3: É, mais grito. Corno do que eu. É a turma de pacarai, mano.
1: É.
3: Ali,
1: eu
3: cada
1: tô,
3: um...
1: Eu tô rindo é quando tu for pra pacarai, o pessoal cair no teu espinhaço.
3: Por ainda vai, ainda...
1: Mas qual é o caba mais corno de pacarai, mano?
3: Zé bebeu, tem 16 filhos.
1: Zé bebeu. É. Ele bebeu mesmo, né? Pra fazer um tanto de filho desse mesmo.
3: 16 filhos, ferro DNA, nenhum é dele.
1: Porra, já.
3: Eu tenho pena, mas não posso dar jeito. Fazer o quê?
1: Cria, seja um preá.
3: Tem mais. Lá tem o Caxia.
1: É corno também?
3: É. Tem um bocado lá que eu não lembro do nome. Tem o Chicó.
1: Chicó, corno também.
3: É, o José Ius. E tem mais. Eu não me lembro de todo o nome, não. Mas ali é muito difícil escapar um pra não levar um chifre ali. Logo, a viagem é muito longa.
1: É, mas dá tempo pro cara pegar a mulher de umas três vezes.
3: Muito mais. O Zé bebeu.
1: Zé bebeu, ave
3: Maria.
1: Ei, Negona, cadê tu, Negona Paranhas? Rapaz, a Negona, olha, dessa deve estar infartada lá. Ela já tirou, ela tirou os cordão dela tudinho. Botou o óculos escuro na cara e agora um chapéu pra disfarçar que não é ela. Eita, Negona, já me ri dessa Negona, ô nega, vou te falar. Ei, Gasparzinho, cadê? Rapaz, nós vamos comer uma paca hoje lá no Gasparzinho, não vamos? Bora. Desliga os telefones pro Ibama não descobrir onde é que nós estamos. Nós vamos comer paca hoje lá no Gasparzinho, taxista, lotação. Qualquer coisa, nós disse foi ele, né, que matou a paca. Pois pronto, daqui a pouquinho nós chega por aí, Gasparzinho. Vou chegar no meu catapora. Pessoal, até já inunga, eu te vi no catapora. O Jai Nunga agora tá andando no catapora, num bugzinho vermelho aí. Quando você vê um bugzinho vermelho e um gordinho dentro, é eu andando por aí. Ei, tá bom, nós falamos demais, nós já falamos igual o homem da onça já aqui, da cobra aqui. Bora botar o quadro Fala Corno que eu te escuto. Bora ver quem tá no ar.
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4: Ei, velho Lunga, boa tarde, meu amigo. Boa tarde, velho Lunga, rapaz. Que programa maravilhoso. Velho Lunga, eu tô aqui na Serra Grande 2. Tô te ouvindo, viu, meu guerreiro? Eu respeito aí por você. Ê, Mudinho, velho Lunga, rapaz, Jair Júnior, chora, boi!
1: Chora, boi!
4: Velho Lunga, se não pesar muito aí no dedo, aí passa essa música de novo, ofereça aí pra todos que estão ouvindo a melhor. Rádio Folha, passa pra nós aí essa de novo, Jair Júnior, chora,
1: Jair Júnior, chora, boi, deixa comigo!
4: Também aqui da Serra 2, hein?
1: Deixa com nós, que nós aqui somos nós!
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5: Ô, velho, corno, bota o Valdir Soriano aí pra mim, velho. Seu boi. Cadê a Keké, aquela cheirosa?
1: Tá aqui, corno, velho. Keké aqui com minhas pernas. Ainda dá um cheirinho nela, hein, corno, sem vergonha.
0: De volta ao passado.
1: Ah, isso é o primo da Adelino de Nascimento? É não, né? Não. Olha aí. Ei, Rai. Tem um corno aqui querendo falar com tu. Peraí, bora aí.
0: Fala, corno, que eu te escuto.
6: Meu velho, o Rai tá por aí ainda? Pergunta pra ele aí, a história do cupim aí. O chifre que ele pegou de cupim. Pede pra ele confirmar aí ou negar.
1: Aí, eu acabo de... O Gasparzinho tá perguntando o negócio de uma história do cupim.
3: Quem sabe essa história aí é o velho Lunga, não sei de nada não. Ele foi que eu mandei fazer a mulher de madeira. Passei 2 dias sem em casa, cheguei em casa, não pedia comida a mulher de madeira. Mas quem sabe essa história aí direito é o velho Lunga. Tô sabendo por alto.
1: Rapaz, o Gasparzinho, se ele for, o senhor ele ficava quietinho, né? Ele tem um rabo preso aqui contigo também, não tem?
3: Se fosse tu, eu ficava caladinho, rapaz. É.
1: Ele tá quietinho agora. Quando ele escutou essa ameaça, Noel, ele ficou bem quietinho, caladinho. Ainda mais que ele tá do lado dele lá com a faca na mão.
3: Ixi, Maria, o negócio tá feito pra teu lado. Tá?
1: É, Raí. Queria ser doido com duas. Queria ser doido com duas mulheres e tal, tá? Uma noite ele se acordou, ele tava com a faca cega na cama. Doidinho pra cortar os bagos dele, né? Diz que ele nunca mais quis saber de outra mulher, olha ele.
3: Deixa ele.
1: Deixa ele quieto. Eita, molesta da gota, bora fazer o seguinte, né? E se você pegar um chifre, se você estiver sofrendo, faz assim, ó.

0: programa velho gostoso da mulher. Tá o único programa, meu filho, que quando entra no ar, as outras rádios bota o rabo entre as pernas. É o programa De Volta ao Passado, todos os domingos aqui, pelas ondas da Folha FM 100,3.
1: Como vai ser?
0: O programa do velho está se desfazendo agora.
1: Será, meu bem, que se...
0: Muito obrigado pela audiência, meu povo, você que ficou com o velhinho até agora.
1: Um amor.
0: Domingo, se Deus quiser, nós estaremos novamente aqui, se Deus permitir. O programa hoje dedicado a todos os pais roraimenses em todo o Brasil. Muito obrigado a todos vocês. Mudi, filho de rapariga. Se despida. Pronto. Meu amigo Rai Taxista, recebemos a visita do meu amigo Rai Taxista. Ele que aí é motorista, né? Que faz linha Boa Vista, Bonfim, Boa Vista. É o cara que sempre nós brinca aqui com ele. É o homem mais corno, corno internacional. Veio visitar aqui os estúdios, da Folha, né? E tá aí, muito obrigado. Você deixou um brilho no programa, viu, Rai? Para de ficar um pelado aí no celular.
2: Obrigado aí. Feliz Dia dos Pais para todos os pais do mundo e de Boa Vista. E os pais que são curdos. Oh, ainda bem que eu tô fora.
0: Oh, é.
1: Agora eu quero ver você.
0: Tchau, tchau, Boa Vista. Tchau, tchau, meu estado de Roraima. Obrigado.
1: Sim.
0: Obrigado, doutor Getúlio. Pela confiança. Quando a gente manter esse programa aqui, com certeza.
1: Vem que se esque...
0: Muita audiência. Desfaz agora o programa De Volta ao Passado.
1: Amor.
0: Até as 3 da tarde, já tá dando as 3.
1: Com amor.
0: Mudi, como é que é, Mudi?
3: Então.
0: É mentira, é verdade isso, é, Mudi? É mesmo, é, Mudi? Tchau, tchau!
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4: 3 e 1.
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1: Boa tarde, meu povo! Boa tarde, minha nação pagodeira! Cheguei por aqui ao som de Péricles. Fiquei no quase. Essa é pra machucar os corações. O pagodeia hoje já começou assim, hein? São 3 horas e 5

0: minutinhos e até às 5 da tarde você fica com o melhor do samba e do pagode nas ondas da 100.3. E se você quiser participar do programa, pedir uma música específica aí, um pagodão que você não escuta há muito tempo, né, que você quer ouvir, então é só mandar mensagem para o 991152155. E a semana começa, na verdade a semana passada terminou com boas notícias para quem é pagodeiro, né? Vamos ter aí agora mês que vem um showzaço de Ferrugem no Mormaço Cultural. E ó, tá todo mundo já oriçado. Além disso, eu vi a programação, vai ter aí grupo Resenha do Samba lá no Mormaço Cultural também. Eles que estiveram aqui com a gente recente, né? Fazem um samba de respeito. Vão estar lá fazendo aquele sonzão. Eu quero que eles venham aqui antes para contar um pouquinho o que, que eles estão preparando para esse show. Então já fica aí o convite, hein? Resenha do Samba, quero vocês aqui para a gente fazer de novo aquele sambinha ao vivo aqui para os nossos ouvintes, hein? E vamos de mais música, que o sucesso não para. Vamos de Turma do Pagode.
1: Fazer agora um som diferente.

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1: Obrigado pelo carinho, gente. Quero ouvir todo mundo cantando juntinho com a gente. Vamos lá.
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2: 4 horas.
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2: 5 horas.
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0: Ajumentadamente, mente, bom dia, boa tarde, boa noite pra você que tava aguardando esse programa velho chato, antipático, cheio de nó pelas costas. Já estamos por cá. O programa é o Show do Brega, aquele que vai fazer doer sua cabeça até rinchar daqui até as 7 horas da noite. A partir das 8 horas, das 7 horas até as 8 você vai ouvir só a seresta bem boa. Inclusive já tem aqui a dona Mercedes, né? Mercedes Gentil, pedindo o Zezo Mulherão da Peste. Aí daqui a pouco a gente vai colocar só na hora da seresta, viu, dona Mercedes? Fique aguardando aí que vai sair. É, então tá, vamos lá, lasca lá, daqui a pouco, aguenta no pincel aí que vai. Segundo aqui a dona corretora de imóvel, vai sair daqui a pouco. Pois é, são 17 horas e 3 minutos, uma lascadinha de segundo. O Leonel Pereira da Cara de Macaxeira vai começar agora o programa, aquele que faz você desligar o rádio e ligar só depois das 8. Mas se você quiser ficar ligado com pena, com dó e com piedade, e porque ama a Roraima, fique aí para... Porque demora pouco tempo. Coisa ruim custa muito, mas hoje vai ser vexado. Hoje é o dia dos pais. Quem não tem pai, mas já teve. Você que é pai, você que é filho, que não está mais com seu pai aqui nesse presente, mas ele está em algum lugar vendo por você. Eu desliguei sem querer, querendo aí a ligação. Liga de novo. Você que tem seu pai, hoje é o dia de abraçar, de beijar, de empurrar, de puxar seu papaizinho. E quem não tem mais seu papaizinho aqui nesse plano, que já está no Oriente Eterno, aí você fica orando por ele. Mas ele, de lá de riba ou de onde ele estiver, ele vai estar olhando por você. E fica velhaco, senão ele joga uma pedrada na sua cabeça se você errar, viu? Não pisa na bola, porque todo dia... É dia dos pais, para os pais e com os pais. Vou te dizer uma coisa, meu amigo. Se você não teve o seu pai presente, como eu fui criado pelo meu pai. Fui criado pelo meu avô. Mas a consideração de pai não pode ser abandonada. Ele morava na mesma cidade que eu. Mas é porque eu fui doado para meus avós. Isso foi um acordo feito entre os quatro, né? Meu pai, minha mãe, minha avó e meu avô, que eles não tinham mais filhos, só meu pai. Aí fabricaram eu, bela porcaria, e doaram para ser criado, para fazer companhia para meus avós. Mas mesmo assim, não é por isso que a gente vai... Tá com raiva. Ele sempre me teve, me amor como filho e eu como pai, até que nós separamos. E hoje estou por aqui, feliz igual pinto no lixo, para atender a primeira vítima, que eu não sei quem sou, mas vou já saber. Bom dia, boa tarde, boa noite.
1: Boa tarde, Léo, que nos fala o Arulho, que é o nosso primeiro, Léo, que disse adeus, é o dia que passou. Léo, faz o beleza aí, eu estou ouvindo a sua colocação, muito boa. Léo, que é possível começar primeiro, mas eu queria dizer adeus, mas é essa oportunidade de nós estar parabenizando os pais. Eu sei que sempre você tem pai, não está mais com você, lógico, claro, mas com certeza tem pai. Tudo bem, certo, tudo bem. Léo, também eu quero abraçar, um abraço para o senhor, também mais pelo dia dos pais, você, Léo, que está no horário do programa. Eu falei para o doutor Arthur de manhã, e o doutor Arthur de manhã estava para parabéns dele. Até peço mil e quinhentos desculpas, doutor Arthur, eu parabéns ele, doutor Arthur, parabéns o senhor, parabéns o Salomão, parabéns o seu irmão também, o Jaci. Eu não lembro.

0: que mostrou é tudo, parece que tira essas coisas, olha. E eu conheço essa família todinha, todinha, não lembro do irmão dele, ó. Parece que bateu de bem, de boa. De boa, doutor, já disse, desculpa aí, até o doutor falou Araújo, eu tenho outro irmão, parece que não sei o quê. Eu esqueci agora o nome dele agora, tudo bem, mas tudo bem. Eu não lembro dele, mas tudo bem, de boa, tudo bem. Léo, quero passar também o papai, o Antônio Souza Lima, morando com ele na confiança no quilômetro 20. Papai do Ceará, você conhece muito o papai, tudo bem. Papai é um guerreiro, papai vai fazer 86 anos agora em outubro, né, agora dia 14 de outubro. Papai tá, não sei se ele tá lá no interior, ou tá com os meninos dele aqui no Santa Teresa, ou no Tranquilo de Neve, ou algum local aqui na cidade que ele fica mais com o menino lá, mas tá de boa, tá tranquilo. Tá de boa. Mas tá de boa, ver se eu tento conseguir falar com ele, que tem vez que eu ligo pra ele, tem vez que ele atende quando tem, quando dá a ligação lá, tudo bem, de boa, tudo bem, Léo. Quero abraçar também nosso amigo Didi também, pai do guerreiro, não sei se tá na cidade. Nosso amigo também, não posso esquecer de agradecer também nosso guerreiro Luiz Gomes também. Luiz Gomes também, não posso esquecer também. Mandar outro, um pai são pioneiro, o seu Rodolfo. O Rodrigo também é um pioneiro da Rádio Poeira também, como eu também, com outros amigos também. Também nosso amigo também, não posso esquecer também, guerreiro Sargento Top também. É, Leonel, um bom de boa tarde especial a todos os pais, também suas vidas, da Dona Dias, o seu Merion, aquela família, o Merion também. Família guerreiro, família também, pioneiro da Rádio Poeira também, acompanha essa rádio há muitos anos. Leonel, hoje eu faço com música de paz, muito aí, também Lourival Braga, não posso esquecer, rapaz, o Lourival Braga é um guerreiro, não sei se ele tá no recado da Zara, no sítio dele, na confiança, ali é um guerreiro, ali parece que é do Maranhão, trabalhador, todo mundo é trabalhador, também nosso amigo Escafá, que faz um abraço para você e todos os seus familiares, Escafá também. Léo, gostaria de ouvir do Léo, eu nunca bebi, nada contra, com todo respeito, mas é com cachaça, é para beber mesmo, tá tudo bem, não tem problema, de boa, mas eu gostaria de ouvir duas músicas, Genival Santos, se for preciso, e aquela Grupo Miramar, e vem comigo, lembrar os anos de 80, naquela época, o papai tocava roubar lá, naquele lugar lá, e aquele lá você tava lá tomando aquele Guaraná. Valeu, Leandro, um abraço do Arumbu do Caraná, valeu, tchau.
1: Um cheiro da meu coisa na canela, né, eu lembro, inclusive quem vendia esses discos pra ele era eu, né, pensa que eu era besta, eu trazia um disco de Grupo Miramar, bebia 15 dias lá e ainda sobrava troco, né? Descobri-me! Olha, vamos parabenizar aí o papaizinho do Araújo e o Araújo também, que é pai, né? É, o pai do Araújo, o seu Ceará, a gente conheceu há muitos anos atrás ali. Ele tinha um quengário. Ele tinha um quengário ali no Birau e a gente de vez em quando ia lá vender CD, disco de vinil para ele, né? E aproveitava e ficava lá 15 dias, 20 dias bebendo cachaça, cerveja e dizendo nome feio. Inclusive quando o Valdir Soriano chegava para cantar aqui em Boa Vista, eu já ficava ali esperando ele, que a gente descia direto pro Birau, andando de pé e cantando. Ele cantando e eu chorando que eu não sei cantar. Até tomar umas ali pelas bandas do Birau. Naquele tempo era bom, não tinha muita malandragem. Os malandros eram nós mesmos. Vamos então ver a primeira mensagem aqui. São 17 horas com 10 minutos.
2: Boa tarde, Leonel. Já estou ligada no programa Show do Brega. Estou voltando depois de 3 meses. Eu ganhei um rádio novo e comprei um celular. Só para ouvir música do programa.
1: Olha aí!
2: Hoje eu quero ouvir Zezo, Mulherão da Torra.
1: Vou cantar agora.
2: E aqui é a Mercedes do Laura Moreira.
1: Laura Moreira. Obrigado, Mercedes do Laura Moreira, pela sua audiência e pela preferência da emissora. Mercedes, Dona Mercedes. Fique bem aí pelas bandas de Laura Moreira e não esqueça de não desligar o rádio, viu? Depois que eu sair daqui, eu vou deixar só na música pra senhora dormir, acordar. Só com música. Eu só durmo com música. Deixa eu ver quem mais tá por aqui pra gente começar a tocar as músicas que estão aqui na lista já. Quem foi? Antônio, diga lá.
3: Boa tarde, Léo. Boa tarde. Aqui é o Botelho do Bairro Senador Hélio Campo. Ligado aqui no programa Show do Brega. E passando aqui para desejar um feliz dia dos pais para todos os pais. que Deus abençoe ele, que os filhos respeitem mais os seus pais. A palavra de Deus diz que o filho que não honra o pai não tem sucesso na vida. E pedi uma música aí do Amado Batista, quando eu cheguei nesta cidade. Um abraço e um feliz dia dos pais para todos os pais. Ei, Chico do rádio, lá na Vicinal 9, que está na escuta do programa também.
1: Muito bem, Tony. Então eu já vou mandar para Chico do rádio, meu amigo Chico do rádio, as músicas todinho do programa. E parabenizar aos papaizinhos. Vamos de música, são 17:12.

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1: São 17 horas 26 minutos e algumas lasquinhas de boas conversas. E olha só, rapaz, bora ver quem tá por aqui. Olá, boa noite. Tô na Samambaia, Norte, Distrito Federal. É Brasília. É o Francisco, né, rapaz? É o Antônio Francisco ali pelas bordas da Samambaia Norte. É bem pertinho do da Samambaia Norte. Um abraço, meu garoto. Tudo de boa aí pelas bandas do DF. Quem mais tá por cá? O Cowboy. Meu amigo Leonel, feliz Dia dos Pais. Obrigado, meu garoto, Cowboy. Toca pra nós a música Pare Com Isso, com Marília Mendonça. Obrigado, amigo. Não esqueça que estou gravando o seu programa. Vou mandar para o garimpo, para os caras beber cachaça e dizer o nome feio e falar mal dele. A Marília Mendonça, ela não veio hoje porque ela está de férias. Ela subiu, né? Aí de lá, hoje lá em cima onde ela tá, é proibido cantar. Então pede um brega bem lascado pra botar pros nossos amigos garimpeiros chorar lá pelas bandas da onde tu vais mandar, tá bom? A Maria Mendonça não veio hoje, aquela safada. Quem mais tá por aqui? Hoje é Cezão. Opa, bom dia, estamos no Samaúma. Cadê? Deixa eu ver aqui. Bom dia, boa tarde, boa noite. Tô pelas bandas de Vila Samaoma, vicinal do... Ô, Jessé. Qualquer dia eu vou passar aí pra nós dar um rolê por aí, que eu não conheço nada. Daí da sede do município, eu não conheço nada. Eu quero que a gente vá varar pra Mucaja aí por aí. Eu passo aí, te apoio e nós vamos. Na vicinal 2, comendo galinha caipira e tomando aquele suco fido, eu não vou nem dizer, curtindo o show do brega, aí dá pra ficar. Abraço, Leonel, pra você e Dona Tessa. Um abraço pra você também. O bicho tá ingerindo, não é bebendo, não, é ingerindo água que pássaro não bebe. Caba bom de peia, meu amigo taxista Jessé. Quem mais tá por aqui? Deixa eu ver. Tô aqui matando rancho na fazenda do meu cunhado. Ah, desgrafelento. Tá serrando a boia. Ô, cunhado, tem mais uma coisa. Fica velhaco. Ele tem costume de chegar aí na fazenda dos outros, deixar o carro com porta-mala aberta. É, pras galinhas entrar pra ele, ó, levar. No mínimo a galinha entra e bota o ovo e ele leva. Quando ele for sair daí, tu abre as portas do carro, bate dentro, igual a gente bate com carapanança, que é pra galinha sair. Se não... Vamos ver quem tá por aqui de novo, mas...
2: Boa noite, meu amigo Leonel Pereira, boa noite. Parabéns, meu amigo, pro Dia dos Pais.
1: Obrigado, dona Ivone.
2: O senhor é pai, avô, é tudo, né, meu amigo? Parabéns, que hoje é Dia dos Pais. Um abração para todos os pais, que hoje, para todos os pais aí da rádio também, para os pais daí da rádio. Um abração para sua esposa, para todo mundo, que Deus abençoe.
1: Manda um alô pro pai Deguão também, dona Ivone. O senhor mandou um alô, parabenizou o Dia dos Pais para mim, para todos os pais daqui da rádio. Agora faltou pro pai Deguão. Quem mais tá cá? Deixa eu ver. Cadê? Onde é? Boa tarde, boa noite e bom dia, amigo. Aqui, Antônio, seu Antônio. Como vai o senhor? Antônio de Lima. Um abraço pro senhor, viu? Toca uma música, meu velho pai. Vou tocar. Com quem que o senhor quer? Com a mulher ou com o homem? Cadê? Deixa eu ver. Manda um alô pra ele. Ah, o seu Manel Rico, eu conheço. Seu Manel, o senhor fique velhaco, seu Manel. Que o homem é fino. Ele vai abrir a porta do carro para as galinhas entrar. Bode, carneiro. Cuidado. Aqueles bezerros mais novos, bote, desafaste do carro dele. Ele bota dentro e vai vender na sede do município. Eu conheço a peça. Olha, seu Manel Rico, vou lhe contar uma historinha, só o senhor vai ouvir, não é mais ninguém para ouvir, não. Tá com um ano, tá com 4 anos que ele trouxe vinha trazendo um fogareiro que o outro sem vergonha fez. Como é o nome do outro lá? O José Arnobe fez, um fogareiro de barro, para mim cozinhar o mocotó aqui, que aqui em casa é mocotó, é feijão, aquele feijão da Conab. E nunca chegou aqui com esse fogareiro. De vez em quando, quando ele faz uns vídeos bebendo umas coisas, eu vejo meu fogareirozinho com a letra do meu nome lá, pegando fogo na casa dele. É desse jeito. Cuidado, cuidado. Agora vamos chamar nossos comerciais, que eu já falei muito mal da vida dos outros. E vamos de comercial, são 17 horas com 32 minutos. Um abraço, seu Manel Rico.
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0: São 17h49, uma lascadinha de segundos. O programa Show do Brega vai longe. 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Deixa eu ver quem mais tá por aqui. Otomazão, deixa eu ver. Tô na pista, Léo. Toca aí. Conde do Brega, ninguém tem nada com isso. Ô Tomazinho, deixa comigo. Ninguém tem nada com isso mesmo. Quem quiser que escute as músicas que achar que deve, não é. Meu amigo ô Tomazinho. A Mandicona tá ligada hoje, dizendo ela que tá ligada desde as 4 horas da manhã. Esperando as Geisas, depois Dom Getúlio, depois o velho Nunga, depois e agora. Tá lá, escutando o show do Brega com o filho dela. A mão de cola do cara não. Um cheiro na alma, mamãezinha do meu coração. Minha querida mamãezinha. Hoje é o dia dela também, porque ela criou todo mundo sem pai. A Marlene, a rainha príncipa, tá lá pelas bandas ali do Asa Branca. Tá esperando dar uma galinha que disse que vinha pra aí. Hã? Claro, não chegou a galinha aqui não. Essa galinha tá danada. Agora vamos aqui no... Deixa eu ver quem mais tá por aqui. O irmão Josimo tá ouvindo o programa ali pelas bandas da Fazenda. A Fazenda, como é o nome lá? É Paraíso. Rancho Paraíso. É uma fazenda no modelo americano. Rancho Paraíba. Oh, paraíso. E a cunhada de Holanda também tá por lá. Oh, vamos mandar um alô ali, sabe pra onde? Pro meu amigo João Basto, dona João Batista, aliás. A Josiane, a Maria Eduarda, minha sobrinha, a dona Francisca. Eles estão ali pelas bandas do Troaru da Cabeceira. E a turma toda que estiver por ali ouvindo o nosso programa. Um cheiro lá, meu coisa na canela. Parabéns, seu João Batista, pela passagem do Dia dos Pais. Mas avisando para todas as marmanjadas que todo dia é dia do pai. Para o pai e com o pai. O Isaac Nascimento, tá ali no bairro Rucal, é, Caimber. Dona Sérgio na Mota, ligada no Cassari. Ah, o Viana, né? Viana, na Avenida Bento Brasil. Cadê você, Viana? O irmão Pericles Perrucci. Isso é nome de gente, rapaz. Teu pai tinha uma raiva de ti danada, hein, mano? Pericles. O nome do bicho é Pericles. E a cunhada decepcionada, Diana. É, ouvinte, né? Esses ouvintes que querem conhecer o apresentador se lasca quando vê a figura do animal. Fake rincha. Vamos chamar os comerciais, em seguida já vem com as músicas. São 17h55. 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E quem não ama, vá se lascar.
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4: 5h55.
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0: 18 com 12 minutos, uma lascadinha de segundo. 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Pra você, olha você que tá aí ligado. Bom dia, boa tarde, boa noite. Cadê quem tá por aqui? A dona Dominga?
1: Leonel, boa noite, Leonel, boa noite. Eu não tenho mais o número do teu celular. Tu esqueceu tuas mães, foi? Não tem mais no teu celular não, meu bichinho. Bota aí no meu. Esse aqui é o meu celular, ó. Bota aí o nome do teu celular no meu. Tu esqueceu tuas mães. Cadê tua mãe Maria da Cruz, menino? Nunca mais vi Maria da Cruz. Eu ligo naquele celular dela, não atende. Eu não sei o que aconteceu com ela. Não foi mais no cabelo de prata. Tu não sabe a notícia dela, não? Tá, mãe? Tá bom, feliz dia dos pais, tá bom?
0: Olha, a Domingona, minha mamãezona do Caraná, um abraço pra senhora, tudo de bom, eu vou ligar pra senhora daqui a pouco, um abraço, olha que bom, dando sinal de fumaça, a Maria da Cruz tá lá na casa dela só engordando, só comendo e dormindo, e balançando na rede, não tá nem aí. Ela tá lá, tá na casa dela lá. De vez em quando eu ligo pra ela, às vezes eu vou lá. Mas eu também vivo meio assim, sabe? É, atrapalhado, aí eu não tenho muito tempo, mas tá por aqui. É, o programa é todo domingo, de 17 às 19 horas. Um cheiro, minha mamãezinha. Olha que cobrança, é um puxão de orelha. Tem que ir lá visitar aí a dona Mondica, a dona Domingona, é a Mondicona tá aqui também, ó, rapaz. Bom dia, boa tarde, boa noite, dona Mondica. Já toquei a música pra senhora. O Risca Facão, é? O que ele quer?
2: Bom dia, boa tarde, boa noite.
0: Boa noite.
2: Jumentão. Quero mandar um alô aí pra todos os pais que estão na escuta. Primeiro, Sargento Araújo, que ainda agora falou do meu nome, que tá com o rádio ligado. Mandar um abraço pra ele. É. Feliz dia dos pais, vô. Zé do Salgado. Pai e vô também. Eu não tenho neto não, só tenho 8. 4 machos e 4 fêmeas. E aí eu quero que tu toque uma música aí. Carlito Gomes. Daquela bem boa, das antigonas.
0: Achou?
2: De boa? Tô na escuta aí, Jumentão. É nóis, tamo junto. Feliz dia dos pais pra ti também. Já mandei hoje.
0: Obrigado.
2: Mandar uma outra vez.
0: Obrigado, Risca Facão. Rapaz, tu tem pouco neto. Eu, quando eu parei de contar, que eu não aguento mais estar contando neto, tinha 28, aí eu parei de contar, eu acho que deve ter já mais um dobro, né? Porque são 9 mulheres parindo aí todo dia. Ô, oh. Deixa eu ver o que o Chico do rádio tá dizendo, meu amigo.
3: Alô, Leonel. Como
0: Oi?
3: É que você tá, rapaz? Feliz dia dos pais, Leonel, pra você, meu irmão. Também pro Botei.
0: Tô
3: feliz
0: sentado.
3: Dia dos pais, Botei. Que Deus te abençoe, meu irmão. Que Deus abençoe você também, Leonel. E abençoe todos os pais da Rádio Folha, que enche de bênção a cada um. Que Deus abençoe também os pais que moram na Sumaúma, os que moram em Mucajaí, Alto Alegre, de modo geral, todos os pais, né? Que Deus abençoe a todos. Leonel, eu tô passando aqui só pra pedir uma música aí do Doge, rapaz. O nome da música é Pai, sabe? Doge é um cantor que quase não roda nas emissoras, rapaz, mas tem o Doge. É um cantor...
0: Conheço.
3: É celeste, é brega, é tudo, né?
0: Toca tudo.
3: Pois é, rapaz. Roda o Doge aí pra gente aí, Leonel. Que Deus te abençoe, meu irmão. Feliz dia dos pais pra todos, viu?
0: Amém.
3: Eu sou o Chico da Vicinal 9 aqui, município do Cantal, viu?
0: É, Chico do rádio, meu amigo. O homem que não consertou muito o rádio porque não tinha problema no rádio. O problema era na rádio. Agora já tá tudo bem. Chicão do rádio, um abraço pra você também, meu amigo. Ele é sempre assim. É bom quando a gente tem um ouvinte que abençoa a gente, que é um ouvinte porreta. Bora ver o que o Totonho tá dizendo.
4: O Leonel, meu amigo, feliz dia dos pais, Leonel, para você e a todos que curte a Rádio Folha, todos os pais de Govista Roraima e do Brasil e do mundo. Leonel, roda a música aí de Léo Canhoto e Robertinho, querido pai, né? É querido pai? Tu vai saber.
0: Mas eu vou
4: saber. Tem uma música que fala em pai, no pai.
0: Pai dela. Léo
4: Canhoto e Robertinho. Tá bom?
0: Tá.
4: Aí tu roda pra nós. Ou então, da Ângela Maria, tem outra também. Qualquer uma que você rodar aqui, seja em louvor dos pais, tá bom pra nós, né?
0: Sim, sim.
4: E aí um alôzinho para o Antônio Teixeira, pro Amarelo, pro Valmir, pro Goiânia, que faz Govista pra Caraima, e pra o Zé Antônio Família, um abraço pra ele. Aí no Cruz Viana, e o Índio, Tiririca, na satélite, pra todos. Um abraço.
0: Tá bom, meu garoto. Um abraço pra você também. Tudo de bom. Feliz dia dos pais. Felicidades aí, meu amigo Totonho. O meu amigo Cowboy continua gravando. Vai gastar muita fita. Fita cassete. Gravando esse programa velho chato e antipático. Aproveitando e mandando um alô pros nossos irmãozinhos garimpeiros aí pelas bandas da Guiana. Da Venezuela, para todas essas bandas. Infelizmente aqui no Brasil não pode garimpar, mas se não pode garimpar aqui, eles vão garimpar na Venezuela, na Guiana, na França, para tudo que é canto. Receba aí nossos parabéns para os papais aí que estão nessas regiões aí, no barranco. Um cheiro na ave, um coice na canela. O Cowboy tá mandando aí lambança para vocês tudo, viu? E vamos aproveitando e mandar um alô também para as cozinheiras, né? Nesses garimpos desses barracos aí. As cozinheiras que são as mamães desse povo aí tudinho, viu? E não vai com enxerimento com a cozinheira não, que a cozinheira é séria e ela te dá ali uma porrada, viu, bicho? Tô te dizendo. Traz a música, tia, são 18 com 21 minutos. E agora vamos ouvir os brés.

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5: São 18h36 e algumas lasquinhas de segundo. E eu voltei, coloquei. Vamos agora fazer uns parabenizamentos. É independente do Dia dos Pais, vamos fazer uma homenagem aqui singela para a nossa amiga, a nossa ouvinta de toda a programação da Rádio Folha, a dona Elizabeth, a dona Beth, isso mesmo, é a mamãe da Silvana Zona, lá, a encrenqueira lá da ilha, né? Agora juntar a Silvana Zona e eu, nós tocava fogo naquela ilha ali, menos de nada, que nós somos cheios de confusão. Parabéns, dona Beth, pela passagem do seu aniversário, saúde, paz, sorte, felicidade. Você tem uma filha figurona, viu, gente da gente. Eu não lhe conheço pessoalmente, mas a senhora não perdeu nadinha, não. Vamos fazer uma homenagem para a senhora, tá bom? Parabéns pelo dia pelo seu aniversário. A Silvana está mandando aqui uma mensagem.
6: Boa noite, seu Leonel. Como é que você tá, meu amigo? Feliz Dia dos Pais pra você, viu, amigo? Pra todos.
5: Obrigado.
6: Da nossa grande Rádio Folha. E também quero parabenizar minha mãe. Minha mãe Beth, que está lhe ouvindo, viu? Mãezinha, feliz aniversário pra senhora, viu? E que Deus lhe dê muito, muita, muita, muita saúde, viu, minha mãe? Um beijo no seu coração. Boa noite, dona Beth. Um abraço pra senhora. Um cheirinho nascendo no seu coraçãozinho, viu? E até domingo que vem, viu, seu Leonel? Leonel, eu queria oferecer uma música pra ela, viu? Se os outros der pra tocar naquela mesa de Nelson Gonçalves.
5: Deixe comigo que o Nelson Gonçalves vai cantar agora pra ela. Tá aí, dona Beth, a sua filha tá oferecendo pra senhora. Naquela mesa tá faltando ele com o Nelson Gonçalves. Ou isso aí, não é pra chorar não, é pra se animar e se alegrar. E agradecer a Deus também por ter a filhona que a senhora tem, viu? Parabéns. Um abraço, um cheiro na alma e um coice na canela.

0: São 18 horas e 51 minutos, uma lascadinha de segunda e nós vamos lerrando, relerrando aqui. Daqui a pouco vem a seresta pra você. A seresta serestada pra cama, acalmar mais a chifrarada aí. Rapaz, o Manel das Palmeiras, cadê o Manel? Mas será que ele tá... Como é que é o negócio? Drogado? Como é que é? Chumbado. Por que ele agora é crente, é? Então é por isso que ele não escuta mais o programa. Mas antigamente era quando ele ficava chumbado. Quem tá por cá? Deixa eu ver.
1: Boa tarde, meu amigo Leonel Pereira.
0: Boa tarde.
1: Boa tarde pra você, pra todos os ouvintes aí que tá na sintonia. Tá. Estou aqui na Vice Nova 19, no sul do estado. Sentado aqui na cadeira preguiçosa. Já começando já a escurecer. Tá chegando aqui a brisa da mata. Durante o dia é quente e à noite, você sabe que tem a mata ao redor, né? A gente fica sentindo o frio da mata. Daniel Pereira, manda uma boa noite.
0: Uma frescurinha.
1: Pra todos. Para todos os ouvintes, principalmente para os pais. Todo dia é dia de pai, todo dia é de pai, mas tem esse dia especial para os pais. Eu não tenho mais o meu, já foi. Eu quero pedir você que tem seu paizinho, dê bastante atenção para ele, que depois que ele ir, não tem mais outro. Você pode dar choque para ele dar taca, né? Mas o pai é o pai verdadeiro. Tem também aquele pai-vó. Tem pai e mãe, tem o padrasto, tudo é pai, né? Eu quero desejar para todos os ouvintes uma boa tarde. Seu Abrelino, no sítio de Israel e família. Seu Abrelino está feliz porque agora o som da sintonia da Folha chegou bem lá. Tava em falta lá e ele, essa semana, mandou ver que já chegou. Maravilhoso, tá bom? E mandar mais uma vez uma boa tarde para todos, tá bom? Estamos aqui na sintonia, aqui sentados, só curtindo esse programa. Se eu quero ler de audiência, tá bom?
0: Tá bom.
1: Valeu. Boa noite, boa tarde.
0: Tá bom. Boa noite, boa tarde e bom dia. Lorival, existe... a verdade é que o pai não é preciso ser só aquele que faz. É aquele que cria, que dá sabedoria, que ensina, que... Eu criei dois filhos de outro pai, com todo respeito e carinho. E... considero eles como filhos e eles me consideram como filho. Talvez até os filhos que a gente cria que não são do sangue, muitas das vezes até consideram mais, ou o próprio, ou quem cria considera mais do que o próprio filho. Porque eu tenho uns filhos aí que são muito legais comigo, sabe? Tem uns que tem 20 anos que eu não vejo, tem uns que tem 8 anos que não passa nem perto da minha casa. Mas é assim mesmo, já estão criados, já estão todos criados, graças a Deus, todos bem encaminhados. Mas a gente que é pai sente falta numa hora dessa, mesmo uma ligação. Ei, filho da égua, velho, estamos aqui. Isso é assim. E os filhos que muitas das vezes não são do sangue, antes do dia amanhecer já estão mandando um alô pro pai, para quem criou. Então é relativo isso daí. Vai muito da índole da pessoa, como é que ela é, como é que ela não é. Eu tinha dois pais, o meu avôzinho, que foi quem me criou, e meu pai biológico, que não foi quem me criou, mas nunca ficamos muito tempo distantes um do outro. E hoje não tenho mais, adquiri também um terceiro pai, né, que era o meu sogro, também me considerava como filho, e eu também o considerava muito. Já está no Oriente Eterno também, lá, de lá olhando para nós. Já também não tenho mais. Então hoje é eu e a filha dele. Ela é meu pai, minha mãe, minha cuidadora, minha enfermeira, minha motorista também, que agora eu só ando só dormindo dentro do carro. Quem tem besta não compra cavalo. E assim a gente vai levando e lembrando só os momentos bons. Você que não tem mais o seu pai aqui nesse plano, fique lembrando dele, dos momentos bons. Não fica lembrando naquele dia que ele te deu aquela pisa desgramada, não. Porque ele deu foi pra tu criar vergonha. E muitos nem criaram, que nem eu, né? Vamos... Vamos mandar um alô ali pro Polegar do Kibe, rapaz. Parabéns pelo Dia dos Pais aí, ô Polegar do Kibe. E a dona Nilda também tá ouvindo o programa. É o Caba do Kibe, rapaz. E o Raimundinho da melancia em Normandia, rapaz. Era pra eu ter ido pra Normandia comer tua melancia ontem, meu irmão. Mas esses caboclos fecharam a porcaria da estrada aí. Esses imbecis deviam fechar, era o Congresso, a votação, né, no Congresso. E tem que fechar o Congresso. Ah, é o Judiciário que vai fazer não sei o quê. Fecha o Judiciário, fecha o Congresso, fecha a Prefeitura. Paralisa os órgãos públicos, mas não tira o direito. A manifestação é livre. É livre, uma vez que seja pacífica, mas o direito de ir e vir, ninguém tem o direito de tirar de nós, o direito de ir e vir. Então, perdemos nossos trabalhos, deixei de comer minha melancia por causa desses caboclos que ficam fechando aí as estradas. E eu não gosto dessas coisas. Faça que nem eu. Eu fiquei com raiva do Mário Rocha, o superintendente do Ministério do Trabalho, aqui em Boa Vista. Fui lá e botei 370 e poucos pescadores lá dentro, fechei tudo e dei uma carreira nele. Aí, eu, no dia seguinte, virou, saí de lá já com a liminar, e no ano seguinte virou lei o que eu queria. Assim é que se faz. Aí vai de estrada. Quem tá ouvindo o programa também é a minha enjoadinha, a tia Nice Neves e o meu tio Mário Buchudo. O Mário do... Mário do motor. Ah, ele não tá mais buchudo, não. Ele agora tá zoiudo. É o Mário do motor de polpa. Cabra bom. Cabra bom não bebe água, né, Mário? A dona Judite se rodou. Dona Judite não ouve mais esse programa velho chato e antipático. É com medo. Ela tem medo de eu ficar cobrando a cuca. Mas seu Rodolfo ainda é meu amigo. Ele ouve. Seu Rodolfo ainda ouve. Ainda é meu amigo. Um abraço, seu Rodolfo. Pra dona Judite, não. Não, só pro senhor. Só pro senhor, seu Rodolfo. Um abraço, tá bom, meu amigãozão do peito? Meu catarro. Esse que é amigo do peito é catarro. Meu avô dizia que amigo do peito é catarro, porque a pessoa só gripa uma vez. Na hora que nasce, pega aquele resfriado do tempo.
2: Meu amigo, me diga uma coisa, você é normal?
0: Se eu fosse normal, eu era candidato a governador do estado. Quem tá ouvindo também é a Cida do bairro Jockey Club. Um cheiro na alma, um coice na canela. Já vamos começar a seresta, né? Deixa eu ver aqui com o Evaristo. Deixa eu ver o que o Evaristo tá dizendo. Boa noite, Leoné. Manda um alô pra gente aqui no São Bento, Evaristo, e para o Ricardo. Toca uma seresta de Adelino Nascimento. Vou tocar duas de Adelino Nascimento. Eu vou chamar os comerciais, tá bom, ô Evaristo? Aí em seguida a gente já vem com a seresta. Já vem trazer a seresta, a gente vai apresentar o seresteiro, ele vai tocar um bloco, aí em seguida eu vou trazer a sua música em duas para você ficar esperto.
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definir o que é seresta, o que é rocha, o que é pedra e o que é frouxa, o que é brega, o que é sofrência, bagunçaram, virou o cabaré da mãe Chica, mas Deus está vendo. Ele nasceu no dia 12 de outubro de 1999, em Salvador, e criado em Feira de Santana, Bahia. Iniciou sua trajetória profissional na adolescência e hoje consolidou-se como um dos jovens nomes no cenário do Arrocha e da Seresta Baiana. Existe a Seresta Baiana e a Seresta Não Baiana? Eu não sabia disso, não. Acumula milhares de ouvintes mensais em plataformas digitais e forte presença em feiras e festas de São João. Olha, já misturou festa de São João com seresta. Já bagunçou o cabaré do negócio aqui. Não gostei, não. Começou a cantar muito cedo, explorando diferentes vertentes musicais até se consolidar no Arrocha e na Seresta. Ganhou projeção com trabalhos autorais e participações em projetos como Arrocha de Maloqueiro. Maloqueiro é perigoso. Seu gênero musical, Arrocha, Seresta e Piseiro Romântico. Mais outro estilo, fuleirou tudo. O cantor Lucas Queiroz vive atualmente no estado da Bahia, mantendo sua rotina e base profissional, divididas principalmente entre Feira de Santana e a capital, Salvador. Então hoje nós apresentamos Lucas Queiroz, baiano, e vive em Salvador, salvando almas. Lá vai aí as músicas dele. Se você não gostar, manda uma mensagem pra cá que eu tiro na hora essas músicas. Eu ainda não tinha visto esse bagunçado todo de tantos estilos. Mas vamos lá, coloca aí pra gente ver.

0: São 19 horas, 17 minutos, 49 segundos e Seresta no ar. Pra você, no A, no B e no C. Deixa eu ver quem tá por aqui, o Cowboy. Boa noite, feliz dia dos pais. Cowboy, tu tá... O Cowboy tá bravo comigo porque... Porque eu não trouxe a Maria Mendonça. A Maria Mendonça, ela não veio. Ela não canta brega. Ela não canta brega. Vamos de Seresta agora, até 8 horas, tá bom, ô, meu amigo Cowboy? Qualquer desse nome, nós vamos gravar umas músicas junto, viu, Cowboy? Tá bom? Deixa eu ver aqui, quem tá por aqui? A Nelisa. Nelisa, então, arrocha pra nós. Boa noite, feliz dia dos pais, que Deus abençoe. Amém, dona Nelisa. Um abraço pra senhora também, tudo de bom, viu, que tá por aqui. O... Quem é? Evaristo. Boa noite, Leonel. Sou eu, o Evaristo. Gostaria de fazer novas amizades. Meu número é 99158-3544. Pode ser qualquer nacionalidade. Ô, Evaristo, explica esse negócio direitinho aí, porque de repente tu quer fazer novidade com facção. Ô, Tu quer fazer amizade com faccionado, tu quer fazer amizade com as 80. Explica direitinho aí, quais são os seus interesses? São segundas intenções? Ou é amizade? Ele já tá escrevendo ali. Ou é amizade amistosa? São 19 horas, 19 minutos e 42 segundos. Vamos mandar um alô aqui para a professora Nudilene Santos, minha filha mais velha das mulheres. Me visitou ontem, levou um presente arrochado pro papai. Obrigado, minha filha. Mas a sua presença foi mais importante do que o presente, viu? Se você dividir aquele presente em 3 visitas, eu fico mais satisfeito ainda. Te mete com a cobrança. Mas ela trabalha, né? É professora. Hoje não foi... tomar o café da manhã conosco, porque tô sabendo, viu, professor? Porque tinha que cuidar dos alunos dela. Olha aí, viu? Professor trabalhando dia de domingo, só sendo filha do Leonel mesmo. E cadê que o Evaristo disse?
1: Tá digitando
0: aí. Ah, tá digitalizando ali. Eu, seu Manuel João, rapaz, ali no bairro do Pricumã. Um coice pro senhor, viu, seu Manuel? Ali é um amigão de fé. Seu João não... Não desliga o rádio, não. Ele fica ligado direto. A Silvana Leite e o tal do Maxwell. Não tô gostando muito de ti, não, viu, bicho? E o irmão Elson, no município do Cantar. É, tá por ali, todo mundo. E Itaraci, o Papagaio, o Paulão. Eles estão ali na vicinal Tatajuba. Vou. Qual é a música do Evaristo? Aldelino, vou tocar 2 pra você, Aldelino Nascimento, 2, cadê, já terminou de digitar, pode ser qualquer nacionalidade, amizade com mulher, sim, será que não, não,
1: que não bebe, não fuma,
0: sim, ah, tu não acha não,
1: acha.
0: Que não bebe, não fuma, acha não, ah, agora eu entendi, não pode ser um coisado não, Evaristo, eu vou botar tua música pra te ouvindo aí enquanto tu me responde, tá bom?

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3: Bora, meu irmão, Léo Foguete. 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

0: São 19 horas, 39 minutos, 36 segundos e umas lasquinhas de boas conversas. Pode ser, o Evaristo está dizendo assim, boa noite, Leonel, sou Evaristo, gostaria de fazer novas amizades. O número do telefone dele é 9158-3544. Ah, não sou o Cupido não, né? Mas tá bom. É, pode ser qualquer nacionalidade, brasileiro, venezuelano, goianense ou colombiano. Que vem mais agora? Haitiano e cubano. É que vem muito de lá. Cadê? Amizade com mulheres, sim. Será que não... seja que não bebe, não fuma... e nem usa droga. É mesmo, rapaz? Tu tá mesmo interessado em casar, rapaz,
1: tu sai de problema, rapaz. Eu já te falei, moço. Moço, pelo amor de Deus, moço. Sai de problema, rapaz. A vida tua é caçando problema, meu irmão. Tu é o atropiço, velho.
0: Atropiço? Que diabo é atropiço? Tu sai de problema já. Olha, Evaristo, eu vou ser sincero contigo, meu amigo. Eu tenho uma consideração muito grande com você, porque você é meu ouvinte há muitos anos. Já é amigo, né? Então eu tenho a liberdade de te dizer, para de confusão, rapaz. Vai viver tua vida tranquilo. Vai. Fica...
1: Rapaz, tu sai de problema, rapaz. Eu já te falei, moço. Moço, pelo amor de Deus. Sai de problema, rapaz.
0: Vai ali, a namora.
1: Tu é caçando um problema, meu irmão. Tu é um atropiço, velho.
0: Eu, se eu tivesse na tua situação, eu não ia atrás de casar mais, não, ó. Deus me livre. Ainda mais agora. Ainda mais agora. Valise, você vai conseguir sim um amor pra sua vida, viu? Tranquilo, meu irmão. Tô de brincadeira porque eu gosto de brincar mesmo. E aqui o programa é escangalhado, atropelado. É o estrupício? Como é que diz? Astrupício. Mas vamos lá. Você que tá solteira, você que tá precisando aí do companheiro, meu amigo Evaristo tá precisando de fazer novas amizades. Ele vai namorar, vocês vão ali no... ali no carrinho de churro, comer um churro, né? Igual a Natécia fez comigo. Ela me levou pra lanchar, me levou pra... aí foi que eu decidi casar com ela. Aliás, ela deixar ela casar comigo, né? Aqui, o Evaristo, o telefone dele é 991-9158-3544. Ele mora ali no São Bento, mas se a pessoa que for casar com ele quiser mudar em outro... quiser levar ele para morar no outro bairro, na casa, no Caçari, algum lugar, ele aceita, né, Evaristo? Tá no aguardo. Vou te colocar num grupo ali de namoros e paqueras, que é para você casar logo. Quer se lascar, vai se lascar. Manda um alô aqui pra minha net, Matos. É um cheiro para ti, viu, guria? Deus te abençoe, viu? Minha net, Matos. Não lembro onde eu, mas no domingo passado ela ligou, né? Esse domingo ela tá esquecida, mas Deus tá vendo. Já vai terminar mesmo o programa. Tá bom, neguinha. Mas eu vou te pegar, tu vai ver. É se lascar comigo. A Miriam não adianta mandar alô pra Miriam se ela não escuta o programa.
2: Mas o gatinho dela...
0: O gatinho?
2: Dela.
0: Ah, é? A Miriam essa hora tá olhando pra pro telhado dela, pra ver as placas solar.
2: Gastando energia.
0: Ah, tá gastando energia por conta. Mas o gatinho tá ouvindo, hein?
2: Com certeza.
0: Ô, gatinho, o cheiroso. Um coice pra ti, viu? É o São Álvaro. Ali vai pro céu com roupa e tudo. O Edmilson Cavalcante tá ali no Novo Planalto. Quem mais tá por aqui? Meu velho, seu Zanella. Um cheiro pro senhor, meu papai. Parabéns pelo Dia dos Pais. Ele não é meu pai de sangue, mas é um paizão, viu? Um pai deguão mesmo, igual o daqui da Folha, o pai deguãozão. Ele, seu Zanella, é aquele pai que a gente gostaria de ter, né? Que todos gostariam de ter. Carinhoso, cuidadoso, bacana. Ele só é ruim pra ele mesmo, porque ele trabalha igual um animal. Não se aquieta, se aquiete, homem de Deus. Um abraço pro senhor, feliz dia dos pais, tudo de bom, tá bom? Qualquer coisa, você sabe meu número, é só ligar, tô à disposição, tá bom? Principalmente na hora do churrasco. Música Maestro, são 19:44.

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1: Dezenove horas, 55 minutos e 38 segundos. Assim que falavam na guerra. É. Tudo adoidalhado. São exatamente 19 horas, 45 minutos e 49 segundos. E o mais lascadinha de estar no finalmente já, não é? 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Chegamos ao finalmente aqui do nosso programa, mandando os agradecimentos. Primeiro, parabenizar a todos os papais, nossos ouvintes, papais que são aqui da 100.3, enfim, os papais do estado, pode do município e todo. Olha tempo, que música. Bota aí pra me ouvir.
2: Haja tempo pra gente ser mais.
1: Aí eu vou chorar, né? Não pode chorar. No ar muito só não pode chorar na TV, amigos, porque todo mundo olha, né?
2: pai e filho, talvez. Pai, pode ser que daí você sinta qualquer coisa entre esses 20 ou 30.